0: Hoje na apresentação da Voz do Brasil, eu, Mariana Jungmann e Nazi Brum.
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0: Uma operação em 15 estados para desarticular o comércio de celulares roubados.
1: Numa primeira fase, foram enviadas notificações a pessoas que compraram aparelhos com notificação de roubo no programa Celular Seguro.
0: Com base nessas informações, foi montada a Operação Última Chamada, com foco nos comerciantes que estavam vendendo esses aparelhos.
2: Pelo menos 200 estabelecimentos comerciais localizados em 15 estados foram alvo da segunda fase da Operação Última Chamada, voltada ao enfrentamento de irregularidades relacionadas à venda de aparelhos celulares. O ministro da Justiça e Segurança Pública, Wellington César Lima e Silva, destacou que a operação pretende quebrar a cadeia que envolve o roubo e o furto de celulares.
3: A única forma de combatermos o crime organizado, bem como outras modalidades de criminalidade comum, é exatamente através dessa atuação integrada de todos os órgãos.
2: Como resultado da ação desta quinta-feira, 50 inquéritos policiais foram instaurados. Também foram realizadas prisões em flagrante e 635 aparelhos celulares foram recuperados. Cerca de 280 policiais participaram diretamente da operação nos 15 estados. O secretário nacional da Receita Federal, Robson Barreirinhas, alertou que os consumidores devem consultar o e-mail do aparelho sempre que for comprar um aparelho celular por meio do site ou do aplicativo Celular Seguro. O e-mail é o número de identificação único e global, que funciona como o CPF de um telefone celular. Segundo Barreirinhas, essa consulta deve ser efetuada mesmo no caso da compra de celulares novos.
3: Esse cuidado tem que ser feito também na aquisição de celulares novos em lojas não tão conhecidas, porque em uma das ações aqui nós encontramos caixas de celular novo, caixa vazia. Para que serve isso? Muitas vezes para esquentar o celular roubado. Às vezes, mesmo com aparência de novo, é importante que o cidadão, quando não seja de uma loja conhecida, verifique o e-mail para ver se aquilo lá não é produto de roubo.
2: Já a recomendação para os cidadãos que tiveram o celular roubado é que indiquem os dados do aparelho na plataforma Celular Seguro. Na internet, o site Celular Seguro pode ser acessado pela conta gov.br. Já o aplicativo está disponível para baixar de graça nas lojas de aplicativo para celulares. Reportagem Luana Karen.
0: E as Forças Integradas de Combate ao Crime Organizado, as FICOS, divulgaram os resultados da Operação Força Integrada 4, de combate ao tráfico de drogas e de armas, à lavagem de dinheiro e a organizações criminosas violentas.
1: Foram cumpridos em 20 estados 173 mandados de busca e apreensão, além de 137 prisões.
0: Também foram apreendidos 18 veículos avaliados em R$1,5 milhão de reais, além de 7 armas de fogo, 49 munições, 11 quilos de cocaína e 90 quilos de maconha. Os bens bloqueados somam 510 milhões de reais.
1: As FICOS estão presentes em todo o país, com 41 unidades que promovem o compartilhamento de informações de inteligência e atuação integrada.
0: Uma oportunidade para empresas privadas ou públicas que estão com pendências na Receita Federal.
1: Até o dia 10 de novembro, elas poderão ajustar os pagamentos de PIS, PASEP e COFINS sem a incidência de juros de ofício.
4: A regularização é destinada a empresas privadas, órgãos públicos e entidades sem fins lucrativos que pagam PIS, PASEP e COFINS. A iniciativa faz parte da ação de regularização de créditos da Receita Federal e busca o ajustamento espontâneo das obrigações tributárias. De acordo com a Receita, existem inconsistências que somam R$1,3 bilhão de reais. Os avisos para regularização foram enviados pelos Correios e para a Caixa Postal do Contribuinte no portal ECAC, o Centro Virtual de Atendimento. Para fazer a regularização, não é preciso comparecer às unidades da Receita, nem enviar comprovação das retificações. O prazo para que esses contribuintes façam os pagamentos sem a incidência de juros de ofício vai até o dia 10 de novembro. Após essa data, a Receita Federal vai realizar novas verificações notificações e os contribuintes que não efetuarem os pagamentos serão fiscalizados. Na última edição dessa ação, foram regularizados 900 milhões de reais. Thaísa Vitória para a Voz do Brasil.
0: Há um ano, o Brasil dava um passo importante para garantir os direitos das crianças e adolescentes. Era sancionado o ECA Digital.
1: Inspirado no Estatuto da Criança e do Adolescente de 1990, que foi um marco para a proteção dos pequenos, o ECA Digital trata das obrigações das plataformas com a segurança deles, também no ambiente virtual.
0: Mais cedo, eu conversei com o diretor da Agência Nacional de Proteção de Dados e a GEMIOLA sobre os avanços desse novo marco legal e as mudanças que estão sendo implementadas para uma navegação mais saudável nas mídias digitais. Acompanhe. Diretor, bem-vindo à Voz do Brasil para a gente falar desse marco que é a criação do ECA Digital, né? O que que o senhor destaca como principais avanços trazidos por essa legislação ao longo desse período?
5: Tem uma mensagem central dessa legislação para as plataformas digitais, que é que a partir de agora elas têm um dever de atuar preventivamente para evitar que danos e riscos para crianças e adolescentes sejam consumados, para que eles aconteçam nas plataformas digitais. Então é um dever de agir de maneira preventiva e proativa. As plataformas têm que, desde a concepção do produto que oferecem para crianças e adolescentes, durante toda a operação desse produto, tem que tomar conta, né? Tem que tomar medidas para que esse produto seja muito seguro para crianças e adolescentes. Isso se concretiza em uma série de obrigações que essa legislação cria para as plataformas digitais no Brasil. Então, por exemplo, as plataformas com o ECA Digital passam a ter um dever de adotar medidas que evitem que crianças e adolescentes sejam expostas a conteúdos ou práticas que podem colocar em risco a sua integridade física, como práticas conhecidas de incentivo ao suicídio ou automutilação. É uma outra obrigação muito concreta que o ECA Digital traz é o dever das plataformas digitais de prevenirem que o uso da plataforma ou do serviço digital seja compulsivo, excessivo por crianças e adolescentes. Então há um dever aqui de mudar, né, incentivos que as plataformas às vezes fazem para um uso para as crianças e adolescentes ficarem conectadas excessivamente, né, de maneira, ou seja, são medidas para evitar o vício nas plataformas digitais. Um outro exemplo são obrigações das plataformas garantirem que crianças e adolescentes tenham contato apenas com conteúdos que sejam adequados à sua idade. E para mencionar um último exemplo aqui de uma obrigação das plataformas digitais criadas pelo ECA Digital, está a obrigação de que as plataformas ofereçam mecanismos de supervisão parental. O que que significa isso? Ferramentas para que os pais, as mães, os responsáveis por crianças e adolescentes consigam acompanhar o uso das redes sociais e das plataformas em geral por crianças e adolescentes e fazer escolhas para que esse uso seja o mais seguro para essa criança e para esse adolescente. Então, por exemplo, limitar, né, ferramentas que permitam ao pai ou à mãe limitar o contato da criança ou do adolescente com estranhos, ferramentas que permitam limitar o tempo de uso e assim por diante.
0: Grande parte dessas obrigações está ancorada na questão da aferição da idade, né? Para que essas políticas sejam implementadas, é preciso fazer a aferição da idade. E está correndo o prazo para as plataformas se adequarem a isso. O que que elas precisam fazer até o início do ano que vem?
5: Para cumprir uma obrigação que eu mencionei aqui, de garantir que crianças e adolescentes tenham contatos com conteúdos que são adequados à sua idade, a plataforma precisa saber se o usuário é ou não uma criança ou um adolescente. Então precisa aferir a idade deste usuário. E o ECA Digital dá uma mensagem muito clara, principalmente para aqueles conteúdos, produtos e serviços que são considerados proibidos para crianças e adolescentes do ponto de vista da lei brasileira. Então, o álcool, o tabaco, as bets, né, os serviços de aposta, os conteúdos pornográficos, isso é considerado pela lei brasileira proibido para menores de 18 anos. Então, o que o ECA Digital nesse caso faz é proibir aquela autodeclaração. Então, o ECA Digital diz, ó, não funciona mais simplesmente ter aquela mensagenzinha de dizer eu tenho mais de 18 anos e poder acessar. Tem que ter um mecanismo que funcione de maneira adequada e efetiva. O que a NPD fez quando o ECA Digital entrou em vigor em março desse ano foi estabelecer um cronograma para que as plataformas consigam se adequar a essa obrigação, porque ela é uma obrigação também tecnicamente complexa, né? Então a NPD já em março desse ano publicou uma série de orientações para as empresas dizendo, ó, o que a gente espera desses mecanismos que vão ser adotados, que vocês devem adotar para aferir a idade, é que eles tenham algumas características, que eles sejam confiáveis, como diz a lei brasileira. O que que significa isso? ele tem que ter acurácia, ou seja, ele tem que acertar a idade do usuário, né? Então eles têm que ter alguma confiabilidade de que eles vão analisar de maneira adequada qual é a idade daquele usuário. Outra característica que a NPD diz que é importante é eles têm que ter robustez. O que significa isso? Não pode ser fácil fraudar esse mecanismo, senão ele não vai ser efetivo. Então a gente viu alguns, né, sair na imprensa antes mesmo do ECA digital entrar em vigor, exemplos de crianças ou adolescentes que simplesmente, por exemplo, no mecanismo de aferição de idade que faz o reconhecimento facial, pintam uma barba para se passar por uma pessoa adulta. Se o mecanismo de aferição de idade não consegue identificar que isso é uma fraude, esse é um mecanismo que ele não é confiável. E tem que ser mecanismo também, outra característica importante, que respeitem a privacidade, que protejam os dados dos usuários. Então a NPD começou orientando as plataformas sobre de que maneira elas devem adotar esses mecanismos. E o que a gente está fazendo desde março agora é detalhar esses requisitos técnicos para que as plataformas saibam exatamente o que a NPD, que é o órgão regulador responsável por fiscalizar essa obrigação, espera das plataformas, e a NPD também já começou a fiscalizar. Então a gente já começou uma fiscalização, que a gente chama de monitoramento, que é para saber em que medida as empresas estão se adequando a essas obrigações. Quando o detalhamento técnico do que a NPD espera em relação a essa obrigação de aferição de idade estiver pronto, e a gente espera que isso aconteça nas próximas semanas, a NPD vai entrar numa nova fase, que é uma fase de fiscalização, aí eu diria a todo vapor, que daí todo mundo sabe o que se espera, todas as plataformas sabem o que se espera dos mecanismos de aferição de idade, e aí a NPD vai começar a cobrar integralmente o cumprimento dessa obrigação. A gente já está monitorando, ou seja, já estamos acompanhando quem está adotando e estamos em diálogo com quem ainda não adotou e tem que adotar esse mecanismo de verificação de idade para entender como é que essas empresas estão planejando cumprir a lei, já que conforme o cronograma que a NPD divulgou, a partir de janeiro do ano que vem haverá uma cobrança muito intensa de que esses mecanismos estejam plenamente em funcionamento no nosso país.
0: E tem um outro prazo vencendo hoje também, que é o dos relatórios de transparência que eles têm que apresentar, né? Quais são as informações que tem que estar nesses relatórios?
5: Perfeito. Esses relatórios de transparência são algo também muito importante, uma obrigação nova que o ECA Digital trouxe para as plataformas. E é uma obrigação muito relevante, eu diria, porque é a maneira pela qual o ECA Digital obriga as empresas a prestarem contas de como é que elas estão atuando para cumprir todas as obrigações do ECA Digital. E hoje, como você muito bem ressalta, é o prazo que a NPD determinou para as empresas fazerem a publicação pela primeira vez no Brasil desse relatório de transparência. Quem é que tem que publicar esse relatório de transparência de acordo com a lei? Todas as empresas ou plataformas que tenham pelo menos 1 milhão de usuários, que sejam crianças e adolescentes, e tem a obrigação de publicar um relatório de transparência nos seus próprios sites em português, para que todos os usuários no Brasil consigam compreender, contendo informações como quais são os canais de denúncia disponíveis dentro dessa plataforma para receber denúncias e como é que essa plataforma processa eventuais denúncias, né, de violações que estejam acontecendo dentro da plataforma. Outra informação que precisa conter esse relatório de transparência: as empresas vão ter que mostrar dados sobre quantas denúncias recebem, como é que processam, né, essas denúncias, como é que moderam conteúdos, como é que fazem a moderação de contas, né, se decidem, por exemplo, bloquear determinados usuários por desrespeito às regras da plataforma ou às regras do ECA Digital, como é que isso funciona. E um terceiro conjunto de informações também muito importante que deve constar nesse relatório de transparência diz respeito à avaliação de impacto das plataformas sobre os seus próprios serviços, ou seja, as plataformas vão ter que publicar ou publicizar quais são os principais riscos que identificam nos seus produtos e serviços para crianças e adolescentes. Então, um conjunto de informações muito importante para que a sociedade brasileira como um todo consiga acompanhar de que maneira as plataformas estão se adequando e cumprindo essas obrigações criadas pelo ECA Digital no Brasil.
0: Muito bem, nós conversamos com o IAG Miola, diretor da Agência Nacional de Proteção de Dados. Muito obrigada, diretor, pela sua entrevista à Voz do Brasil.
5: Obrigado.
1: Empresas de transporte que pagarem abaixo do peso mínimo do frete agora correm o risco de serem punidas.
0: A Agência Nacional de Transportes Terrestres, a ANTT, vai suspender o registro das transportadoras que descumprirem de forma recorrente o valor do frete.
6: A Agência Nacional de Transportes Terrestres, a ANTT, iniciou os procedimentos para suspender cautelarmente empresas que descumprem de forma reiterada o piso mínimo do frete rodoviário. A suspensão do Registro Nacional de Transportadores Rodoviários de Cargas, o RNTRC, vai ser publicada no Diário Oficial da União e terá efeito 72 horas depois. O prazo pode variar de 5 a 30 dias para empresas que acumularem mais de 4 autuações em datas diferentes, no período de 6 meses, quando houver risco de continuidade das irregularidades. A fiscalização foi reforçada por novas regras que ampliaram o controle das operações de transporte. A repetição das infrações também pode levar ao cancelamento do RNTRC por até 2 anos e a multa de até R$1 milhão. As medidas não se aplicam ao transportador autônomo de cargas que atua exclusivamente como contratado. Claudimário Carvalho, para a Voz do Brasil.
0: A Semana Nacional de Trânsito começa amanhã, 18 de setembro.
1: O tema é Desacelere, seu bem maior é a vida.
0: Este ano foi feito um debate de como colocar a ciência a serviço da vida no trânsito.
1: O objetivo é traçar novas estratégias para diminuir os acidentes de trânsito no país.
7: Os acidentes de trânsito causam cerca de 1.200.000 mortes por ano no mundo, segundo a Organização Mundial da Saúde. E o Brasil ocupa o segundo lugar no número de óbitos por esses sinistros. Durante a abertura da Semana Nacional de Trânsito, especialistas em trânsito e segurança viária nacionais e internacionais discutiram pela primeira vez como colocar a ciência a serviço da vida no trânsito. Os técnicos vão usar como ponto de partida dados do Centro Nacional de Estudos de Sinistros de Trânsito na investigação preventiva de acidentes graves. Criado em maio, o Sinest é inspirado no modelo do CENIPA, que investiga acidentes aeronáuticos. Para o ministro dos Transportes, Jorge Santoro, o objetivo é transformar conhecimento científico em prevenção.
8: O CENIPA é referência não só no Brasil, mas no mundo inteiro, e a gente foi beber dessa experiência para a gente poder avançar num novo ciclo de estudos em que a gente consiga produzir materiais fundamentais para a gente avaliar o que precisa ser feito para a gente poder ter uma agenda de correção. O trabalho nosso aqui é identificar as causas, buscar novos caminhos para resolver esses problemas e para a gente evitar novos acidentes.
7: A ideia é abrir um espaço de diálogo, cooperação e construção conjunta para aproximar experiências internacionais da realidade brasileira. Para o secretário nacional de trânsito, Adroaldo Catão, com o Centro Nacional de Estudos de Sinistros de Trânsito, o Brasil inaugura um novo modelo de gestão de trânsito.
9: O debate tem que se dar sobre os dados e até que ponto aqueles dados podem ou não levar a iniciativas A, B, C e analisar as consequências, analisar os resultados. Isso é muito importante.
7: A Semana Nacional de Trânsito 2026 vai de 18 a 25 de setembro, período em que o país amplia a mobilização e a reflexão sobre a segurança viária e sobre a responsabilidade que cada um tem na construção de um trânsito mais seguro. O tema das ações de 2026 é Desacelere, seu bem maior é a vida. Reportagem Cleide Lopes.
0: Bom, como nós ouvimos aí na matéria da Cleide Lopes, o conhecimento científico pode contribuir em diversas áreas da nossa vida. É disso que a gente trata no quadro Ciência na Prática.
1: E hoje o assunto é sobre um inseto fundamental para o equilíbrio da natureza. A abelha.
0: Você sabia que existem milhares de espécies além daquela tradicional que produz mel e tem ferrão?
1: Uma pesquisa da Universidade de São Paulo se dedica a decifrar a evolução desse animal importante para a produção de frutos e reprodução de plantas.
10: Ciência na prática.
11: Muito além dos zumbidos nos jardins, as abelhas guardam uma diversidade surpreendente de espécies nativas.
12: Eu sou Eduardo Almeida, sou biólogo, professor do Departamento de Biologia da Universidade de São Paulo. A pesquisa que nós desenvolvemos se baseia principalmente no entendimento da diversidade de abelhas. pesquisa, ela teve, né, para diferentes grupos de abelhas que nós pesquisamos, e eu vou dar uma ênfase às abelhas como um todo e às abelhas sem ferrão. Eu acho que nos últimos 30, 40 anos, nós pudemos entender a evolução das abelhas de uma forma como não havia um precedente anteriormente. Mais recentemente, nós tivemos avanços muito importantes da genética e até mesmo de comparações entre genomas de grupos de abelhas. Isso abriu uma janela para a compreensão das diferenças e das similaridades, que foi muito importante para o entendimento da evolução dos seres vivos.
11: Ao cruzarem dados de DNA com a anatomia detalhada dos insetos, cientistas da USP mapearam como as abelhas se transformaram ao longo de milhões de anos, um conhecimento crucial para proteger espécies e garantir a polinização nas lavouras.
12: As abelhas são conhecidas da toda a população, mas normalmente não se entende a quantidade de espécies que existem, as diferenças entre elas. Então foram duas pesquisas similares, né, que buscaram então entender a história evolutiva, produzindo então um avanço, forneceu um norte. E mais recentemente nós fizemos duas publicações que documentaram então as diferenças anatômicas e nos permitem então entender como a anatomia das abelhas evoluiu ao longo dessa história. Essa etapa então concluiu, né, um passo importante da pesquisa proposta, e os desenvolvimentos previstos para o futuro incluem o entendimento de questões específicas, né, a evolução de determinados comportamentos que tem consequências para entendimento da diversidade, as perspectivas para interações desses grupos de organismos com plantas e com outros organismos ao longo do tempo evolutivo.
11: Acompanhe a pesquisa na página da Universidade de São Paulo. E esse foi o Ciência na Prática, com produção de Warby Calil e edição de Edinaldo Júnior. E nosso encontro com o Saber Científico volta na próxima semana. Até lá.
0: A produção agrícola brasileira alcançou mais de 920 bilhões de reais.
1: Os destaques foram para as culturas de soja e milho.
13: 927 bilhões e 200 milhões de reais. Esse foi o valor alcançado pela produção agrícola brasileira em 2025, segundo dados divulgados nesta quinta-feira pelo Instituto Brasileiro de Geografia e Estatística, o IBGE. O valor é 18,4% maior do que havia sido registrado em 2024. O avanço na produção brasileira foi impulsionado por culturas como a soja e o milho, que juntas responderam por quase 90% da produção de grãos do Brasil. Henrique Noronha, analista da pesquisa do IBGE, explica os fatores que influenciaram no resultado.
14: Questões climáticas propiciaram uma melhor condição na condução das culturas nas principais regiões produtoras. Como as condições climáticas foram favoráveis, teve aumento de produtividade na maioria das lavouras, com exceção de algumas regiões no Rio Grande do Sul e Oeste Paranaense e áreas do Nordeste que sofreram com a seca.
13: O Centro-Oeste superou o Sudeste e assumiu o primeiro lugar no ranking de valor da produção agrícola, com alta de quase 32%, totalizando 288 bilhões de reais. Somente o estado do Mato Grosso foi responsável por quase 18% de toda a produção nacional. Em todo o país, a área colhida foi de mais de 100 milhões de hectares, aumento de 4,2% em relação a 2024. Reportagem Gabriela Noronha.
0: Essas foram as notícias do governo federal.
1: Uma realização da Secretaria de Comunicação Social da Presidência da República.
0: Com produção da empresa Brasil de Comunicação.
1: Fique agora com as notícias do Poder Judiciário e do Congresso Nacional. Uma boa noite.
0: Boa noite e até amanhã.
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17: STF suspende decisão que determinava a execução de emendas parlamentares de 2025 em Teresina, Piauí.
18: Para o STJ, criptomoedas podem ser usadas para pagar obrigações contratuais e variação de valor não é justificativa para invalidar negócio.
17: Acordo de 193 milhões de reais beneficia quase 800 trabalhadores na Bahia.
18: Boa noite, eu sou o Arthur Filho.
17: E eu sou Walter Lima.
18: O Supremo Tribunal Federal suspendeu a decisão que determinava a execução de emendas parlamentares de 2025 em Teresina, no Piauí.
17: A decisão foi do presidente do STF, ministro Edson Fachin, que analisou um pedido de suspensão contra decisão do Tribunal de Justiça do Piauí, que havia atendido à solicitação de um vereador de Teresina para determinar o pagamento das emendas. Carolina Chaves.
19: No Supremo, a suspensão foi pedida pelo município de Teresina, que argumentou o risco de grave lesão à economia pública. O município alegou que o cumprimento da ordem exigiria anular despesas já programadas, podendo comprometer serviços nas áreas de saúde, educação e infraestrutura. Ao acolher o pedido do município, o ministro Edson Fachin verificou que as 9 emendas somam valores que não foram empenhados no ano passado, nem inscritos em restos a pagar. Por isso, a execução causaria uma mudança no orçamento deste ano. O presidente do Supremo ressaltou que, embora as emendas parlamentares individuais sejam de execução obrigatória, a implementação precisa seguir as normas legais de planejamento e execução das despesas.
18: É válida a cláusula de contrato que prevê o uso de criptomoedas na compra de bens entre particulares.
17: Para o STJ, o negócio é válido mesmo que esses aditivos digitais não sejam considerados moeda de curso obrigatório no Brasil como o real. Fátima Uchoa.
20: A vendedora de um carro e de um imóvel ajuizou ação de rescisão contratual e nulidade de cláusulas contratuais que previam uma transferência de um tipo de criptomoeda como parte do pagamento. O Tribunal de Justiça de Santa Catarina determinou a rescisão do contrato de compra e venda do imóvel, mas manteve a validade quanto ao do veículo. No STJ, a relatora ministra Nancy Andrighi apontou que a lei assegurou que esses ativos digitais possuem valor e podem ser usados em pagamentos ou investimentos, e por sofrer variações no poder de compra, as partes devem avaliar os riscos antes de aceitar a criptomoeda como forma de pagamento.
18: Aplicativo e-título passa a enviar alertas com orientações para as eleições 2026.
17: As notificações reforçam informações sobre serviços da Justiça Eleitoral. RIMAC Souto.
21: O Tribunal Superior Eleitoral iniciou o envio das notificações oficiais pelo aplicativo e-título. Os alertas orientam eleitoras e eleitores com informações dos serviços eleitorais, consulta aos locais de votação e contribui para o enfrentamento da desinformação. O aplicativo substitui o título eleitoral de papel para quem tem a biometria cadastrada e fotografia no aplicativo e pode ser utilizado como documento de identificação no momento da votação. O e-título está disponível gratuitamente nas lojas oficiais de aplicativos para Android e iOS. É importante manter o aplicativo atualizado e ficar atento aos comunicados oficiais emitidos pelo TSE ao longo do período eleitoral.
18: Acordo de 193 milhões de reais beneficia quase 800 trabalhadores na Bahia.
17: A ação faz parte da Semana Nacional da Execução Trabalhista, mutirão promovido para acelerar o pagamento de dívidas judiciais trabalhistas. Larissa Batista.
22: 761 trabalhadores fecharam por meio do Sindipetro um acordo de 193 milhões de reais com a Petrobras. A negociação foi feita pela Justiça do Trabalho, na Bahia. E eles são apenas algumas das milhares de pessoas beneficiadas pelo mutirão da Justiça do Trabalho em todo o país. Já foram arrecadados mais de 3 bilhões de reais em cerca de 56 mil audiências, realizadas nesta edição da Semana Nacional da Execução Trabalhista.
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18: A você, uma boa noite.
17: E até amanhã.

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1: Eu sou Humberto Pinheiro e estes são os destaques de hoje do Jornal do Senado, que começa agora. Lei do Redata cria incentivos fiscais para a instalação de data centers no Brasil. Novas regras da ANAC prevêem multa e suspensão para passageiros indisciplinados. Senado vai analisar marco legal para reduzir riscos e atividades com agentes biológicos. Boa noite. A Presidência da República sancionou a Lei do Redata, que cria incentivos fiscais para instalação e ampliação de centros de processamento de dados, os data centers. A medida busca estimular investimentos no setor e fortalecer a infraestrutura digital do país. Em contrapartida aos benefícios fiscais, as empresas terão de cumprir regras e metas previstas na legislação. A nova lei também estabelece punições para os casos de descumprimento das exigências e dos compromissos assumidos pelos beneficiários. Repórter Douglas Castilho.
2: Com as novas regras, o Estado brasileiro abrirá mão já esse ano de arrecadar o equivalente a 5,2 bilhões de reais em troca de incentivar um setor considerado estratégico pelos parlamentares. As isenções de impostos serão concedidas na compra de produtos de tecnologia da informação e comunicação, além de componentes eletrônicos a serem utilizados nas novas infraestruturas. A líder do governo no Senado Federal, senadora Tereza Leitão, do PT de Pernambuco, manifestou otimismo com o texto.
3: O Brasil deve ser potência da economia digital, conciliando soberania tecnológica, desenvolvimento, sustentabilidade e segurança pública.
2: Durante a audiência pública no Senado, especialistas apresentaram preocupações com a sustentabilidade ambiental e social dos empreendimentos. Por isso, a lei traz mecanismos de contrapartida para que a empresa participe do Redata, como firmar o compromisso com energia limpa e eficiência hídrica. Caso os requisitos não sejam cumpridos, a empresa deverá pagar todos os tributos isentos com juros, além de multa de mora.
1: E as novas regras da ANAC para passageiros indisciplinados já estão em vigor. A resolução classifica as condutas de acordo com a gravidade e prevê punições que vão de orientações a multas de até R$17.500. Em casos mais graves, o passageiro pode ter o direito de voar suspenso por até 12 meses. Entre as condutas consideradas gravíssimas estão agressões físicas contra tripulantes, atentados contra a dignidade sexual e tentativas de acesso não autorizado à cabine de comando. A reportagem é de Luísa Melo.
4: As novas regras da Agência Nacional de Aviação Civil, a ANAC, para passageiros indisciplinados, começam a valer a partir desta semana. Os casos de má conduta devem ser classificados de acordo com a gravidade e as punições variam de instruções ao passageiro a multa de R$17.500 e suspensão temporária do direito de voar por até 12 meses para casos considerados como graves e gravíssimos. Entre os comportamentos julgados como gravíssimos estão incluídos violência física contra membro da tripulação e atentado contra a dignidade sexual de tripulante ou passageiro. Ricardo Mota, especialista em direito do consumidor, aponta que um dos maiores desafios das novas normas é a aplicação prática.
5: A régua ficou mais clara no papel. A régua real só vai aparecer quando os primeiros casos concretos forem discutidos, seja na justiça, seja nos canais de defesa do consumidor.
4: As regras são válidas para voos domésticos, incluindo trechos nacionais conectados a voos internacionais.
1: Para reduzir riscos de atividades com vírus, bactérias, toxinas e outros agentes biológicos, o senador astronauta Marcos Pontes, do PL de São Paulo, apresentou um projeto de lei que cria um marco legal da biossegurança e bioproteção. O texto apresenta diretrizes de produção, armazenamento, transporte e descarte de materiais biológicos para instituições que vão desde universidades e laboratórios de diagnóstico médico até grandes centros de pesquisa pesquisa tecnológica sem engessar a liberdade científica. Repórter Márcio Maturana.
6: O avanço acelerado da biotecnologia traz oportunidades, mas também traz preocupação sobre segurança. Por isso, o senador astronauta Marcos Pontes, do PL de São Paulo, apresentou um projeto de lei que cria o marco legal da biossegurança e bioproteção, com regras claras para qualquer atividade que envolva agentes biológicos, como vírus, bactérias, toxinas ou materiais genéticos. São diretrizes de produção, armazenamento, transporte e descarte que deverão ser seguidas por instituições que vão desde universidades e laboratórios de diagnóstico médico até grandes centros de pesquisa tecnológica, sem engessar a liberdade científica. O texto aguarda a definição das comissões por onde deverá ser discutido e votado. As medidas de biossegurança são ações práticas para evitar que um vírus, bactéria ou toxina escape por acidente ou contamine profissionais e o meio ambiente. Já as medidas de bioproteção são controles para impedir ações como roubo, sabotagem e uso indevido de informações. O projeto prevê também a criação de uma coordenação nacional permanente e um sistema integrado de informações para proteger dados de segurança nacional. Sobre tecnologia biológica com inteligência artificial e outras semelhantes, o projeto cria a categoria de pesquisa de uso duplo de preocupação. São considerados estudos com fins legítimos, mas que podem ser usados para causar dano. Neste caso, precisa passar por avaliação e supervisão adicionais. Na justificativa do projeto, o senador informa que, apesar de o Brasil já ter legislações importantes nessa área, existem lacunas que podem ser preenchidas de forma moderna, integrada e acessível.
7: Eleições 2026.
1: Neste ano, o eleitor irá votar em dois senadores. Mas atenção, são dois senadores diferentes. Um voto para cada candidato ou candidata. Primeiro, o eleitor escolherá um candidato e confirmará a escolha. Em seguida, registrará o outro voto. Se o eleitor repetir o mesmo número nas duas oportunidades, apenas o primeiro voto será considerado válido. O segundo será anulado automaticamente pela urna eletrônica. Também é importante lembrar que na votação para senador não é possível votar na legenda, ou seja, o eleitor não poderá digitar apenas o número do partido. Caso isso aconteça, o voto para senador será considerado nulo. No dia da eleição, é permitido levar os números dos candidatos anotados no papel. O primeiro turno da eleição ocorre no dia 4 de outubro e, para ajudar o cidadão a se informar melhor, o Senado Federal criou uma página especial para a cobertura das eleições. O site pode ser acessado por meio do endereço senado.leg.br/eleições. Foi sancionada a lei que cria a Política Nacional de Minerais Críticos Estratégicos. A medida busca estimular a pesquisa, a extração, o beneficiamento e a transformação desses materiais no Brasil, com incentivos de até 7 bilhões de reais para projetos do setor. Os minerais críticos e estratégicos são utilizados em tecnologias como carros elétricos, painéis solares, smartphones e equipamentos de alta tecnologia. Mais informações com o repórter Rodrigo Rezende.
8: Após a aprovação pelo Senado Federal, foi sancionada a lei que cria a Política Nacional de Minerais Críticos e Estratégicos. A nova legislação determina o foco no processamento destes minerais, também conhecidos como terras raras, no território nacional. A senadora Tereza Leitão, do PT de Pernambuco, afirma que a lei traz ainda responsabilidade ambiental.
3: Ele cria o certificado mineral de baixo carbono e o cadastro nacional de projetos de minerais críticos e estratégicos. Nós não vamos produzir só para exportar, nós vamos produzir também para nossa utilização.
8: Estão previstos até 7 bilhões de reais em incentivos do Estado para projetos envolvendo os minerais. O senador astronauta Marcos Pontes, do PL de São Paulo, destaca que a medida pode transformar o futuro do país.
9: Nós temos condição de enriquecer terras raras aqui no Brasil, que são utilizadas por uma série de aplicações estratégicas para o país. Nós temos o material temos os cientistas.
8: As terras raras são um grupo de 17 elementos químicos utilizados na fabricação de diversos tipos de eletrônicos, ímãs para turbinas de energia eólica e em equipamentos da indústria da defesa.
1: Com trabalhos técnicos de Eliseu Caires, o Jornal do Senado fica por aqui. Acompanhe agora as notícias da Câmara dos Deputados. Boa noite e até amanhã.
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10: Projeto prevê incentivo à compra de livros com a criação do Pix da Leitura.
11: Avança a regulamentação da divulgação de imagens de crianças na internet.
10: Câmara define regra para nomear doença transmissível e evitar preconceito.
11: Boa noite. Os deputados aprovaram uma proposta que estabelece regras sobre a nomenclatura de doenças transmissíveis com o objetivo de evitar discriminações. A repórter Paula Bittar tem mais detalhes sobre a proposta.
12: A Comissão de Constituição e Justiça da Câmara aprovou um projeto que define regras para a nomenclatura de doenças transmissíveis no Brasil. O objetivo é evitar nomes que causem estigma ou preconceito contra países, etnias, pessoas ou animais e adequar a legislação brasileira às recomendações da Organização Mundial da Saúde. O texto aprovado determina que os nomes das doenças devem ser curtos, fáceis de pronunciar e baseados em características clínicas, epidemiológicas ou no agente patogênico. Ficam proibidos termos que provoquem medo ou que tragam referências geográficas, nomes de pessoas, grupos étnicos, ocupações ou outros organismos que não o próprio patógeno. Segundo o autor da proposta, deputado Sérgio Souza, do MDB do Paraná, a mudança na legislação é urgente para evitar desinformação e violência. Ele citou como exemplo os ataques contra macacos ocorridos após a associação equivocada desses animais com o vírus monkeypox ou varíola dos macacos. A proposta que define regras para a nomenclatura de doenças transmissíveis no Brasil segue agora para análise do Senado. Da Rádio Câmara de Brasília, Paula Bittar.
7: Saúde.
10: Projeto de Zé Silva do União de Minas Gerais garante a aplicação domiciliar pelo SUS de vacinas e imunobiológicos previstos no Programa Nacional de Imunizações para pessoas com transtorno do espectro autista. Ele argumenta que o objetivo é reduzir o impacto dos deslocamentos.
13: O autismo, ele não é uma doença, ele é uma condição de vida, e essa condição de vida é preciso o mundo adaptar. Então, para que deslocar essa pessoa para a unidade de saúde, para a unidade básica de saúde? Por isso, é um projeto que parece muito simples, mas ele tem um alto impacto na vida das famílias e das pessoas autistas.
11: De acordo com Zé Silva, a proposta não gera impacto financeiro para o Estado, porque utiliza a estrutura já existente das equipes de saúde da família. Ele acrescenta que a iniciativa faz parte de um conjunto de ações voltadas à inclusão.
10: A Câmara analisa projeto que institui o Programa Nacional de Atenção Integral a obesidade no SUS. A proposta de Fausto Pinato, do União de São Paulo, estabelece uma linha de cuidado prioritária para pessoas com obesidade de alto grau e comorbidades com atendimento nas unidades básicas de saúde.
11: Segundo Fausto Pinato, o tratamento deve combinar acompanhamento médico, nutricional, psicológico e atividade física. Ele reforça que o projeto prevê ainda o acesso a medicamentos já incorporados ao SUS com aplicação supervisionada nos postos de saúde.
10: Pinheirinho, do PP de Minas Gerais, apresentou projeto que garante o fornecimento gratuito e contínuo nas unidades básicas de saúde de medicamentos que combinam corticoide inalatório e broncodilatador para tratar a asma pelo SUS. Segundo o texto, a entrega será feita mediante receita médica e cadastro do paciente.
11: De acordo com Pinheirinho, esses remédios já são aprovados pelo SUS, mas hoje ficam concentrados em farmácias especializadas, o que dificulta do acesso. Para ele, descentralizar a distribuição ajuda a prevenir crises graves, evita internações e reduz mortes causadas pela asma.
10: É de autoria de Eduardo da Fonte, do PP de Pernambuco, projeto que obriga maternidades a orientar pais ou responsáveis sobre os cuidados essenciais com o recém-nascido antes da alta hospitalar. Ele aponta que a matéria prevê capacitação prática para prevenir acidentes como engasgos.
11: Eduardo da Fonte explica que o treinamento poderá incluir demonstração com simuladores anatômicos, além de orientações sobre alimentação, higiene e sono seguro. O deputado ressalta que a preparação dos cuidadores pode reduzir mortes evitáveis durante a primeira infância.
10: Gervásio Maia, do PCdoB da Paraíba, apoia a criação da Frente Parlamentar em Defesa da Política Nacional de Plantas Medicinais e Fitoterápicos. O deputado integra o grupo que assinou o pedido de registro do colegiado na Câmara em março deste ano.
11: Gervásio Maia ressalta que a medida também beneficia a agricultura familiar por incentivar o cultivo orgânico de plantas medicinais. Para ele, a iniciativa valoriza o conhecimento popular e a biodiversidade brasileira como instrumentos de saúde pública e soberania nacional.
7: Direitos humanos.
10: Os deputados estão discutindo um projeto que estabelece regras para a divulgação de imagens de crianças na internet. O texto já foi aprovado na Comissão de Comunicação, como informa a repórter Maria Neves.
14: A Comissão de Comunicação da Câmara dos Deputados aprovou o projeto que visa limitar a exposição de crianças e adolescentes na internet. A proposta obriga os sites a remover imagens, vídeos e dados pessoais que possam violar a privacidade, a dignidade ou o desenvolvimento de crianças e adolescentes. A medida vale mesmo quando o material for publicado ou autorizado por pais ou responsáveis. Ainda de acordo com o texto apresentado pela deputada Rogéria Santos, do Republicanos da Bahia, os provedores de internet também deverão promover a desindexação das páginas

0: prevenir abusos e assegurar que a autoridade parental seja exercida de acordo com o melhor interesse, a dignidade, a privacidade, a segurança e a autonomia progressiva da criança e do adolescente. Nesse sentido, o enunciado recentemente aprovado na 10ª Jornada de Direito Civil reforça a necessidade de considerar o melhor interesse, a participação da criança conforme sua maturidade.
1: Quanto à exploração da imagem de crianças e adolescentes com finalidade de lucro, o texto determina que os responsáveis deverão adotar medidas reforçadas de proteção dos direitos da personalidade. Isso vale mesmo quando não houver remuneração direta, monetização pela plataforma ou pagamento em dinheiro. O projeto também estabelece que a divulgação de imagem, voz ou dados pessoais de crianças e adolescentes poderá gerar indenização por dano moral, ainda que não seja comprovado prejuízo. A reparação será devida quando a publicação ocorrer sem autorização exigida pela legislação ou provocar exposição indevida, abusiva, vexatória, discriminatória, degradante, exploratória ou incompatível com o melhor interesse da criança ou do adolescente. A mera autorização dos pais ou responsáveis não dispensa a responsabilidade das plataformas quando houver dano ao menor de 18 anos. O texto ressalva que as regras não se aplicam à aparição ocasional de crianças em conteúdos jornalísticos, educativos, culturais, científicos, institucionais ou relacionados à segurança pública, desde que não haja exploração ou exposição abusiva. O projeto que limita a exposição de crianças e adolescentes na internet ainda será analisado pelas comissões de Previdência e Assistência Social, Infância, Adolescência e Família e de Constituição e Justiça. Se aprovado, poderá seguir para o Senado. Da Rádio Câmara de Brasília, Maria Neves.
2: Ciência e Tecnologia.
3: Raimundo Santos, do PSD do Pará, apresentou uma proposta para criar a Política Nacional de Inclusão Digital da Juventude. A iniciativa reúne ações para ampliar o acesso de jovens à tecnologia, à qualificação profissional e ao empreendedorismo digital.
4: Raimundo Santos afirma que a política deve priorizar estudantes da rede pública inscritos no CadÚnico e jovens em situação de vulnerabilidade. Além disso, a matéria incentiva cursos gratuitos, doação de equipamentos e parcerias para ampliar a inclusão digital.
2: Educação.
3: Ampliar o acesso ao programa PEDMEIA para estudantes do ensino médio da rede pública é o objetivo de uma proposta de Renildo Calheiros, do PCdoB de Pernambuco. O texto prevê a inclusão gradual de todos os alunos inscritos no CadÚnico, inclusive da educação de jovens e adultos.
4: A expansão seria feita dentro dos limites orçamentários e daria prioridade às famílias de menor renda que ainda não receberam benefício. Renildo Calheiros afirma que a medida estimula a permanência dos estudantes na escola e ajuda a reduzir o abandono e a evasão escolar.
2: Cultura.
3: Avançou na Câmara dos Deputados o projeto que cria o Pix da Leitura. O repórter Luiz Cláudio Canuto traz mais informações sobre a proposta.
5: Está na Comissão de Cultura da Câmara projeto que cria o programa Pix da Leitura, um incentivo financeiro com créditos culturais a quem comprove o hábito de ler. No final de junho, a proposta foi aprovada pela Comissão da Amazônia e dos Povos Originários e Tradicionais. O benefício deve ser usado exclusivamente para a cultura, principalmente a compra de livros, mas também cursos, oficinas e eventos culturais. A proposta determina que o registro da leitura seja realizado de forma simples e não avaliativa. A comprovação seria feita, por exemplo, com resumo escrito, comentário livre ou registro em áudio, nunca por meio de provas escolares, avaliações de conteúdo, atribuição de notas ou juízo de valor sobre a leitura. A prioridade para a implementação do programa seriam moradores do Norte e do Nordeste e comunidades tradicionais e de regiões de fronteira. Segundo o autor do projeto, deputado Duda Ramos, do Podemos de Roraima, a medida busca valorizar e recompensar a leitura e romper, assim, a imagem da leitura como obrigação escolar ou prática de elite. O relator, deputado Alexandre Lindsay,

0: Rendem Maia, do PT do Rio Grande do Sul, defendeu na Comissão da Amazônia o mérito da iniciativa e disse que o programa tem potencial para ampliar o repertório cultural da população e fortalecer a economia criativa.
1: A leitura constitui um instrumento essencial para o desenvolvimento humano, para o fortalecimento da cidadania e para a ampliação das oportunidades educacionais e profissionais. Neste contexto, políticas públicas que estimulem a formação de leitores contribuem diretamente para o desenvolvimento social, econômico e democrático do Brasil. A concessão de crédito cultural cria um círculo virtuoso, no qual o incentivo à leitura também fortalece o mercado editorial, livrarias, cinemas, teatros, museus e demais agentes da economia criativa.
0: Segundo o relator, a proposta está de acordo com as diretrizes da Política Nacional do Livro e do Sistema Nacional de Cultura. Segundo pesquisa da Nielsen, publicada em fevereiro deste ano pela Câmara Brasileira do Livro, o mercado editorial brasileiro melhorou no ano passado, com 18% dos adultos afirmando que compraram pelo menos um livro nos 12 meses anteriores, 2% acima da pesquisa de 2024. São 3 milhões de novos consumidores. A proposta que cria o Pix da Leitura vai ser analisada ainda pelas comissões de Cultura, de Finanças e Tributação e de Constituição e Justiça, antes de seguir para o Senado. Da Rádio Câmara de Brasília, Luiz Cláudio Canuto.
2: Segurança Pública.
3: Bruno Ganem, do Podemos de São Paulo, destaca a aprovação de projeto que cria um protocolo de atuação em casos de acidentes aéreos. O congressista assinala que a proposta prevê um comitê coordenado pela ANAC para integrar instituições públicas e privadas na resposta a tragédias da aviação.
4: Esse protocolo busca repetir um quadro que acabou sendo positivo em meio à tragédia do acidente da Voipes. As instituições envolvidas, elas acabaram tendo uma sinergia muito boa, né? E isso favoreceu bastante o acolhimento aos familiares, né? Isso foi uma atuação diferenciada. É claro que é triste, né? A gente tem que encontrar algo positivo naquilo que é terrível, né? Que gera tanto sofrimento, mas o fato é que funcionou muito bem e garante que o que deu certo possa se repetir sempre que eventualmente ocorrer uma tragédia aérea.
5: Bruno Ganem afirma que a medida busca evitar que acidentes aéreos sejam tratados de forma desarticulada e burocrática. Ele explica que o texto transforma práticas de cooperação institucional em regra permanente para o acolhimento às famílias das vítimas.
3: Miguel Lombardi, do PL de São Paulo, quer criar regras mais rígidas para a concessão da saída temporária a condenados por crimes de violência doméstica contra a mulher. O benefício dependeria de uma avaliação obrigatória de risco e da manifestação do Ministério Público.
5: Miguel Lombardi também defende que a vítima seja ouvida de forma protegida e que o pedido seja negado quando houver risco à sua integridade. Nos casos excepcionais de concessão, o deputado propõe medidas como monitoramento eletrônico e proibição de contato com a vítima.
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2: Agricultura.
3: Avança na Câmara o projeto que facilita o trânsito de produtos artesanais pelo país. A repórter Silvia Munhato explica como deve funcionar.
7: A Comissão de Indústria, Comércio e Serviços da Câmara dos Deputados aprovou o projeto que permite a comercialização interestadual de produtos alimentícios artesanais fiscalizados por órgãos de saúde de estados e municípios. O deputado José Medeiros, do PL do Mato Grosso, autor do projeto, explica que a ideia é facilitar o trânsito desses produtos.
8: Nós temos produtos muito caros à nossa sociedade, que são comercializados e muitas vezes apreendidos por filigranas das portarias e regulamentos, né? E nós temos uma preocupação, porque boa parte da legislação que rege isso aí não é nem a que é aprovada no Congresso, né? São portarias, resoluções que vão sendo feitas e deixando essas pessoas totalmente à margem da legalidade.
7: O relator, deputado Daniel Agrobon, do PSD de Goiás, também buscou regulamentar a participação dos produtos alimentícios artesanais em eventos internacionais. O texto autoriza a saída desses produtos para participar de feiras, concursos ou provas, desde que haja autorização expressa do órgão federal responsável e sejam observadas as exigências sanitárias cabíveis. O projeto que regulamenta a comercialização interestadual de produtos alimentícios artesanais será analisado agora pelas comissões de Agricultura e de Constituição e Justiça. Da Rádio Câmara de Brasília, Silvia Minhato.
2: Consumidor.
5: Daniel Freitas, do PL de Santa Catarina, votou a favor de projeto que amplia a fiscalização do mercado de combustíveis. A proposta autoriza a ANP, a Agência Nacional do Petróleo, Gás Natural e Biocombustíveis, a acessar dados de notas fiscais eletrônicas dos agentes regulados.
3: O texto aprovado pela Câmara com apoio de Daniel Freitas permite o cruzamento das informações com os dados já reunidos pela agência para identificar irregularidades como adulteração de combustíveis e sonegação. A proposta seguiu para análise dos senadores.
5: Projeto de Áureo Ribeiro, do Solidariedade do Rio de Janeiro, dispensa a exigência do selo físico do Inmetro em capacetes comprados no exterior ou importados por pessoas físicas. O texto prevê que a medida só vale para marcas e modelos do produto que já tiverem certificado e registro no Instituto.
3: Áureo Ribeiro argumenta que a exigência do selo físico encarece os equipamentos e gera autuações desnecessárias a motociclistas que usam capacetes já seguros. O deputado reforça que a medida não altera as exigências de absorção de impacto.
5: Termina agora o Jornal Câmara dos Deputados, produzido pela Rádio Câmara, com trabalhos técnicos de Wellington Teles e a apresentação de Val Monteiro e Luciana Vieira. Uma boa noite para você.
3: A Voz do Brasil volta amanhã. Boa noite.
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Paradão da Sentinela aqui pela Sentinela do Vale. 97.9 Sentinela FM. Vamos trazendo as primeiras músicas. Tonico e Tinoco, Velho Pai. Jacó e Jacozinho, Menina Moça. Paulo Cruz e Eduardo, Emergência no Hospital.

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5: Paradão da Sentinela pela 97.9. Mais músicas para você: Caju e Castanha, A Sogra Boa e A Sogra Ruim. E em seguida, Vieira e Vieirinha, Castigo do Preto, Zico e Zeca, A Morte da Italianinha.

0: 22h28.
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0: Sentinela do Vale de Gaspar. Mais músicas pra você. Caju e Castanha, a sogra boa e a sogra ruim. E em seguida, Vieira e Vieirinha, Castigo do Preto, Zico e Zeca, a morte da italianinha.

0: 22:40.
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0: Paradão da Sentinela pela 97.9. Mais músicas para você, Chanceler e Montenegro, ainda Dom Caldim, Chico Amado e Xodó, São na Caixa, Grupo San Marino, Foto 3x4.

0: Paradão da Sentinela e a hora certa, 22:52.
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Você está acompanhando Paradão da Sentinela, Eli Silva e Zé Goiano, o Machado e a Motosserra, Taviano e Tavares, Valente tem vida curta, Teodoro e Sampaio, fingindo dormir.

0: A hora certa, 23:01.
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0: Paradão da Sentinela, com Bem-vindo Milioli.
1: Paradão da Sentinela dá sequência aqui pela 97.9. Vamos trazendo as músicas do Duca e Dalvan, Espinheira, Milionário José Rico, Viva a Vida, e Guriago, Tira a Mão Daí.

0: 23:13.
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0: Mais músicas pra você ouvir e recordar aqui no Paradão. Tonico e Tinoco, Couro de Boi. Trio Itajaí, Chapéu de Palha. Tonico e Tinoco, As Mãos do Papai.
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0: 23h23.
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0: 23:35.
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0: Mais músicas pra você ouvir e gostar aqui pela Sentinela FM. Os Dois Mineiros, Bolo da Terra. E logo após, Sonho de um Lavrador, Adriana Farias, Canarinho do Peito Amarelo.

0: 23:47.
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0: Estamos com você no Paradão da Sentinela 97.9. Vamos trazendo as músicas. Gaúcho da Fronteira, Seguro Tchê, Roberta Miranda, É Amor Demais, Coatupé e Guaratuba, Nossa Senhora Aparecida.

0: Paradão da Sentinela volta amanhã à noite neste mesmo horário. Boa madrugada a todos.
1: Hora certa. 12:01.
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0: Meia-noite 13.
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0: 6:32.
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1: Você sabe que a gente sempre acaba virando assunto delicado nas rodinhas, né, comandante?
2: Com certeza.

0: Peloto.
1: Tamo junto.
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0: meia-noite 53.
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0: 1 e 1.
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1: Hora certa.
3: 1 e 1.
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0: novo também, viu? Valeu, Júlia!
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0: Obrigado, Verlândia!
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0: certa. 1:59.
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0: Ruas e Nove.
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1: Duas e quinze.

0: 2:28.
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0: 2:39.
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0: Esporta. 2:57. 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

0: Vale do Henrique e Diego, vale do Denis.
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2: Que delícia, cara.
3: 3 e 2.
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0: aqui.
1: Cara, que lindo o DVD de vocês. Gente.
2: Três e cinco.

0: 3:11.
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0: É gostosa, né?
1: Nossa, bom demais.
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0: horas e 30 minutos.
1: Pra todo mundo que já esteve envolvidão uma vez na vida, assim.

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0: 4:15.
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0: 4:26.
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Bom dia, bom dia. E hoje, sexta-feira, dia 18 de setembro de 2026, a temperatura deu uma aquecidinha. Estamos agora na casa dos 14 graus centígrados. Iniciando no seu rádio, mais um Despertando Vale na Sentinela FM 97.9. Quero

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1: Meu desejo que todos tenham tido aquela ótima noite de sono. Os flamenguistas com certeza tiveram, mas quase que não deu. Foi sufocante para empatar com o Independência Del Valle. Saímos atrás, conseguimos o empate perto do final, graças ao Arrascaeta, e graças a Deus aí para os flamenguistas, estamos nas semifinais. Agora pontualmente 5 da manhã. Nosso abraço, nosso bom dia para Edinalda lá do Balbaixo, para o Edemir lá do Poço Grande, para Zilda Bruno Inzuki do bairro Bateias, para o Ingo, fotógrafo lá de Indaial, o Jairarca lá do Alto Gasparim, mandando aquele abraço para o Sebastião Prebianca, para o Daíra Nicolete, para a Cibele Preta Nicolete. Lá de Itajaí, o nosso abração, nosso muito obrigado pela audiência da Tuti lá do bairro Paciência. O Amaro Reis aqui do Gaspar Mirim, o Hamilton Amaral do bairro Santa Terezinha. E a todos os ouvintes que estão em casa, no trabalho ou no seu veículo, se dirigindo ao trabalho ou retornando para casa, aquele abraço, aquele bom dia. Uma ótima sexta-feira a todos. Também para o nosso amigo Ademar Zeferino lá do bairro Macuco, que estende um abraço para os amigos seu Vanderlei e seu Gaspar. Meu abração, meu bom dia também para o Marcos Testoni, popular Batman, nosso amigo aí dos pedais. E para toda a turma dos fortes do pedais, para o seu Samuel Hersen, popular Noca. Pro Vilmar Alves, pro Ricardo Alves, lá do Gaspar Mirim. 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Agora vamos com música, abrindo a página musical do programa e atendendo a participação da Zilda. A Zilda oferece música pro Enéas, pra Inês, pra Correca, pro João, pro Acácio, pro Mim, pro Nica, pra Lourdes, pra Zete Zuc, pra família Sansão, pras meninas da facção da Márcia, pra todos que estão ouvindo aqui a Sentinela. Ela pediu a música com Lourenço e Lourival, Como Eu Chorei. Na sequência já atendendo a participação do Hamilton Amaral Barreirito, Onde Estão Meus Passos, e logo após Chanceler em Montenegro, Da Água pro Vinho. Agora 5 horas e 3 minutos.

meus amigos. 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

Aqui a sua manhã começa e continua melhor. E a hora certa agora para você, 5:18. Participar do programa é só mandar sua mensagem aqui através do WhatsApp 988-380192. Faça como o Hélio Stanque, a Zilda lá do bairro Mateus. O Hélio Stanque é aqui da margem esquerda, localidade Morro Grande. Um abraço também para Sandra Sansão, pro Amaro Reis lá do Gaspar Mirim, a Tuti do bairro Paciência Itajaí, o Ademar Zeferino do bairro Macuco, Jair Arca do Alto Gasparinho, o Edemir do Poço Grande, o Ingo lá de Indaial, a Edinalda de Ilhota Baú Baixo e o Hamilton Amaral aqui de Gaspar do bairro Santa Terezinha.

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Agora vamos rodar uma valsa do Teixeirinha. Essa vai lá pro Ademar Zeferino, que oferece pro seu Gaspar e pro seu Vanderlei. E esta também vai atendendo a participação da Tuti lá do bairro Paciência. Valsa das Flores com Teixeirinha. Logo na sequência, a dupla Lady Laura de volta para casa. Agora 5 horas 19 minutos.

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10: Despertando o Vale, a hora certa para você agora, pontualmente 5:30, 5:30 da manhã. Nosso abraço também para Terezinha Vitorino e um abração para todos os nossos ouvintes das cidades aqui que circundam Gaspar, desde lá do Vale Europeu, lá do Benedito Novo, Timbó, Taió, também para cidades aí de Indaial, Ascurrapiúna, nossos amigos de Pomerode. E também para a cidade de Luiz Alves, Ilhota, Itajaí, Brusque, Navegantes, nossos amigos de Nova Trento, Guabiruba. Não esquecendo também de Blumenau. E hoje, sexta-feira, é dia do sorteio do relógio de parede personalizado aqui da Sentinela. 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O sorteio é dentro do programa Contatos com a Cidade. Para participar, é só enviar seu zap aqui para o 988-380192. E agora vamos com música gaúcha. O bloco das músicas nativistas aqui do nosso vizinho estado do Rio Grande do Sul. E vamos com dois grupos bem famosos, grupo Os Monarcas, Perfil Gaúcho, logo após o grupo Rodeio e a bonita música Iguaria Campeira.

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10: Agora 5:42. Prosseguindo com Despertando Vale aqui na 97.9, Sentinela FM, 70 anos fazendo parte da sua história. E hoje, sexta, é dia do sorteio do relógio de parede personalizado aqui da Sentinela. 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O sorteio é dentro do programa Contatos com a Cidade com Léo Miglioli, né? Para participar é só você mandar seu zap aqui pro 988-380192. Quem está com a gente também, mandando aquele abraço, é a Zulmira Casario, ali no bairro Sertão Verde. A Sueli Bittencourt. Também temos a participação aqui da Maria Carmen Weder. E a Maria Carmen Weder pediu música para tocar e oferecer aqui para Arlene, música de caminhoneiro. Dizendo que estão todos lá na facção curtindo o programa. Nosso muito obrigado então pro pessoal da facção aí, da Maria Carmen Weder. Agora 5:43, pedindo música caminhoneiro, nada melhor do que Milionário e José Rico, Sonho de um Caminhoneiro. Na sequência, vamos com João Neto e Frederico, participação de Rio Negro e Solimões, Solteiro Sofredor. Música

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O Galo cantando a hora certa pra você, agora faltando 10 minutos para as 6 da manhã. Chegamos ao último bloco do programa, agradecendo a participação de todos que mandaram o seu zap aqui para o 988-380192. Um abraço também para Rosângela Pamplona. E a todos os ouvintes que estão em casa, no trabalho ou no seu veículo ouvindo a Sentinela, o nosso muito obrigado pela sintonia. Lembrando mais uma vez que hoje, sexta-feira, dia do sorteio do relógio de parede personalizado, gentil brinde da Ótica Relógio Scheidt, que fica aqui em frente à Sentinela, no centro de Gaspar. O sorteio dentro do programa Contatos com a Cidade, com Léo Miglioli. E para participar é só mandar seu zap aqui para o 988-380192. Um abraço também lá para o Diogo do Belchor, que está ouvindo lá em Curitiba pelo aplicativo. Um abração então para o Diogo. Chegando a mais um final de programa, pedindo para você se manter ligado aqui na programação da Sentinela, às 6 em ponto, a oração da Ave Maria com César Costa, logo após o programa Panorama Agrícola. Após o Panorama Agrícola, Giancarlo já está a postos para começar com o Sentinela da Manhã. E logo após o Sentinela da Manhã, você fica com o horário político gratuito, e após o horário político, o Jornal Sentinela. As duas últimas músicas do programa, desejando a todos uma ótima sexta-feira e um ótimo final de semana, ficamos com Jats e Jatson, com a participação da linda voz da Paula Fernandes, Linda Senhorita. E para finalizar, escolhi para vocês do tempo das antigas, Antônio Marcos, Quem Dá Mais. Um abraço a todos e até semana que vem, se Deus quiser. Até lá.

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4: Louvado seja o nome de nosso Senhor Jesus Cristo, para sempre seja louvado. Amados irmãos e irmãs, paz e bem, sou César Costa, das equipes de Nossa Senhora e da Pastoral Familiar. Em nome do Pai, do Filho e do Espírito Santo.

breve explicação sobre a oração da Ave Maria. A Ave Maria está na Bíblia? Sim, está. A primeira parte está no Evangelho de Lucas, no capítulo 1, versículos 28 e no capítulo 1, versículo 42. Outros ainda perguntam se católicos adoram Maria. Não, a Igreja distingue adoração somente a Deus, veneração a Maria. Quantas vezes devo rezar a Ave Maria? Quantas vezes desejar? Pode ser uma única vez ou dezenas no rosário. E a Ave Maria tem poder? A oração em si é uma súplica. O poder vem de Deus, que atende por intercessão de Maria. Algumas curiosidades sobre a Ave Maria. É uma das orações mais traduzidas do mundo. Está presente em diversas composições musicais clássicas e foi inspiração para obras de arte sacra. E o poder da Ave Maria. A oração Ave Maria é muito mais que uma repetição de palavras. Ela é uma profissão de fé, um pedido de intercessão, um ato de amor à Mãe de Jesus e um caminho para Cristo. Ao rezar a Ave Maria, o fiel reconhece a grandeza da Virgem Maria e confia sua vida à intercessão daquela que disse sim ao plano de Deus. Meu caro irmão, minha cara irmã, se você deseja aprofundar sua vida espiritual, comece hoje mesmo a rezar a Ave Maria com fé, com atenção e com muita confiança. Reze comigo agora. Ave Maria, cheia de graça, o Senhor é convosco. Bendita sois vós entre as mulheres e bendito é o fruto do vosso ventre, Jesus. Santa Maria, Mãe de Deus, rogai por nós, pecadores, agora e na hora de nossa morte. Amém. Rogai por nós, Santa Mãe de Deus, para que sejamos dignos das promessas de Cristo. Amém. O Senhor esteja conosco e Ele está no meio de nós. Abençoe-nos o Deus Todo-Poderoso, Ele que é Pai, Filho e Espírito Santo.

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13: Olá, hoje é sexta-feira de lua crescente, 18 de setembro, e está no ar o Panorama Agrícola. Eu sou Maurício Frigueto e na mesa de som está o Eduardo Maier. O ditado de hoje é: mata a sede a terra, que ela matará a fome. Confira aqui no Panorama: primavera com El Niño, chuva e temperatura acima da média. Simpósio de bovinocultura de leite será realizado em Chapecó. 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Para participar do programa, ligue 48-3665-5359 ou envie e-mail para panoramaagricola@epagre.sc.gov.br.
5: É hora das notícias.
13: O Simpósio Brasil Sul de Bovinocultura de Leite chega à 15ª edição com uma programação especial em Chapecó. O evento será realizado de 6 a 8 de outubro. A expectativa dos organizadores é reunir o maior público da história do simpósio, que vem ampliando a participação de profissionais de outras regiões do país. A programação reúne pesquisadores e especialistas do Brasil e do exterior e terá 4 eixos principais: sistemas de produção, sanidade e reprodução, gestão e qualidade do leite e nutrição de alta performance. Entre os assuntos estão produção de silagem, manejo de pastagens, doenças, reprodução, qualidade do leite, equipamentos de ordenha e novas estratégias de alimentação das vacas. A edição também recebeu mais de 100 trabalhos científicos de pesquisadores e estudantes de Santa Catarina, Paraná, Rio Grande do Sul e São Paulo. A programação começa no dia 6 de outubro com o Fórum Brasil Sul de Bovinocultura de Corte e à tarde tem o Simpósio de Leite. Para mais informações, acesse nucleovet.com.br.
5: Confira a entrevista de hoje.
13: Na próxima terça-feira, 22 de setembro, inicia a primavera, a estação mais chuvosa em Santa Catarina. Devido ao El Niño, a expectativa é de que o volume de chuva seja ainda mais alto do que a média. Para falar sobre esse tema, converso com a meteorologista da Epagre Serã, Gilsânia Cruz. Gilsânia, antes de falar sobre os detalhes da previsão climática, gostaria que você nos explicasse por que o El Niño costuma causar mais chuvas em Santa Catarina.
11: Porque o El Niño, né, que é um aquecimento anômalo no Pacífico Equatorial, ele faz com que a gente tenha uma mudança no padrão global de ventos, né? Então, essas mudanças ocorrem em vários lugares da América do Sul, por exemplo, em algumas regiões, trazendo uma condição de mais chuva, como o sul do Brasil, e, por exemplo, na parte norte e nordeste do Brasil, com menos chuva, né? Então, com episódios de estiagem, seca nessas áreas, incêndios, também é um outro impacto também, que é considerado também um grande impacto, mas de uma forma diferente. E no sul do Brasil, a gente o que acontece, né, com a mudança desse padrão, é que a gente tem chegando uma corrente mais úmida e quente da Amazônia em direção ao sul do Brasil, e aí faz com que a gente tenha uma maior condição de chuva e intensificação dos sistemas meteorológicos também, que trazem chuva, né? E muitas vezes uma persistência dessa chuva por mais dias.
13: Vamos falar agora da previsão climática. O que podemos esperar em relação ao volume de chuvas nesta primavera?
11: Então, a gente espera uma primavera, como a gente já vem falando aí há bastante tempo, já de uma primavera com chuva acima do normal, né? E uma maior preocupação em torno de valores de chuva, de possibilidade de chuva mais persistente em mais dias também, principalmente nos meses de outubro e novembro, que são os meses que a gente sabe que, com a influência de um El Niño forte, são os meses que podem ter o maior impacto em termos de chuva.
13: E com relação ao temporais e ao granizo, existe previsão de ocorrência desses fenômenos? E com quanto tempo de antecedência é possível prever esse tipo de evento?
11: Então, existe sim, né? Porque como o El Niño é como se ele for, ele é um aquecimento, né? É uma energia a mais para intensificar os sistemas meteorológicos instáveis no sul do Brasil. Então, ele favorece também um aumento nessa ocorrência dos temporais e das tempestades severas. As tempestades severas, a gente teve um exemplo agora, né, nesses últimos dias do mês de agosto, em que a gente viu ocorrência de granizo, pedras grandes em boa parte do estado de Santa Catarina, esse registro, quantidade de granizo, que é uma outra coisa considerada como tempo severo, né? E também até, inclusive, um indicativo de um tornado em Camperê, que também está associado a essa condição. Tudo isso a gente deve ver com frequência, né? E muitas vezes, assim, com um grande impacto também em termos de destruição, né? Em Santa Catarina. E quando esse é um tipo de evento que a gente consegue prever com uma antecedência de 5 a 7 dias. Aí a gente consegue fazer os avisos meteorológicos indicando qual a região que vai ter, qual é a condição que se tem em termos também de volumes de chuva.
15: Vamos falar agora das temperaturas. A previsão é de uma primavera mais quente do que o normal, é isso?
11: É isso sim, uma primavera mais quente do que normal, sendo em setembro, sendo que em setembro a gente ainda tem uma condição assim para ter algumas massas de ar frio que venham trazer uma diminuição na temperatura. Agora com esse início de setembro tem essa condição, né? E essa que venha trazer assim uma condição até para ocorrência de geada, principalmente nas áreas altas do Planalto Sul, mas o inverno também já está acabando, então são poucas massas que devem chegar e a gente espera que os meses de outubro e novembro eles sejam inclusive meses mais quentes.
15: Você falou de geada, neve, algum indicativo?
11: Olha, por enquanto não, né? Se tiver alguma coisa vai ser em setembro, mas ainda nesse momento a gente não consegue, né, na janela que a gente vê, ter alguma coisa a mais.
15: A primavera tende a ser a estação mais crítica em Santa Catarina em termos de fenômenos extremos. Precisamos ficar atentos também no verão?
11: Então, a primavera é que mais preocupa, porque ela já é uma época que chove mais no estado e é uma época em que a gente tem um aumento também dos temporais. E quando amplificado por um El Niño, pior ainda. Então, por isso, né, toda essa previsão aí, esse com antecedência que a gente vem fazendo por causa disso. E com relação ao verão, o El Niño, ele não tem muito impacto. Então, ele tem uma perspectiva de permanecer até o início do outono de 2027. Mas a maior preocupação do El Niño são os meses de primavera, principalmente em Santa Catarina, outubro e novembro, né? Do primeiro ano, que é esse que ele se forma. E quando ele persiste ao segundo ano, a gente tem que também se preocupar um pouco com o outono. Mas o verão, ele não tem, assim, por estudos científicos, um grande impacto, né, na questão de chuvas, né? Então, claro, a preocupação do verão sempre tem, porque muitos episódios de chuva intensa também são registrados no verão, principalmente no litoral, né? Então tem que estar cuidando o tempo todo. A real é essa, né? Com El Niño, sem El Niño, a gente tem que estar sempre cuidando tudo.
15: O problema do El Niño no verão são outros locais do Brasil, né?
11: É, mas aí assim, tipo, para nós aqui não tem grande influência em termos de chuva, né?
15: Para finalizar, eu queria voltar um pouco ao inverno. Como foram os volumes de chuva e as temperaturas nos últimos meses? O El Niño teve alguma influência nesse período?
11: Então, ele já teve influência no fim do inverno, sim, sabe? Então, principalmente o mês de agosto, a gente já considera, o mês de agosto foi o mais chuvoso dos meses de inverno até agora. É o mês que chove menos e é o mês que choveu bem mais. Então, nós temos desvios, né, anomalia positiva de chuva de 100 a 200 milímetros no mês de agosto, principalmente pegando a região da Grande Florianópolis ao norte. Esses desvios são maiores, ou seja, onde choveu mais, né? E já, sim, já sofreu o impacto, assim, do El Niño nesse mês. E os meses de junho, nós tivemos um pouco menos de chuva. O mês de julho começou a chover mais, principalmente a partir da segunda quinzena. Já tinha também essa expectativa e foi o agosto, né, que já teve um volume bem mais expressivo.
15: E qual a mensagem final que você deixaria para os nossos ouvintes, pensando que agora está começando essa primavera?
11: O acompanhamento diário da previsão do tempo, fiquem ligados nos avisos meteorológicos, é neles que a gente vai conseguir dizer, né, com um nível de detalhamento maior, qual é a região, quanto de chuva, se tem condição de tempestade severa, né, e ficar ligado, é isso aí, não, agora a gente tem que tomara que dentro do esse último evento que nós tivemos em agosto, por exemplo, ele foi um evento de impacto no estado, mas até que a chuva ela teve uma boa distribuição ao longo desses 3 dias. E aí isso, claro, teve nível dos rios que chegou até ultrapassou a calha, mas a gente não teve assim um grande impacto em termos assim de ter uma enchente agora. Tivemos alagamentos, tivemos questões associadas a tempo severo, mas dá para dizer assim que o nosso primeiro evento mais significativo, acho que o estado passou mais de boa, em paz, assim, pelo menos nesse.
15: Eu conversei com a meteorologista da Epagre Serã, Gilsânia Cruz, muito obrigado pela entrevista.
11: Obrigada também pela oportunidade.
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3: É isso aí, minha gente. Estamos chegando, Sentinela da Manhã desse dia 18 de setembro de 2026, abraçando a todo mundo que está ligado aqui na nossa programação. Já já a gente vem com as mensagens de alto astral para começar bem esta manhã de sexta-feira. O pessoal sempre espera, né? Sexta-feira chegou, sexta-feira linda, como o pessoal também fala. A gente tá iniciando já trazendo alguns alôs. Tem aniversário hoje? Tem, eu já vi que a minha xará, a Jane Machado, tá dando os parabéns aqui para o filho, né? O filhão tá de aniversário, Júnior. Então, já para começar bem o programa, fala aí, Jane, dá os parabéns aí, em nome da família. Bom dia.
4: Bom dia, Gia. Hoje eu quero parabenizar o nosso filho, Lorival Machado Júnior, que está de aniversário hoje, tá? Que Deus abençoe ele com bastante saúde. Quem deseja é os pais Lorival e Jane, e o irmão Jaison, a noiva Rafaela e a avó Lia, a avó Terezinha e o vô Paulo.
3: Tá aí, então, parabéns ao Lorival Machado Júnior, né? Aniversariante de hoje, felicidades em nome de todos da família. Vamos cantar o parabéns pra ele?

0: eu já estendo esses parabéns aí para todos os aniversariantes de hoje, aquelas pessoas que estão recebendo as homenagens dos familiares. Aproveite muito bem esse dia, com certeza vai ser um dia muito especial, e a gente, claro, deseja também muita saúde e felicidades, que essa data seja especial na sua vida.
1: Vamos, por isso desejamos toda a felicidade deste mundo.
0: É, por isso desejamos toda a felicidade desse mundo para você, aniversariante Júnior. Felicidades, muitos anos de vida para você. E vamos aí com mais pedidos, né? Tenho aqui já outros pedidos pra gente trazer. A Zilda, Zilda do Mateus, tá pedindo já a música, né? A mensagem eu deixo pra depois. Alô, Zilda, aquele abraço. Bom dia, o que que você manda pra hoje?
2: Bom dia, Gia. Toca a música aí pra nós, Cancioneiro das Coxilhas com os Tiranos, ou então pode ser com Teixeirinha Sofrimento. Quero oferecer lá pra Zé Tizuki, pra Irizuki, pra família Sansão, lá pra Lourdes, pra Correca, pra Inês, pro Mi, pro Mica, pro Acácio Vermelho, pras meninas da facção da Márcia, pra todos que estão ouvindo.
0: Tá rodando então, Cancioneiro das Coxilhas, os Tiranos. Depois vem João Mineiro e Marciano, a Bailarina, pedido do Hamilton Amaral. Ah, o Marcelino Bertoldo também gosta dessa música, então vai pra você também, Marcelino. 6:31, informou o Scheiter Relógios e Ótica.

Essa música vai aí pros nossos amigos gaúchos, né? Dia 20 é dia do gaúcho, então cancioneiro das coxilhas. Olha a hora certa, 6:34, informou Scheiter Relógios e Ótica, que além de joias, relógios e a linha de óculos, também faz afiação de alicate, cutícula, tesoura e facas. Tá chegando! João Mineiro e Marciano, a bailarina.

0: ideia é essa, minha gente? É música da boemia, né? Pro pessoal que gosta dessas músicas que fizeram sucesso, né? Na década lá de 1980 e vai pedrada, né? Vamos lá com o intervalo comercial, a Scheiter Relógios e Ótica informando a hora certa para você não perder a sua condução, né? Seu compromisso, 6:38 agora aqui em Gaspar. 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Eu tenho um intervalo, depois eu volto, muitos pedidos pra gente trazer aqui pra você, fora as mensagens que estão chegando aqui pra gente.
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0: É, vamos lá, Sentinela da Manhã. Olha a hora certa, faltando 20 minutos para 7:00. 7:00 tem horário político, então a gente tem que apurar aqui, porque senão não vai dar tempo de atender todo mundo. 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Ah, pulou. 6:41 agora, então vamos rapidinho com as mensagens. Vamos lá, antes das 6:00 já teve gente mandando mensagem aqui pra gente, né? Então, vamos ver aqui a linha do tempo. A Terezinha Vitorino, 5:20, ela já estava acordada, ó, acorda cedo para trabalhar, né? Não é que nem a gente, não, eu acordei cedo também. Ô, Terezinha, beijão aí para você, mandando aquele bom dia todo especial com carinhas de sorriso e desejando que seja uma ótima sexta-feira, né? Obrigado, Terezinha. Zumira Casario também está desejando a todos ali do Sertão Verde, também de toda a cidade, de quem está ouvindo o programa, uma ótima sexta-feira. A Sueli Bittencourt também mandou a sua mensagem aqui, ó. Bom dia, que hoje te falte motivos para se preocupar e sobre motivos para sorrir e ser feliz. É, preocupações nada não, né? Vamos ter só felicidade hoje. Pensamento positivo, né, Sueli? O Hamilton Amaral mandando aquele bom dia, um ótimo final de semana a todos. Rosângela Pamplona, espalha a gentileza, oferece um sorriso e faz deste dia uma bonita lembrança. É isso aí, fazendo bem, com certeza só vem coisas boas. Lá do Belchior, não é do Belchior, ele é do Belchior, mas ele tá lá em Curitiba, o Diogo, e mandou um bom dia, tá ouvindo pelo aplicativo da rádio, aquele abraço, Diogo. Jairarca do Alto Gasparim, obrigado, senhor, pelo privilégio da vida, pela alegria de um novo amanhecer. Bom dia, paz e calma na alma. É isso que o Jairarca manda pra gente. Bom dia, Jair. A Zilda do Bateias, além do pedido musical, ela manda aqui, ó. Ore antes de escolher. Ore quando não souber o que fazer. Ore também quando tudo estiver bem. Aonde você for, mantenha a sua conversa com Deus. Tá aí, né? Sempre pensando nele, Deus Todo-Poderoso, com certeza a gente vai bem, né? Não tem melhor companhia. Marcelino Bertoldi chegou aqui com uma nuvem, e nessa nuvem tem alguém com o dedo fazendo o formato de um coração. Que a gente sempre carregue fé, amor e pensamentos positivos todos os dias. Deus te abençoe, bom dia. Rosana Keller chegou aqui com a imagem de Nossa Senhora. Hoje, você sinta a presença de Deus em cada detalhe do seu dia. Que Nossa Senhora te guie, te proteja e te conceda tudo o que o seu coração precisa. Bom dia também pra você, Rosana. A Belinha chegou aqui, a dona Luzia Isabel Vipel, lá do Baú Central, que hoje a vida te devolva um pouco de toda a bondade que você espalha por aí. Luz e paz. Lindo dia também pra você, dona Luzia Isabel Vipel. E também lá pro Nelson, né? Elza Espíndola Rodolfo, ali do baú também, baú baixo agora. Sextou, me levantei, olhei para o céu, suspirei e disse: Pai, obrigada pela oportunidade de mais um dia de vida. Vamos agradecer a Deus, né, dona Elza? Sextou. Nerli do Coloninha, nossa parceira de todos os dias, às vezes ela não manda mensagem, eu esqueço de dar o alô pra ela, aí ela diz, vou mandar um oi aí pro Jean, um salve. Então tá aqui, ó, bom dia pra você que está lendo essa mensagem e pra todos que estão ouvindo, né, Nerli? Beijão no coração, Deus te abençoe também. O Paulo Reinert também chegou aqui pra dar o seu bom dia. Vamos dar um alô, um beijão aí pra Marli Fantoni de Oliveira. Ela e o esposo Arthur tiveram ontem aqui trazendo uma cuca do supermercado Estanque, né? 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A Tuti lá do Paciência de Itajaí, alô Tuti. A primeira que ficou classificada, né? Ela que é tricolor fluminense, agora o Flamengo se classificou no sufoco ontem em pleno Maracanã, empatou de 1-1, mas estava perdendo de 1-0, se dá 2-0 vai pros pênaltis, né? Mas escapou. Que seu dia ou que seu novo dia comece com gratidão, siga com coração, fé e confiança, você é mais forte do que imagina. Bom dia também para você, Tuti. Olha a dona Maria Paulina Vaz, já tá trabalhando, né? Ligadinha na Rádio Sentinela, então bom dia e bom trabalho e ótimo final de semana, Maria Paulina. Tenho aqui a Ana Maria Bauler mandando aqui, ó. Pessoas especiais merecem bom dia todos os dias, então recebam meu bom dia com afeto, carinho, paz e muita alegria. Onde você estiver, Deus te abençoe, bom dia. Ana colocou aqui, hoje o bispo, né? Dom José Negri está de aniversário. Dom José, que foi bispo da diocese aqui São Paulo Apóstolo, a diocese de Blumenau, e agora ele está em outro lugar, não sei aonde que é, mas bispo muito carinhoso, muito querido, e a gente, ele é italiano, né? Nasceu na Itália e veio aqui pro Brasil e ficou por aqui, né? Gostou dessa terrinha. Mas na verdade, né, bispo, como padres, freis, né, eles não têm um local certo para ficar, né? Eles vão de acordo com a sua vocação e aonde que a igreja mandar eles levar a mensagem de Jesus Cristo, né? O cristianismo. Vamos lá então, vamos trazer a música, né? Senão eu vou me alongar muito, tenho aqui, eu já vi mais 6 mensagens que chegaram e eu ainda não abri várias outras mensagens, que nem, ó, Pedrinho Pintor, tá lá acompanhando a rádio, ele e a esposa Miriam, lá no Barracão Pintor, e hoje também empresário gasparense, tem o seu bar e lanchonete, né? Bar e lanchonete do Pedrinho, é, tá ali muito bonito, né? Ficou esse ambiente aí lá no Barracão. Parabéns ao Pedrinho, a Miriam, né? Que quem trabalha na verdade é a Miriam, né? O Pedrinho só tá lá fazendo relações públicas, né? Não é isso, Pedrinho? Aquele abraço, né? Tá certo. Vamos trazer então música. Só deixa eu dar os parabéns aqui. Tem uma menina de 5 anos de aniversário. Eu ainda não consegui chegar na mensagem dela, mas eu já li. Já li aqui e não consegui falar no ar, né? Deixa eu ver quem é que tá mandando aqui os parabéns pra ela. Mandar os parabéns pra Ana Catarina de Souza do Bateias. É, manda a música pra ela da Ana Castela. Não sei se vai dar tempo. Quem mandou essa mensagem? Deixa eu ver, foi o Lulu ou a Lulu? Aí me ajuda aí, a Luana, então é Lulu, né? É, a Lulu, a Luana tá mandando os parabéns então hoje para aniversariante, a Ana Catarina de Souza. Aninha, parabéns, felicidades. Vamos cantar os parabéns então também pra Aninha, é, fica bonito, né? A Ana vai gostar, né? Então canta os parabéns, feliz aniversário, Ana.

Parabéns, felicidades, muitos anos de vida. Então vou fazer assim, eu vou trazer, vou sair do meu script aqui, do pedido do Marcelino. Marcelino há de compreender que a menina tem prioridade dessa vez. Ana Castela, É Que Eu Não Te Esqueci. Essa música é sucesso. Vai pra você, Aninha, da sua xará, Ana Castela.

0: É, tá aí a música bonita da Ana Castela. Não dá de rodar a música toda porque eu tenho compromisso aqui de comercial e também da política. Vamos ao intervalo, eu volto já.
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0: É, esse sucesso todo, claro, é por causa de você, ouvinte Sentinela da 97.9, 70 anos fazendo parte da sua história. 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E Marquinhos tá feliz.

0: É a Cláudia Rodrigues. Que essa linda manhã seja só o começo de um feliz e abençoado dia. Bom dia também para você, Cláudia. Chegou ela, a professora Leia. Tem evento, ela tá mandando aqui, ó. Amanhã, dia 19 de setembro, macarronada da comunidade Santa Rita. Quem quiser saborear uma deliciosa macarronada caseira, então, o pedido é esse, lá no bairro 7 de setembro, em prol da construção da nova igreja. É Santa Rita de Cássia. Comunidade Vila Nova, então, amanhã, a macarronada preparada aí com muito amor e carinho por todos os voluntários, e a gente então deseja aí sucesso em prol aí da nova igreja. Nós que agradecemos essa informação e um bom dia e um ótimo final de semana aí para você, Leia, pro Patrício, para toda a turma aí do seu espaço recreativo. 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E o Amaro. 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Ó, deixa eu ver aqui que eu não posso parar aqui porque já tá quase na hora da política. Bom dia! Aí Luísa Lana diz assim, ó, manda um abraço pra Zete Zucchi, ela fez aniversário ontem, saúde e felicidade sempre pra ela. É, a gente anunciou o aniversário, mas a Zete ficou quietinha, mas hoje eu vi a Zete. Cadê a Zete? Ah, tá aqui, ó, a Zete mandou mensagem aqui de bom dia. Espalha a gentileza, oferece um sorriso e faz desse dia uma bonita lembrança. É o desejo da Zete para todo mundo, e a Zete também tá agradecendo os amigos, as pessoas que mandaram mensagem para ela pelo seu aniversário que foi ontem, né? Felicidades também aqui da gente para você, Zete, muitos anos de vida. Ah, ó, a Ana já mandou aqui, a Ana Maria Bauler, ó, ele está na Diocese de Santo Amaro. Lá em São Paulo, o bispo Dom José Negri. A gente falava Negri, ele não dizia assim, não, Gio, é Negri, porque é italiano. Aí é fechado. O pessoal tá tudo colocando com acento agudo nos nomes e não é, né? Que nem Ering. Antigamente ninguém falava Ering, era Ering. Mas agora virou tudo com agudo, aí virou Ering, Negri. Mas o Dom José diz assim, não, é Negri, já. Então tá certo, eu sempre conversava com ele e colocava Dom José Negri. Muito bem, ó, a Zete agradecendo aqui, o obrigado aí de todo mundo. Deixa eu ver, a Celina Sassima Vilvert chegou aqui. A nossa força vem de Deus, a nossa esperança está em Deus, a nossa vida está nas mãos de Deus. Agora não dá mais tempo para mais nada. A dona Helena mandou aqui rapidinho. Dona Helena, por favor, porque senão eu não posso perder o horário político.
1: Igreja, aqui é dona Helena. Tudo de bom para você. Que sua sexta-feira seja feliz.
0: Pra senhora também. Acabou. Sentinela da Manhã chega o seu final. Bom final de semana. Até segunda.
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7: Muito bom dia para você que está ligado aqui na 97.9 Sentinela FM, 70 anos fazendo parte da sua história. Jornal Sentinela, edição desta sexta-feira, dia 18 de setembro, está no ar. Hoje é dia dos símbolos nacionais, dia nacional da televisão, dia internacional da igualdade salarial. E dia também mundial da monitorização da água. Estamos chegando com as primeiras informações para esta manhã de sexta-feira, aqui com a minha apresentação, Jean Carlos, reportagens de Gil Dias, Miguel Vivo aqui com os destaques esportivos, tivemos jogos aí da Sul-Americana e também da Libertadores, já já Miguel conta para você os detalhes. Ainda no Jornal Sentinela, morador do bairro Colonia, de 38 anos, que perdeu a visão total de um olho, enxerga somente 1% do outro olho, realiza a campanha para conseguir realizar cirurgia para não ficar cego. E após a entrevista do presidente do SAMAI, Cícero Amaro, aqui no Jornal Sentinela, falando sobre a obra de ampliação da rede de água na região sul de Gaspar, morador do bairro Bateias reclama da falta de água já há uma semana. Vamos também com os destaques da segurança pública, repórter Gil Dias.
8: 3 pessoas são presas por tentativa de estelionato em Blumenau. Manutenção no trecho da BR-470 deixa trânsito lento em Blumenau, com espera de até 40 minutos. Detalhes daqui a pouco no boletim de segurança pública.
7: Haja paciência. Ministério Público de Santa Catarina estrutura ações contra extremos climáticos e orienta a população a mapear riscos. Domingão no Centro terá edição especial da Semana Farroupilha em Gaspar. Será nesse domingo, dia 20 de setembro, dia do gaúcho, né? Com eventos culturais e destaque para um show com o grupo Legião Gaúcha. Essas e outras informações chegando no Jornal Sentinela. Bom dia.
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7: Temos aí o sol aparecendo entre nuvens, temperatura nesse momento é de 15 graus centígrados. Vamos saber como se apresenta o tempo para Santa Catarina. Vamos ter mudança de tempo, é isso, Daniele Lima? Alô, bom dia, como é que vai ser essa sexta-feira?
9: Bom dia. Nessa sexta-feira, o tempo começa a mudar em Santa Catarina. O litoral norte, Planalto Norte e Vale do Itajaí permanecem com céu encoberto e possibilidade de chuva isolada. Nas demais regiões, o sol aparece entre nuvens, mas no fim do dia, no Grande Oeste, tem condições para pancadas isoladas de chuva com trovoadas. As temperaturas diminuem no litoral norte, onde não passam dos 19 graus, assim como na serra. Já no extremo oeste, chegam perto dos 27. Em Concórdia e Criciúma, máximas de 25 graus. Canoinhas e Ituporanga, 23. E Florianópolis, 21 graus. No sábado, a instabilidade ganha força e traz chuva acompanhada de alerta para temporais isolados, com risco de chuva forte momentânea, rajadas de vento associadas, raios e eventual granizo pelo estado, principalmente à tarde. As temperaturas caem e não passam dos 20 graus. O vento sopra de nordeste com rajadas que podem se intensificar à noite no litoral sul. No domingo, a formação de uma frente fria provoca rajadas de noroeste no interior, mais intensas no Planalto Sul, e vento norte com rajadas no litoral. Ainda segue instável, com pancadas isoladas de chuva, mas teremos períodos de sol, sobretudo à tarde. As temperaturas se elevam, ficando acima dos 20 graus no estado, e as máximas podem atingir perto dos 30 graus no litoral sul e extremo oeste. Independente do tempo, tenha um ótimo fim de semana. Com informações do tempo, meteorologista Daniele Lima, de Florianópolis, para a Rede de Notícias AKERT.

0: 7:37. Hoje pela manhã, no Panorama Agrícola, a meteorologista da CAERT, Juciane Cruz, estava alertando sobre a situação do El Niño. Principalmente vai ser fortalecida essa previsão para novembro e outubro. Outubro e novembro, então, muita chuva aqui em Santa Catarina. E o Ministério Público de Santa Catarina estrutura ações contra extremos climáticos e orienta a população a mapear riscos. O Arthur Westphalen traz as informações para você.
1: O Ministério Público de Santa Catarina instituiu a Sala de Situação para Preparação e Continuidade Institucional em Eventos Climáticos Externos. O espaço será usado no monitoramento e na construção de estratégias para que o MPSC continue os serviços mesmo durante um evento climático severo. A medida tem como objetivo fortalecer a resposta da instituição diante do aumento de ocorrências climáticas. A promotora de justiça Stephanie Gaeta Sanches é coordenadora do Centro de Apoio Operacional do Meio Ambiente. Ela explica que a intenção da sala de situação é se antecipar a possíveis crises.
2: A ideia é que o MPSC consiga se antecipar a esses cenários e organizar a atuação das diferentes áreas, garantindo que os serviços essenciais do próprio Ministério Público continuem funcionando mesmo durante uma situação extrema. A sala de situação reúne diferentes setores do MPSC justamente para definir previamente como agir, quem deve ser acionado e quais medidas precisam ser adotadas em cada situação. É uma sala voltada para a continuidade do atendimento do Ministério Público.
1: O Grupo Especial de Defesa dos Direitos Relacionados a Desastres Socioambientais e Mudanças Climáticas, o GED Clima, é quem coordena a sala de situação. A iniciativa leva em consideração o contexto climático enfrentado por Santa Catarina. A declaração de estado de alerta emitida pelo governo estadual em 18 de maio foi especialmente considerada pela previsão de ocorrências de chuvas intensas, enchentes e deslizamentos. A promotora Sanches reforça que, além das instituições, os municípios precisam mapear pontos de alerta e elaborar seus próprios planos de contingência.
2: Essa lógica de preparação não vale a pena para instituições. É muito importante que a população como um todo conheça os riscos do lugar onde vive e pense antecipadamente no que fazer diante de uma emergência. Esse ponto específico não é objeto do plano de contingência do Ministério Público de Santa Catarina, mas deve ser objeto dos planos de contingência dos municípios, de elaboração pelos municípios. E nesse ponto, vários municípios catarinenses já possuem o plano e alguns ainda não possuem, e vários deles possuem, mas ainda têm dificuldades na sua implementação.
1: Os trabalhos desenvolvidos fazem parte do plano de contingência institucional do Ministério Público. Inicialmente, a sala de situação funciona por 90 dias, mas o prazo pode ser prorrogado conforme a necessidade. De Florianópolis, da Rede de Notícias ACAERT, Arthur Westphalen.
0: Obrigado aí então, Arthur Westphalen, trazendo essas informações sobre o clima, que infelizmente aqui as previsões não são nada boas, principalmente para outubro e novembro. Bem, a Jéssica Correia, nossa ouvinte, e ela é aluna da APAES, está trazendo um comunicado importante. Vamos ter aí a presença de APAES aqui na APAES de Gaspar, é isso, Jéssica?
3: Hoje vai ter os encontros das APAES lá na APAES de Gaspar hoje. Agora de manhã vai ser. E vai ter a apresentação de fanfarra.
0: Ah, legal.
3: Bom final de semana pra você, tá bom, Jean?
0: Obrigado, tá aí o comunicado da Jéssica, apresentação então da fanfarra também, ali na escola da APAES. Estúdio Fênix, né? Escola Fênix, né? Estúdio é outra coisa. É Escola Fênix no bairro Santa Terezinha. 7:41. Vamos trazendo então essa informação. Ontem chegou aqui chateado, né? O seu Ismael, ele que é morador do bairro Bateias, trabalha em Camboriú, né? Em Balneário, e vem para casa e cadê a água, né? Na torneira? Não tem. E o seu Ismael Cavalheiros, ele fez essa reclamação. Temos aí ontem mesmo a entrevista do Cícero Amaro, que falou sobre esse investimento que o Samai está fazendo na região sul de Gaspar, mas nesse período os moradores estão enfrentando essa falta de água. O seu Ismael conversou com o repórter Gil Dias e fala sobre essa situação.
4: Após ouvirmos o diretor-presidente do SAMAI de Gaspar na última quinta-feira falando sobre as obras que o SAMAI está realizando na região sul de Gaspar, o morador do bairro Bateia, seu Ismael Cavalheiros, procurou a redação da Sentinela para fazer uma reclamação bem forte devido à falta de água constante lá no bairro Bateia. Seu Ismael, seja bem-vindo à Rádio Sentinela, muito bom dia. Qual que é a sua reclamação que o senhor tem contra o SAMAI?
5: A minha reclamação é assim, ó, chega do serviço à noite, não tem água. Eu fui perguntei pro meu vizinho, de novo, não tem água? Eles só ligam meia hora a água e daí acaba a água, diz que estão arrumando. Mas será que vão viver a vida toda arrumando isso aí? Que eu acho que já deu, porque se não tem condição a Samaia tocar isso aí, uma equipe, então dá para quem pode fazer isso aí, porque eu acho que tem criança pequena, tem gente que trabalha, eu acho que ninguém vai viver sem água, ninguém vai dormir sujo. Eu acho assim que tem uma criança que precisa tomar um banho durante o dia, precisa, chega de uma escola onde não tem água para fazer comida, o que nós estamos sendo? Só para pagar a taxa de luz, pagar a água, e não estamos tendo retorno nenhum de água dentro de casa mais.
4: Qual é a rua que o senhor mora?
5: Moro na rua Vitório Fantoni. Lá em cima é o último lugar que entra água, chega água na nossa rua lá. É quando chega água lá e desliga a caixa, e daí como é que nós vamos viver sem água lá?
4: E há quanto tempo está acontecendo isso?
5: Já está uma semana isso aí lá. Já está uma semana. Então eu digo assim, eu acho que está na hora de tomar providência aí, ó. Se não aparecer água, até hoje de noite lá em casa, eu sou um desses que vou levar o jornal pra filmar tudo lá, as torneiras dos vizinhos, tudo lá, pra entrar em processo com isso aí não vai dar mais.
4: E os seus vizinhos também têm a mesma reclamação?
5: A mesma reclamação, eles já falaram, eu falei que eu vim aqui, eles falaram que tem tudo nosso apoio, se não agir, agora nós vamos entrar com o jornal daí, pra subir lá em cima.
4: Na sua casa não consegue nem encher a caixa, em que horas mais falta água?
5: Falta durante o dia todo e à noite, chega no serviço não tem água, nem por ter uma necessidade no banheiro, não dá mais. Então tá triste isso aí pra nós.
4: O senhor chegou a entrar em contato com o SAMAI, os vizinhos também?
5: Os vizinhos já ligaram, eles não dão resposta. Quando vai acabar, se estão fazendo outro relatório. E agora, nós íamos esperar todo esse tempo? Não podemos, não, ficar sem água.
4: O senhor pede urgência, então?
5: Eu peço urgência isso aí, ó. Isso aí já, pra mim e pros vizinhos, eu vejo criança pequena lá, ó, eu acho que é desaforo isso aí.
4: Seus Maia, muito obrigado, a gente vai repassar a sua informação ao SAMAI.
5: Deus abençoe vocês, ó, então não quero que leve a mal, a gente tá, porque aqui, porque é uma coisa necessitada que a pessoa paga, ninguém tá pegando nada de graça de água.
4: Eu conversei com o morador do bairro Bateias, Ismael Cavalheiros, para a Sentinela FM, Gil Dias.
0: Tá aí, né? A reclamação do seu Ismael, a gente sabe que o SAMAI está fazendo esse serviço para melhorar mesmo o abastecimento de água nessa região, que principalmente nas épocas de seca, é difícil de a água chegar, principalmente nos pontos mais altos, onde que o seu Ismael é morador. Então, agora com essa dificuldade da água chegar nesses pontos mais altos, claro que os moradores ficam indignados. Temos um intervalo comercial, depois eu volto com mais informações, segurança pública e muito mais para você.
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0: 7h49. Vamos seguindo aqui com o Jornal Sentinela, já trazendo informações da segurança pública e também do trânsito. O repórter Gil Dias já está a postos. E tô aqui vendo no Waze, Gil, um acidente, um grave acidente, pelo menos é colocado aqui para quem está na BR-470, ali próximo do Motel Joia, BR-470. Esse acidente de trânsito já ocorreu alguns minutos atrás, então fica o alerta para quem está passando aí pela rodovia federal. Bom dia, Gil.
1: Alô, Giancarlo, bom dia a você que está ligado no Jornal Sentinela. Já eu passei há cerca de 10 ou 15 minutos por esse acidente, inclusive o corpo de bombeiros estava saindo do local e indo sentido aos hospitais de Blumenau. Esse acidente ocorreu, para o ouvinte entender, sentido Blumenau para Gaspar, logo após o trevo da chamada Dudalina, em frente ao Ferro Velho Coelho. Pelo que observei, um veículo, um furgão, um veículo de pequeno porte, de uma empresa, acabou capotando ao lado da via, lado direito, sentido Blumenau para Gaspar. Aí quando eu passei ali, a Polícia Rodoviária Federal estava no local ainda, mas eu não tenho informações sobre vítimas ou vítima desse acidente, mas a rodovia já estava liberada sentido a Gaspar. É claro que o veículo tombado às margens da rodovia federal chama atenção, todo mundo diminui, porque a polícia está ali, o Waze acaba avisando os motoristas que a polícia está, e também quem sai do bairro Fortaleza em direção a Gaspar, pela marginal, passa do lado do carro tombado. Foi a minha situação, eu saí, eu entrei na marginal em frente ao cemitério Parque Jardins, passei o trevo da Dudalina pela marginal e passei bem ao lado desse carro tombado e a viatura, a ambulância do bombeiro estava saindo do local. Aí eu não consegui obter mais informações sobre esse acidente. A gente vai depois levantar para ver se houve alguma gravidade neste tombamento que ocorreu agora de manhã na BR-470, no bairro Fortaleza, que é o bairro que faz divisa com o Bioshore em Gaspar.
0: Ô Gil, só para completar então, colocaram aqui, ó, 38 minutos atrás esse acidente.
1: Esse é o tempo que eu passei nesse período mesmo,
0: gente. É isso, então, daí. Confere, né? Polícia rodoviária estava lá, mas agora já o bonequinho do policial já sumiu. Então, já não precisou mais da polícia rodoviária, já foi de voltamente ali no posto.
1: Eu creio que a rodovia não precisa ser interditada para retirada do carro, porque a retirada pode ser feita pela marginal, viu, Jean? O veículo tombou bem entre a pista da marginal, sentido Gaspar, e a pista da BR-470 já duplicada. Então, eu creio que o guincho consegue acessar o carro muito mais fácil pela marginal do que por cima da BR, viu?
0: Agora, Gil, só para completar, né? Como temos saídas de pista e capotamentos na duplicação da 470, né? O pessoal tá andando chutado, né? Parece que é isso que acontece.
1: Olha, já eu, um tempo atrás, tinha uma manifestação no bairro Margem Esquerda, na BR-470, e eu conversando com um policial civil de Ilhota, e ele me dizia que nós tivemos uma época, isso já 3 ou 4 anos atrás, onde a maioria dos motoristas dirigem com o celular na mão, né? E o celular tira muita atenção. É claro que não estou aqui dizendo que esse foi o motivo desse acidente, mas as pessoas dirigem, é claro, a duplicação chama para andar, e se você andar menos de 80, o pessoal te mete a buzina, tem que pisar, né? A média é 90, 100, 110, e os carros pequenos andam, é claro que muitos andam até mais de 120, 140, tem que ter muita atenção, porque a pista é boa, mas para você sair da pista, para você bater, é muito mais rápido, né, gente? Inclusive ontem, em Blumenau, na Via Expressa, o trânsito parou e o motociclista veio e deu atrás de um carro, foi um acidente de grande gravidade, viu, já?
0: Então fica o alerta, mas o trânsito está fluindo normalmente agora, eu tô vendo aqui, tá tudo liberado.
1: E tá tudo tranquilo. É claro que tem aquele congestionamento lá no bairro Salto do Norte, também no entroncamento com a Itopavazinha, porque ontem, gente, já como eu dei destaque, quem transitou pela BR-470 na região do bairro Salto do Norte em Blumenau, nessa quinta-feira 17, precisou ter muita paciência. Em vez de seguir viagem normalmente, os motoristas encontraram uma longa retenção e em alguns casos ficaram mais de 40 minutos esperando para avançar. O motivo é a obra de manutenção realizada no quilômetro 51,8 da rodovia federal. No local, próximo ao trevo do Norte Shopping, o tráfego está sendo controlado pelo sistema Siga e Pare, com passagem alternada dos veículos. Segundo a Polícia Rodoviária Federal, a limitação temporária nas faixas acontece durante a execução dos trabalhos na pista. O congestionamento também foi percebido por quem circulava perto do trevo da Mafisa, que fica bem próximo. Até agora, não há previsão informada para a conclusão dessa manutenção. Com isso, quem precisa utilizar esse trecho da BR-470 pode encontrar demora enquanto o serviço continuar. Eu passei pelo local, passei, aliás, sentido Blumenau, após o shopping do carro, sentido a Gaspar, aí o trânsito dava a impressão que estava fluindo, mas é claro que nesse momento talvez as equipes não estavam ainda trabalhando. Mas há um outro agravante, Jean, que ali aquele ao redor do Norte Shopping, sentido Topavazinho, tem muitas empresas transportadoras que saem as carretas, os caminhões e vêm sentido a Gaspar e sentido ao litoral e também chegam. Mas a rua Frederiquiense, que é a rua paralela, o pessoal de Blumenau está reclamando.

0: principalmente quem é de fora, rodovia Jorge Lacerda.
1: É verdade, é a Frei Godofredo também, né, Jean?
0: Também, verdade. Vamos então aos Jean destaques.
1: A segunda companhia de polícia militar de Gaspar atendeu a 18 ocorrências, desculpa, te cortei, viu, Jean?
0: Não.
1: A segunda companhia de polícia militar de Gaspar atendeu a 18 ocorrências na comarca de Gaspar nas últimas 24 horas, sendo 16 em Gaspar e 2 em Ilhota. Uma pessoa foi detida e levada para a delegacia em Gaspar. O 10º Batalhão de Polícia Militar de Blumenau atendeu a 74 ocorrências e a 480 ligações pelo número 190. 8 pessoas ontem foram presas em Blumenau. Às 14 horas e 11 minutos desta quinta-feira 17, a Polícia Militar atendeu uma ocorrência de tentativa de estelionato no bairro Itopava Norte, em Blumenau. Os policiais militares foram acionados para o atendimento da ocorrência, pois havia informações sobre um possível crime em andamento, pois uma suposta vítima de 75 anos teria tentado realizar uma transação de valor considerável em um estabelecimento bancário. Os policiais fizeram contato com ela. Durante o atendimento, foi verificado que se tratava do golpe do bilhete premiado, Jean Carlos. Três suspeitos, né, de estarem envolvidos na tentativa do golpe estavam em um automóvel estacionado próximo ao estabelecimento bancário e foram abordados. Tratava-se de 2 homens de 31 e 35 anos e uma mulher de 29 anos. Dentro do automóvel foi localizado um bilhete de loteria. Na bolsa da mulher foi localizada uma pequena porção de maconha e na carteira do homem de 31 anos uma pequena quantidade de cocaína. Diante dos fatos, os 3 suspeitos foram presos e encaminhados à Delegacia de Polícia Civil em Blumenau para a realização dos procedimentos cabíveis. O tal do bilhete premiado, né, gente? Tem que ter muita atenção, especialmente os idosos.
0: O golpe antigo que sempre tem alguém que tem aquele olho gordo, acha que é o dia da sorte dele, na verdade é puro azar.
1: É verdade, tem razão. Às 17 horas e 12 minutos desta quinta-feira 17, a Polícia Militar atendeu uma ocorrência de tráfico de drogas no bairro Vosser, divisa de Blumenau com Gaspar. Durante a averiguação de possível comércio de drogas, foram localizados aproximadamente 260 gramas de maconha escondidos na vegetação nas imediações de uma residência, sendo abordado um suspeito de ser o proprietário da droga. Com ele, foi localizado um aparelho celular. O homem de 21 anos foi preso e encaminhado à central de plantão policial juntamente com o material apreendido para a realização dos procedimentos cabíveis. A última notícia, às 20 horas e 42 minutos desta quinta-feira 17, a Polícia Militar atendeu uma ocorrência de ato infracional análogo ao crime de furto no bairro Garcia, na região sul de Blumenau. Os policiais militares foram acionados para o atendimento da ocorrência e conseguiram abordar 2 adolescentes de 13 e 15 anos suspeitas de terem subtraído produtos de um estabelecimento comercial. Elas foram localizadas nas proximidades do estabelecimento e estavam em posse de alguns dos produtos roubados, que foram recuperados. Entre os itens estavam produtos de higiene, cosméticos, entre outros. As 2 adolescentes foram encaminhadas à Delegacia de Polícia Civil para a realização dos procedimentos cabíveis. Giancarlo, a Polícia Militar de Gaspar não está destacando nenhuma ocorrência aqui na cidade nas últimas 24 horas. Somente ocorrências onde a polícia foi até o local e conseguiu resolver o problema entre as pessoas envolvidas. A gente segue acompanhando as informações de Gaspar e região e volta a qualquer momento se algum fato assim merecer destaque. 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Já só para confirmar, a Caixa na segunda-feira terá mais uma rodada de negociação para ver se os funcionários voltam a trabalhar em Gaspar e em todo o Brasil após esse acerto. Segundo o presidente do sindicato, Edson Luiz Raman, ele disse que há possibilidade de na segunda-feira esse acerto ser feito e aí a Caixa voltar a funcionar na semana que vem. Seguimos esperando, né, Jean?
0: Com certeza, né? A Caixa tem que ficar funcionando para as pessoas, principalmente os mais com idade, né? Que tem dificuldade de usar caixa eletrônica e tudo mais, né?
1: É, a Caixa é o banco que mais movimenta. Quando a pessoa sai de uma empresa, entra em fundo de garantia, FGTS, PIS/PASEP, é tudo pela Caixa, né, Jean?
0: Verdade. Um abraço, Gil.
1: Abraço, até

0: mais.
1: Tá então a participação do repórter Gil Dias. Tenho aqui também, agora reportado pelo Waze, um acidente na BR-101, ali em Itajaí. Acidente há 7 minutos, o congestionamento já está desde a entrada ali da BR-470, para quem está na 101, ou saída da 470, chegando ao município de Penha até a saída da Antônio Raio. Então, paciência também para você, motorista, que está na BR-101. Nesse momento, temos a Polícia Rodoviária Federal também cuidando do acidente. Na verdade, são dois acidentes, um próximo do outro. Isso, com certeza, um acidente provocou o outro. Então, atenção especial, logo depois da passagem da ponte do rio Itajaí Açu, nós temos então esse acidente. Na verdade, não, esse aqui não é o rio Itajaí Mirim, é a ponte do rio Itajaí Mirim. É a ponte do rio Itajaí Mirim, o rio que passa de Brusque, vai para Itajaí e desemboca ali no rio Itajaí Açu, com saída ali perto do porto de Itajaí. Então, esses dois acidentes nesse momento que aconteceram na BR-101. Vamos com o intervalo comercial, sempre lembrando a participação do repórter Gil Dias, com o apoio da Intercor Gaspar, no centro da cidade.
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7: 8:10, vamos seguindo então com o Jornal Sentinela, edição desta sexta-feira.
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7: É, já está chegando Miguel Vilvo aqui com os destaques da Conmebol, Libertadores e também Sul-Americana. Miguel, começa com a Sul-Americana, né? Tivemos aí o último jogo, o Montevideo City Torque venceu o Cienciano 3-0. Tá classificado também para a Sul-Americana. Não é isso, Miguel? Conta mais ainda. Flamengo passou um sufoco ontem com empate, se classificou também para a segunda semifinal, né? Já tem Fluminense, Palmeiras, agora tem então o Flamengo jogando também contra, deixa eu ver aqui quem é que vai jogar contra o Flamengo nessas finais. Ao Estudiantes. Vamos lá, Miguel, então, fala primeiro da Sul-Americana, bom dia.
8: Muito bom dia para você, Giancarlo. Bom dia para você que acompanha o jornal aqui na 97.9 FM nesta manhã de sexta-feira. Então, Giancarlo, ontem a Copa Sul-Americana teve o último jogo, jogo de volta das quartas de final do torneio. A equipe do Montevideo City havia perdido 2-0 para o Cienciano no primeiro jogo e ontem venceu pelo placar de 3-0. Resultado que coloca a equipe do Montevideo City na semifinal da Copa Sul-Americana. Sendo assim, dia 13 de outubro, Atlético Mineiro e Montevideo City, Boca Júnior e Vasco da Gama. O horário ainda a Conmebol vai confirmar. que no caso então será os jogos de ida da semifinal da Copa Sul-Americana. Pela Copa Libertadores da América, também conhecemos ontem a outra semifinal do torneio. O Flamengo recebeu o Independiente del Valle do Equador e houve empate em 1-1, mas o Flamengo havia vencido 2-0 em território equatoriano. Sendo assim, Estudiantes da Argentina e Flamengo, Fluminense e Palmeiras. O horário dos jogos da Conmebol vai divulgar, que no caso, jogos de ida, semifinal, Copa Libertadores da América. Pela Série B, 29ª rodada, hoje às 19:30, tem Vila Nova e América, 20:30, Ceará e Novo Horizontino, 21 horas, tem São Bernardo e Atlético Goianiense. Amanhã, 16:30, Sport Recife e Juventude, Atlético e Botafogo de São Paulo, aí, 18:30. Domingo, 11 horas, tem Ponte Preta e CRB, 16 horas, tem Goiás e Avaí. 18:30 de domingo tem Londrina e Fortaleza. Criciúma e Operário vão se enfrentar na segunda-feira, 19:30. 21:30 tem Cuiabá e Náutico. Aqui no município de Gaspar, ontem no estádio Carlos Barbosa Fontes, o olheiro do Atlético Paranaense, Osmair Gobel, passou o dia inteiro analisando as categorias de base do Alviverde Gasparense. Osmair Gobel concedeu uma entrevista ao nosso departamento de esporte, matéria a qual eu vou trazer hoje às 18:15, juntamente com o coordenador de base do Clube Atlético Tupi, o João Vanzuita. Do departamento de esporte da 97.9 FM, as informações para vocês nesta manhã de sexta-feira. Eu volto a falar de esporte no programa Contatos com a Cidade. Até lá.
7: Oito horas e 13 minutos, vamos prosseguindo agora com essa entrevista com o repórter Gil Dias, até um apelo, né? Morador do bairro Colônia, de 38 anos, que perdeu a visão total de um olho e enxerga somente 1% do outro olho, realiza a campanha para conseguir realizar a cirurgia para não ficar cego. Acompanhe então a reportagem de Gil Dias.
9: O morador do bairro Colônia, Edson Rosa da Silva, de 38 anos, tem glaucoma de alto grau e está realizando uma campanha para arrecadar R$10.000 para auxiliar, para ajudar ele em uma cirurgia. Eu vou conversar agora com a Fernanda, que é irmã do Edson, para sabermos mais detalhes sobre essa campanha. Fernanda, muito bom dia, seja bem-vinda à Rádio Sentinela. O que que o teu irmão tem realmente que vocês estão precisando fazer essa campanha para arrecadar esse valor?
10: Na verdade, meu irmão descobriu agora há pouco tempo, né? Ele, na verdade, ele tinha estamparia e começou a gravar e entrou com separação e coisa errada, daí entrou esse negócio do glaucoma. A gente fez pelo SUS, aí acabou fazendo na clínica lá e saiu o resultado. Foi chamado ele para fazer outro exame em Brusque, no hospital, aí que a gente ficou sabendo que, na verdade, ele já tinha perdido uma visão do lado direito e o lado esquerdo ele tem 1%. Aí então, se a gente ficar esperando pelo SUS, a gente não tem previsão para fazer essa cirurgia. Então, esse 1%, a gente fazendo essa cirurgia, ele pode até conseguir enxergar um pouco mais, só que não recupera toda a visão, sabe?
9: E qual que é o valor total, o preço dessa cirurgia?
10: O preço da cirurgia, a gente estava olhando, é de 8 a 10 mil para fazer essa cirurgia, só que sem medicamentos, sem as outros custos, né, que precisa para ser feito. Na verdade, é só para fazer a cirurgia. Aí, em questão de medicamento, coisa assim, a gente, né, na verdade, não seria arrecadado também.
9: E essa cirurgia faz em Brusque ou Blumenau?
10: Na verdade, essa cirurgia pode ser feita em Brusque, né? Só que a gente ainda tá olhando o lugar seria mais barato para fazer, para tentar se encaixar nesse valor para a gente conseguir nos medicamentos, nas coisas que precisa. Mas é, a princípio, é para ser feito em Brusque.
9: Então, teu irmão tá praticamente cego. A baixa visão é completamente aí de uma vista e a outra perdeu totalmente a visão.
10: Sim. Ele, na verdade, anda pelos lugares, porque a casa, assim, onde ele anda, onde ele frequentemente anda para todos os lugares, ele consegue tem uma noção dos lugares, mas em outros lugares assim a gente tem que ir puxando ele, falando onde que tem as coisas, porque ele não consegue enxergar, né?
9: Ele não consegue mais trabalhar então?
10: Não, ele tá desempregado, ele tinha estamparia, mas hoje em dia não tem mais condições de trabalhar porque não enxerga mais nada.
9: E no dia a dia, como que é o dia a dia dele? Ele tá muito preocupado, tá muito ansioso, tá muito triste com essa situação, Fernanda?
10: Sim, na verdade tem dias que ele para, né, pra conversar com nós assim, mas é, como já debateu a depressão nele também, então pra nós tá sendo bem difícil, sabe?
9: Ô Fernanda, e quem quiser ajudar vocês nessa campanha com qualquer valor, como que encontra vocês nas redes sociais, Facebook, Instagram e também pelo WhatsApp?
10: Em questão a valores a gente não estipula, né, a pessoa dá o que sente no coração, né, de dar, qualquer valor vai ser bem-vindo. Eu fiz a vaquinha, eu tenho o meu Instagram que é Fernanda Silva Silva e tenho o meu WhatsApp também que é 479-3381-6337.
9: Fernanda, eu lhe agradeço pelas suas informações, desejo melhoras e desejo que vocês arrecadem esse valor, tenho certeza que a comunidade gasparense é muito solidária e vai ajudar vocês nessa campanha. Quem está nos ouvindo,
10: obrigada,
9: qualquer informação pode entrar em contato também com a Rádio Sentinela que a gente com certeza vai passar o seu contato. Fernanda, muito obrigado, tenha um bom dia.
10: Obrigada igualmente, tá?
9: Eu conversei com a Fernanda Silva, irmã do Edson Rosa da Silva, de 38 anos, que está fazendo uma campanha para arrecadar R$10.000 e realizar uma cirurgia nos olhos. Reportagem Gil Dias.
7: Vamos torcer aí que o Edson, né, consiga arrecadar esse dinheiro que é importante para fazer essa cirurgia e ele não perder a sua vista. 8:18, nós temos um intervalo, depois eu volto com informações aqui sobre o Domingão no Centro. Vamos ter mais uma edição do Domingão no Centro aqui para homenagear todos os gaúchos, porque dia 20 é dia do gaúcho.
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1: 8:20. Uma informação aqui do Tribunal de Contas do Estado de Santa Catarina que manda secretário fiscal de obra e empresa devolverem quase 100 mil reais aos cofres públicos. Vamos saber de que cidade o Ed Serpa tem a informação.
2: O Tribunal de Contas de Santa Catarina determinou que o secretário de Transportes do município de Ouro, no meio-oeste do estado, um fiscal de obra e uma empresa responsável por serviços de pavimentação devolvam de forma solidária quase 100 mil reais aos cofres públicos. O valor é de R$ 99.700 e corresponde a um dano ao erário identificado pelo TCE. Segundo o tribunal, houve medição contratual sem comprovação da qualidade do serviço e superfaturamento relacionado à qualidade da obra. A análise apontou problemas na execução do concreto asfáltico, com redução da qualidade e da vida útil do pavimento. A decisão foi publicada no Diário Oficial Eletrônico do Tribunal de Contas. Os responsáveis têm prazo de 30 dias para fazer o pagamento, com atualização do valor ou apresentar recurso. O processo também levou o TCE a fazer recomendações à Prefeitura de Ouro para as próximas obras de pavimentação. Entre as orientações está a elaboração de projetos completos de drenagem com estruturas para controlar o escoamento da água da chuva e evitar infiltrações, erosões e danos ao pavimento. O tribunal também recomendou que os projetos de segurança viária prevejam estruturas de proteção, como defensas, além de sinalização provisória durante as obras e sinalização definitiva após a conclusão dos serviços. Segundo o tribunal, as medidas têm como objetivo reduzir o risco de acidentes, preservar a estrutura das vias e evitar o desperdício de recursos públicos. Da Rádio TCE, especial para a Rede de Notícias Acaerte, repórter Ed Serpa.
1: Aí o Tribunal de Contas do Estado, né, fazendo a sua atuação e com muita maestria. E falando ainda no Tribunal de Contas, evitando também gastos, suspendeu licitação de quase 800 milhões em Xanxerê. A Nerlene Pamplona explica como foi.
3: O Tribunal de Contas de Santa Catarina suspendeu de forma cautelar uma licitação da Prefeitura de Xanxerê para a concessão dos serviços de limpeza urbana e manejo de resíduos sólidos. O contrato está estimado em mais de 781 milhões de reais e teria duração de 30 anos. A decisão é do conselheiro Luiz Roberto Herbst, relator do processo no TCE. O município terá 10 dias úteis, a partir da intimação, para informar ao tribunal quais providências foram adotadas para cumprir a determinação. O edital prevê a transferência à iniciativa privada de serviços como coleta, transporte, tratamento, reciclagem e destinação final dos resíduos urbanos, além das atividades de limpeza pública. Segundo os estudos apresentados pela Prefeitura, o projeto envolve investimentos de aproximadamente R$ 76.800.000. Já os custos operacionais são estimados em mais de 537 milhões de reais durante os 30 anos de contrato. A suspensão ocorreu depois que a área técnica do tribunal identificou possíveis problemas no planejamento da concessão. Entre os pontos levantados estão dúvidas sobre os estudos de demanda, uso de informações consideradas desatualizadas e uma análise considerada insuficiente sobre alternativas para a destinação dos resíduos. O TCE também questionou a falta de uma justificativa técnica e financeira mais consistente para estabelecer o contrato pelo período de 3 décadas. A sessão que receberia as propostas estava prevista para o dia 25 de agosto. Por isso, o relator entendeu que a continuidade da licitação poderia levar à prática de atos que, posteriormente, fossem considerados irregulares. Com a decisão, o processo será analisado de forma prioritária pela área técnica do tribunal. O caso ainda será levado para avaliação da segunda Câmara da Corte de Contas. Da Rádio TCE, para a Rede de Notícias Acaerte, Nirlene Pamplona.
1: Obrigado, Nirlene. Vamos encerrando o Jornal Sentinela com a última informação para essa sexta-feira. Domingão no Centro terá edição especial da Semana Farroupilha em Gaspar. Será nesse domingo, dia 20, que é dia do gaúcho. com eventos culturais e o destaque para o show do grupo Legião Gaúcha. Então, para você, amante das tradições gaúchas, para comemorar o Dia do Gaúcho, você tem um encontro aqui no centro da cidade de Gaspar nesse dia 20. A Catiane Zimmermann, que é a secretária, traz mais informações ao repórter Gil Dias. Fique ligado, contatos com a cidade está chegando na apresentação de Leonardo Miglioli. 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Jornal volta na segunda-feira. Um bom final de semana a todos.
4: O Centro de Gaspar recebe neste domingo, dia 20, mais uma edição do Domingão no Centro, evento que reúne lazer, cultura, comércio e a comunidade das 9 às 16 horas. Nesta edição, o projeto ganha um toque especial em homenagem à Semana Farroupilha, com atividades voltadas à cultura gaúcha ao longo do dia devido ao Dia do Gaúcho, que será comemorado nesse domingo, dia 20. Eu vou conversar agora com a secretária municipal de Desenvolvimento Econômico, Renda e Turismo, Catiane Zimmermann. Secretária, bom dia, como que está a preparação para mais esse grande evento nesse domingo, dia 20?
5: Oi, bom dia, Gil, bom dia a todos que estão nos ouvindo, né? A gente está preparando aí novamente mais um Domingão no Centro com muito carinho, né? Sendo que o outro foi o sucesso, a gente quer ter o mesmo sucesso nesse, né? Nós estamos aí com mais de 80 expositores entre artesanato, agricultura familiar, produtos coloniais, food trucks, cervejarias e uma vasta programação.
4: Secretário, qual que será a programação a partir das 9 horas da manhã?
5: Vamos lá, então, a partir das 9 horas no nosso palco principal a gente vai ter um alongamento para a comunidade. Às 10 horas a gente vai ter uma apresentação de música de anos 80. Às 11 horas a gente vai ter as crianças do CRAS dançando hip hop e também às 11 horas no nosso palco alternativo aqui do lado do Café Rocha, nós vamos ter o show do Everton. E 11:30 nós iniciamos no palco principal a invernada artística com declamação. E meio-dia a nossa grande atração, que é um show com a banda Legião Gaúcha.
4: A Legião Gaúcha é um conjunto, um grupo gaúcho muito conhecido aqui em Gaspar e em todo o estado, que com certeza vai animar quem gosta de uma música gaúcha. Dá até pra dançar, né, secretária?
5: Dá até pra dançar. A gente vai deixar um espaço aí pra quem quiser, né, vir dar um dançar e um chamamé.
4: Ah, muito bom. Chamamé é uma vaneira que todo mundo sabe, quem não sabe aprende na hora, né, secretária?
5: Oh, com certeza.
4: Catiana, e o trânsito nesse domingo terá alteração também aqui no centro?
5: Isso, a gente vai fechar novamente da Matriz até o Banco do Brasil, as transversais também estarão fechadas, na Rua Augusta nós vamos estar novamente com a Rua Nossa, né? Que traz as atividades lúdicas para criança e para todas as famílias. Essa vez, se as crianças também quiserem trazer a bicicleta, aqui na Rua Augusta a gente vai ter uma pistinha para as bicicletas, tá? Então, é só chegar, vai estar fechado até o Banco do Brasil, nós vamos ter expositores pela avenida toda, pela Coronel, e também hoje estamos passando aí no comércio para convidar os lojistas para que nesse dia também esteja de portas abertas para receber a nossa comunidade.
4: Porque um evento como esse, além do lado cultural, favorece também o comércio e a economia do município, né?
5: Com certeza, né? Um evento que a gente quer fomentar aí os empreendedores, nós queremos fomentar o nosso comércio local.
4: Secretaria, a Rua Coronel Aristiliano Ramos já ficará interditada no final do dia de sábado ou somente a partir de domingo?
5: No final do dia, aqui a Rua São Pedro estará interditada, tá? A Coronel vai ficar interditada a partir das 5 horas da manhã do domingo.
4: A Ditran estará no local orientando os motoristas sobre estacionamento e também as transversais.
5: Isso, estará no local aqui orientando, né? Dando as indicações, né? Como foi no nosso outro evento lá no Banco do Brasil, ainda as pessoas vão ter como ir para a avenida, né? Que a gente não fecha aquela via quando vem da Rua Itajaí.
4: Um evento grandioso como esse de domingo, com certeza, movimenta toda a população e todo mundo quer também prestigiar. Haverá ônibus especial de alguns bairros para trazer também quem não tem carro?
5: Dessa vez a gente vai ter o ônibus em alguns bairros, tá? A prefeitura vai estar divulgando aí quais são os bairros que a gente vai estar atingindo, né? Nós estamos aí, já foi uma reivindicação da comunidade da outra vez, né? Que não teve como vir para o centro, para que todos possam vir prestigiar, né? Ah, traga a sua cadeira, quer trazer a sua bebida, quer trazer o seu lanchinho, a rua é da comunidade, a rua é nossa, né? Esse domingão é para que todos venham e venham se divertir, tragam a sua família, para poder estar aqui, né, nesse domingo com a gente.
4: Secretária, eu lhe agradeço pelas suas informações. Tenha um bom dia e bom evento.
5: Gil, eu é que agradeço pela oportunidade novamente. Fica um convite da nossa Secretaria de Desenvolvimento Econômico, do Dr. Paulo, nosso prefeito da cidade, para que todos venham prestigiar esse domingão que está sendo preparado com tanto carinho para nossa cidade.
4: Eu conversei com a Secretária Municipal de Desenvolvimento Econômico, Renda e Turismo de Gaspar, Catiane Zimmermann. Reportagem Gil Dias.
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sexta-feira. Bom dia, bom dia, bom dia, Gaspar! É, chegamos! Sextou aqui na Sentinela, no Contatos com a Cidade. Eu sou Léo Miglioli. E até às 11 horas eu falo aqui nos microfones da nave Sentinela. Ó, gente, mas antes da gente colocar a alegria lá em cima, eu quero trazer uma informação que me deixou particularmente revoltado nessa manhã. Gaspar amanheceu com a notícia de que a imagem de Jesus Cristo que se encontrava lá na gruta da Igreja Matriz foi destruída. E olha, eu vou falar bem do jeito que eu penso. Quem faz uma coisa dessa é vagabundo. Porque uma coisa é você não acreditar, outra coisa é você não respeitar. Ninguém é obrigado aqui a seguir a religião do outro, ninguém é obrigado a ter a mesma fé, mas, gente, destruir um símbolo religioso, um patrimônio que faz parte da história de uma comunidade, da história de uma cidade, é uma falta de respeito enorme. Olha, eu faço questão de dizer isso aqui olhando para todas as religiões: respeito acima de tudo. Hoje foi uma imagem de Jesus Cristo. Amanhã pode ser um símbolo de uma outra religião, pode ser uma imagem de Nossa Senhora, um espaço de uma igreja evangélica, um terreiro, uma casa espírita, uma sinagoga, uma mesquita, não importa. A fé do outro merece o mesmo respeito que você espera que tenham pela sua, não é mesmo? E antes que diga assim: ah, mas é só uma imagem. Não, não. Não é só uma imagem para quem acredita. Ali existe história, existe fé, existe significado e existe uma comunidade que respeita aquele lugar. Então, quem fez isso, se realmente foi um ato de vandalismo, precisa responder pelo que fez. Não cabe a mim aqui ficar apontando culpado, né, gente? Cabe às autoridades apurar. Mas que é revoltante, isso é. Isso é, e é muito revoltante, demais. E não foi só na gruta da Igreja Matriz, parece que no cemitério da cidade também acabaram tendo alguns atos de vandalismo. Vai caçar o que fazer, rapaz? Vai procurar um serviço? Que é isso, cara? Que país que é esse? Que a gente tá vivendo? Que tá se tornando a nossa cidade? Ah, é revoltante, desculpa, gente. Mas ó, aqui nós vamos deixar uma notícia triste, roubar também a nossa sexta-feira, né? Aqui no Contatos com a Cidade, a gente vai continuar, claro, levando informação para você. Daqui a pouco o Gil Dias vai trazer mais detalhes sobre esses atos de vandalismo aqui na nossa cidade. Tem bastante música hoje, tem alegria, tem bom humor e, claro, tem companhia para você. A notícia, a gente trata com seriedade. A indignação, a gente não esconde. E o respeito, esse a gente defende sempre aqui. Respeito acima de tudo. Agora sim, aumenta o som porque sextou! E hoje é dia 18 de setembro. Hoje é dia dos símbolos nacionais. Dia mundial da monitorização da água. Dia Internacional da Igualdade Salarial e Dia Nacional de Conscientização e Incentivo ao Diagnóstico Precoce da Retinoblastoma. E hoje também é o Dia Oficial da Televisão. E olha só, gente, hoje é sexta-feira e tem um relógio aqui do meu lado fazendo tic-tac, tic-tac, tic-tac, que pode ser seu, hein? Pra você colocar na parede da sua casa, colocar lá na parede da facção. Ah, você quer colocar dentro do seu carro? Você pode, o carro é seu, você paga o IPVA, você coloca ele onde você quiser. Vai ficar estranho? Vai. Mas tudo é moda hoje em dia, né? 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
1: Muito bem, vamos lá para nossa receitinha de hoje, pernil pururuca. Ingredientes: você vai precisar de um pernil de 5 quilos com o couro, 2 xícaras de chá de óleo para a pururuca. E para o tempero serão 1 cebola em pedaços, 5 dentes de alho, 2 xícaras de chá de vinagre de vinho tinto, suco de 2 limões, 4 colheres de sopa de sal, 2 colheres de sopa de pimenta do reino. Eu vou repetir para você, ó. Então você vai precisar de um pernil de 5 quilos com o couro, 2 xícaras de chá de óleo para a pururuca e para temperar, 1 cebola em pedaços, 5 dentes de alho, 2 xícaras de chá de vinagre de vinho tinto, suco de 2 limões, 4 colheres de sopa de sal, 2 colheres de sopa de pimenta do reino. Modo de preparo: bata todos os ingredientes do tempero no liquidificador. Faça pequenos furos por toda a superfície do pernil e despeje os temperos, esfregando bem para penetrar nos furos. Deixe descansar por 48 horas na geladeira. Leve o pernil com o couro para cima, coberto com papel alumínio, ao forno médio pré-aquecido por 4 horas. Retire o papel e asse em forno alto por mais 1 hora ou até dourar. Em uma panela, aqueça o óleo até ficar bem quente e despeje sobre o couro do pernil. E sirva em seguida. Pernil à pururuca, nossa receita de hoje. Até a próxima e bom apetite.
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13: Federação das Indústrias de Santa Catarina entrega a Carta da Indústria a candidatos ao governo do estado nesta sexta-feira na sede da entidade em Florianópolis. O documento agrupa 88 propostas elaboradas a partir de demandas dos sindicatos, vice-presidências e conselhos da Fiesc. O Departamento Nacional de Infraestrutura de Transportes alerta para a interrupção total do trânsito da rodovia federal BR-280 nesta sexta-feira em Curupá, no norte de Santa Catarina. O bloqueio no quilômetro 79 ocorre até às 7 horas da noite para operação de retirada de rochas. Condições do tempo para esta sexta-feira em Santa Catarina com a meteorologista da Acaert, Daniele Lima.
14: O litoral norte, Planalto Norte e Vale Itajaí permanecem com céu encoberto e possibilidade de chuva isolada. Nas demais regiões o sol aparece entre nuvens, mas no fim do dia, no Grande Oeste, tem condições para pancadas isoladas de chuva com trovoadas.
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0: Valeu, valeu, Totti, ó, lembrando, Totti, hoje é sexta, o Totti já se adiantou, rapaz. 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
10: 9:04, eu vou agora até a Igreja Matriz São Pedro Apóstolo, o repórter Gil Dias está por lá, junto com ele o Frei Pedro, para trazer informações sobre este vandalismo que aconteceu aqui na cidade de Gaspar. Gil, bom dia.
11: Alô, Léo Milhori, muito bom dia. Bom dia a você que está ligado na Sentinela FM na manhã desta sexta-feira. É isso mesmo, Léo, eu falo aqui da gruta da Igreja Matriz São Pedro Apóstolo, porque ontem um caso de vandalismo, um crime foi registrado aqui na gruta, onde um vândalo acabou quebrando a imagem do Cristo, e isso chamou muita atenção aqui em Gaspar e também para quem está acompanhando as notícias sobre essa situação. Estou aqui com o Frei Pedro da Silva, que é o pároco da Igreja Matriz São Pedro Apóstolo, para sabermos mais detalhes sobre essa informação. Frei Pedro, bom dia. Como que o senhor pode descrever para a gente essa ação criminosa que ocorreu aqui na gruta? Bom dia.
12: Bom dia a todos ouvindo da Sentinela do Vale. Então, nos surpreendeu a todos, né? Lembrando que ano passado foi tudo restaurado, a Via Sacra, essa linda cruz aqui na gruta, que é a 12ª estação da Via Sacra, né? E ontem à tarde nos fomos surpreendidos. Era 18h15 que normalmente eu desço a gruta, fazer a minha meditação, preparar-me para a missa, e quando me dei conta, né, percebi que havia algo de anormal, me aproximei aqui do altar e vi a cruz, ela toda mutilada, inclusive pequeninas imagens que os fiéis também trazem aqui como expressão de devoção, foram todas jogadas lá onde se é depositado o lixo, né? E a pessoa que fez isso logo colocou fogo, e daqui ela subiu lá para as imediações da igreja, da nossa casa paroquial, e com certeza iria fazer mais alguma ação se a gente não tivesse percebido. Mas ninguém na hora imaginava que ele já tivesse vindo aqui, que isso aconteceu das 14 até as 14h30, né? Ele fez toda essa ação. Foi demorado, foi mais ou menos uma meia hora, conforme nos registram as câmeras de segurança, né? Então é muito triste isso, né? Porque são símbolos nossos, né, e que nos remetem, né, aos mistérios da nossa fé, não só para nós católicos, né, mas para todos, é Cristo crucificado. Então é muito triste para nós isso, né?
11: E a partir do senhor tomar consciência desse vandalismo, o senhor repassou as imagens para a polícia, a igreja já tomou providências?
12: É, a primeira providência que eu fiz foi telefonar para o coordenador do nosso conselho de pastoral paroquial, né, o seu Laurício, e ali ele então já fez todas as ações necessárias, né, para registrar essa ocorrência e agora aguardar um pouco, né?
11: Pedro, as imagens, é claro, começam a circular já pela internet e é claro que alguém conhece esse cidadão. Qual que é o pedido que o senhor faz para a comunidade, caso alguém conheça esse homem que fez esse vandalismo aqui na gruta?
12: Eu acho que aquilo que está à altura é realmente informar, né, aos órgãos competentes da segurança aqui do município, né, para poder tomar providência, porque isso é um risco não só para nós, mas como também já soubemos de outras ações que se aconteceram aqui na nossa cidade. Enfim, né? Infelizmente é uma onda de violência, de vandalismo que vai ocorrendo não só aqui, mas aí nas nossas cidades, nas nossas igrejas, né? São símbolos nossos, claro, católicos, mas que nós respeitamos, né? Nós respeitamos os símbolos de outras denominações religiosas. Então também gostemos de fazer esse apelo, que respeite, né? São símbolos.
11: Para quem não viu as imagens ainda, o senhor pode descrever para a gente. Os braços do Cristo também, próximo ao pé aqui, foram quebrados.
12: São os dois braços de Cristo, inclusive também um braço da cruz, que é uma cruz típica em forma de Y, né? Aqui também houve uma lesão, né? Assim, no joelho de Jesus, joelho ensanguentado, enfim, né? Foi assim um ato bastante violento, né? E além disso, como já falei, outras pequenas imagens que estavam aqui, né? E outras ações que aconteceu também na igreja, entrou, acendeu a vela do altar, se alguém não percebesse, de repente poderia ter colocado fogo, tirou uma vela lá do altar e já estava pichando a porta, enfim, e rondava ali a nossa casa paroquial, onde temos também uma linda cruz. É graças que o Frei Juan percebeu e o interrogou, mas ele não respondeu nada, mas ninguém imaginava a essa altura o que estava acontecendo, né?
11: Oi, Pedro, eu agradeço pelas suas informações e esperamos que as providências sejam tomadas.
12: Então, agradeço, Gil, agradeço a rádio, todos os órgãos de informações, para que isso possa ser sanado, né? E afinal de contas, faz parte também da segurança, do respeito, da tranquilidade que nós precisamos para cultuar a nossa fé.
11: E, portanto, Léo Melhor, esse o Frei Pedro da Silva falando sobre essa situação dramática, situação complicada que aconteceu ontem aqui desse ato de vandalismo na Igreja Matriz São Pedro Apóstolo aqui na Gruta. Estou aqui com a vereadora Eli, que está sempre fazendo parte dos grupos da igreja, que também ficou revoltado com essa situação e veio conferir de perto. Vereadora, bom dia. Como que a senhora pode expressar aí o sentimento de tristeza por isso que aconteceu? Bom dia.
13: Bom dia, Gil. Bom dia, rádio ouvintes. Vim aqui prestar minha solidariedade, né, ao Frei e a todos que trabalham aqui, porque nós temos uma fé inabalável. Não vai ser esse episódio que vai abalar nossa fé, mas eu gostaria muito que as pessoas respeitassem a nossa fé e as nossas imagens. Nós cultuamos uma imagem, mas nós temos uma devoção muito grande por Deus, por Jesus Cristo, e eu acho que nada mais justo do que as pessoas nos respeitarem por isso.
11: Vereadora, qual que é o apelo que a senhora faz para a comunidade, se alguém conhecer esse homem que já está circulando aí as imagens por Gaspar e toda a região?
13: Que denuncie, né? Para que a gente possa tomar as providências cabíveis, como o Frei Pedro mesmo mencionou agora. A gente precisa resguardar a imagem da igreja e dos fiéis da nossa igreja. E essa pessoa precisa responder pelo ato que ela cometeu.
11: Uma situação como essa mexe muito com a sensibilidade, com a emoção das pessoas, dos fiéis da igreja aqui em Gaspar e toda a região.
13: Não tenha dúvida, Gil. Nós fazemos um trabalho voluntário na igreja há muitos anos. E, obviamente, se a gente faz esse trabalho voluntário porque a gente acredita, a gente tem uma fé muito grande. E isso precisa ser continuado. A gente passa isso para os nossos filhos, passa isso para a comunidade. Então, a gente não dá o direito a ninguém cometer um ato de vandalismo como essa pessoa cometeu.
11: Vereadora, muito obrigado e a gente segue acompanhando essa sua solidariedade também de toda a população que com certeza está revoltada.
13: Com certeza, muito obrigada, um abraço a todos, uma ótima sexta-feira.
11: Aí, portanto, Léo, conversei com a vereadora Eli, que veio aqui prestar a sua solidariedade ao Frei Pedro e também à comunidade católica. E, é claro, todo mundo que está passando por aqui fica impressionado com as imagens desse vandalismo que aconteceu aqui na gruta da Igreja Matriz São Pedro Apóstolo. A gente segue acompanhando as informações de Gaspar e região e volta a qualquer momento se algum fato assim merecer destaque. Eu volto com você, Léo.
10: Valeu, Gil, obrigado pelas informações. E, ó, tem informações aqui que não foi um ato isolado, né? Como citei já no início do programa, Houve vandalismo de imagens sacras também no cemitério da cidade e aparentemente as primeiras informações é de que foi a mesma pessoa, hein? A mesma pessoa que cometeu o ato na gruta da Igreja Matriz cometeu também no cemitério de Gaspar, destruindo algumas imagens sacras lá no cemitério do Santa Terezinha. 9:12.
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3: Fui lá em Porto Alegre assistir um jogo do meu time. Baixinho não pode ver jogo em estádio, porque a gente não enxerga o campo, por causa que as pessoas ficam em pé e a gente aqui atrás procurando, ó. E o campo é lá embaixo. Então o que é que eu faço? Eu não entro lá dentro. Eu fico olhando lá fora com as televisões zona grandona que tem. Ah, eu fico tão feliz olhando os outros beber. Que baixinho também não pode beber bebida de álcool, porque a bebida de álcool ela faz mal, porque sobe pra cabeça. É dois pargos do bucho pras orelhas. Agora a pior coisa que tu tem é quem não bebe ficar olhando quem bebe, né? Olha, pra tu aguentar bêbado, tu tem que beber antes que ele. E aí mesmo que tu não seja chato, fica. Só pra ele ver como é que ele é.
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4: Um acidente entre caminhão e motocicleta causou a morte de um motociclista nesta sexta-feira na rodovia federal BR-101 em Itajaí, no litoral norte de Santa Catarina. A ocorrência causou bloqueio de duas faixas da via e congestionamento no sentido norte. A Polícia Rodoviária Federal atualiza a situação em tempo real no canal PRFSC no WhatsApp. A Feira e Congresso Internacional de Tecnologia para Corte e Conformação, Soldagem, Usinagem, Ferramentais e Automação termina nesta sexta-feira em Joinville, no norte de Santa Catarina. Profissionais da indústria, representantes de empresas e fornecedores participam do evento. A Bolsa de Valores de São Paulo promove leilão da concessão do Centro de Eventos Centro-Sul de Florianópolis nesta sexta-feira. O lance mínimo é de R$16.500.000 e o vencedor poderá explorar o equipamento localizado no centro da capital catarinense por 35 anos.
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1: E vamos agora falar de esporte. Aí vem ele, Miguel Vilvoc.
2: Muito bom dia para você, Léo Miglioli. Bom dia para você que acompanha o programa Contatos com a Cidade nesta manhã de sexta-feira. Então, Léo Miglioli, a Sul-Americana chegou à semifinal do torneio ontem. Conhecemos mais um cruzamento. A equipe do Montevideo City, que havia perdido o primeiro jogo para o Cienciano 2-0, ontem venceu 3-0. Com esse resultado, a semifinal da Sul-Americana, dia 12 de outubro, horário a confirmar. Boca Júnior e Vasco da Gama, Atlético Mineiro e Montevideo City. Pela Copa Libertadores da América, também definido ontem a outra semifinal. O Flamengo recebeu o Independiente del Valle do Equador e houve empate em 1-1 no Maracanã, mas havia vencido o primeiro jogo lá em território equatoriano 2-0. Sendo assim, Estudiantes da Argentina e Flamengo, Fluminense e Palmeiras, também dia 13 de outubro, horário a definir pela Conmebol. Pela Série B do Campeonato Brasileiro, 29ª rodada, ou 20:30, Ceará e Novo Horizontino, 21 horas, São Bernardo e Atlético Goianiense. Amanhã, 16:30, tem Sport Recife e Juventude, 18:30, Atlético e Botafogo de São Paulo, domingo, 11 horas, Ponte Preta e CRB, 16 horas, Goiás e Avaí, 18:30 de domingo, Londrina e Fortaleza, segunda-feira, 19:30, Criciúma e Operário, Cuiabá e Náutico. Aqui no município de Gaspar, ontem, Léo Miglioli, o olheiro do Clube Atlético Paranaense, o Osmaí Gobel, passou todo o dia de ontem no estádio Carlos Barbosa Foz analisando as categorias de base do Clube Atlético Tupi. Ele que faz esse trabalho aqui no sul do país, representando aí o Clube Atlético Paranaense. E ele concedeu uma entrevista exclusiva ao nosso departamento de esporte, matéria a qual vou trazer às 18h15, juntamente com o João Vanzuita, que coordena toda a programação da escolinha do Clube Atlético Tupi. 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As informações para vocês nesta manhã de sexta-feira. Eu volto a falar de esporte às 18:15. Até lá.
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0: Feira, gente, sextou dia 18 de setembro de 2026. Eu sou a Suzy Luiz e tô chegando com as previsões astrais para esse dia 18 de setembro. Vida longa para quem dá mais um giro em torno do sol. Quem nasce no dia 18 de setembro é do signo de Virgem, com a personalidade também do signo de Virgem. São pessoas com uma alta energia e determinação, força de vontade, disposição para realizar muitos projetos. Tudo de bom para você que faz aniversário hoje, 18 de setembro. Áries, Touro e Gêmeos. Áries, nascidos de 21 de março a 20 de abril, Áries, Saturno traz lições importantes e sua carreira profissional pede equilíbrio entre razão e emoção. O momento é favorável para investir em si mesmo. A cor para hoje é o dourado. Áries, números da sorte 22, 51 e 31. Touro, nascidos de 21 de abril a 20 de maio, Touro, se prepare porque os astros dizem que suas viagens e deslocamentos trazem oportunidades de renovação. A paciência vai ser a sua maior virtude. Cor para você, lilás, números da sorte 01, 25 e 31. Gêmeos, nascidos de 21 de maio a 20 de junho. Gêmeos, nesse ciclo, os astros revelam que a sua vida amorosa vai enfrentar desafios que vão trazer crescimento. Fique atento aos sinais do universo. A cor para você hoje é o laranja. Números da sorte 15, 29 e 43. Eu já volto e falo com Câncer, Leão e Virgem e mais um bloco de previsões.
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1: E vamos agora a um contato com o Sargento Gil, do Corpo de Bombeiros Militar de Gaspar. Alô, Sargento, bom dia.
2: Bom dia, Léo, e ouvintes do programa Contatos com a Cidade, nesta manhã de sexta-feira, que deve ocorrer aí mudança no tempo. O sol já está tímido, já se escondeu novamente entre as nuvens, e a partir da tarde aí, previsão de chuva durante este final de semana. E o Flamengo, hein, Léo? Que susto que me deu, quase infartei ontem, rapaz. Não jogaram nada, aqueles homens. Tá louco, só passei raiva ontem. Mas por sorte o goleiro do Del Valle também nos ajudou e conseguimos um empate e estamos avançando aí para mais uma fase da Copa Libertadores da América. Vamos falar agora dos atendimentos do Corpo de Bombeiros, um plantão bastante tranquilo aqui no nosso município. Tivemos 2 casos de origem clínica e 2 acidentes de trânsito sem gravidade. A todos uma excelente sexta-feira, beijo no coração dessa audiência maravilhosa e até amanhã, querendo o nosso Deus.
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0: Previsões astrais de volta por aqui, Câncer, Leão e Virgem. Oi, Câncer, nascidos de 21 de junho a 21 de julho. Câncer, a influência de Vênus em suas amizades aproxima você e traz desafios que vão trazer crescimento. Aproveite para agir com coragem. A cor para você, Câncer, é o verde, números da sorte 26, 28 e 35. Leão, nascidos de 22 de julho a 22 de agosto. Leão, as estrelas iluminam um caminho onde a sua carreira profissional se fortalece com o tempo. Busque equilíbrio entre as suas ações. A cor para você hoje é o violeta, números da sorte 06, 33 e 54. Virgem, nascidos de 23 de agosto a 22 de setembro. Virgem, Saturno traz lições hoje para sua espiritualidade. Perdoe o que passou e siga leve. Cor para você verde, números da sorte 12, 16 e 27. Já volto e falo com Libra, Escorpião e Sagitário em mais um bloco de previsões.
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2: Valeu, Gil, forte abraço. 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Oi, Heloísa, bom dia.
5: Ô, Léo, bom dia. O relógio tá aqui na facção já, ó. Ô, Léo, quanto à imagem de Jesus ontem na matriz, foi uma coisa desumana, um desrespeito que não tem tamanho, tá?
2: Verdade.
5: Fiquei triste também, porque a gente é católico, eu respeito todas as religiões, não importa qual for, a gente tem que se respeitar independente do que a pessoa é, né?
2: Verdade.
5: Todo respeito tem tudo na vida.
2: Verdade.
5: E é isso, Léo, é uma coisa assim que tem que procurar culpado, sim, tem que fazer e tem que punir, porque isso não se faz. Não se faz com imagem, não se faz com nada. A gente que crê, eu estou muito indignado com tudo isso que eu vi ontem no Face também.
2: Verdade.

0: 9h54, Heloísa, querida, um abraço, viu? Obrigado pelo carinho da audiência sempre. 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Ô Gilmar, bom dia!
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2: De volta com as previsões astrais por aqui, agora eu falo com Libra, Escorpião e Sagitário. Libra, nascidos de 23 de setembro a 22 de outubro. Libra, os movimentos celestes mostram que a sua vida amorosa estão alinhados com o seu propósito de vida. Aproveite para agir com coragem. Cor para você vermelho. Números da sorte 21, 22 e 60. Escorpião, nascidos de 23 de outubro a 21 de novembro, uma nova fase se inicia e sua intuição traz oportunidades de renovação. Não tenha medo de expressar os seus sentimentos. A cor para você é o branco. Números da sorte 19, 21 e 51. Sagitário, nascidos de 22 de novembro a 21 de dezembro, Sagitário, a sabedoria dos astros aconselha que seus sonhos mais profundos tragam surpresas agradáveis. Seja flexível diante das mudanças. A cor para você é o violeta. Números da sorte 03, 28 e 44. Eu já volto.

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0: Vamos lá, 10 horas, 1 minuto. 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

0: 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Um ótimo final de semana para todos, um abraço e até semana que vem.
1: Valeu, Aline! Obrigado pelas informações, querida. Quero mandar um alô pra minha amiga Miriam Hausmann. Ô, Miriam, bom dia. A Miriam disse, Léo, calma, não se estressa. Mandou pra mim de manhã cedinho, já na hora que eu abri o programa. E meu amigo Mano concordou com tudo que eu falei. Oi, Jô, bom dia.
2: Bom dia, Léo.
1: Bom dia.
2: Tá certo.
1: Aí, ó.
2: Jesus é maravilhoso, Deus é mais ainda, Léo. É muito triste nessa juventude de hoje. Infelizmente, não tem nada que fazer. Vão fazer coisa que não deve.
1: Verdade.
2: Eu já vi Jesus na nuvem, Léo. Jesus é maravilhoso. Bom dia, meu amigo. Tá certíssimo.
1: Valeu, valeu, Jô. Um abraço, querida. Oi, Tere, bom dia.
3: Oi, Léo, bom dia. Tere França do Alto Gasparinho, sextou com um tempo meio carrancudo.
1: Ó, o galo.
3: Eu acho que vem chuva hoje, quero participar do sorteio.
1: Certo.
3: Manda um desses prêmios pra mim, tô precisando ganhar.
1: Olha
3: beijo,
1: aí.
3: Beijo, toco uma música com Lauana Prado.
1: Deixa comigo. Oi, Zilda.
4: Bom dia, Léozinho.
1: Bom dia.
4: Salve, Flamengo. Ai, ai, ai, quase, quase, né?
1: Quase.
4: Mas toca a música aí pra nós com o Flávio Dalcin, vestido.
1: Bonita.
4: Quero oferecer para todos que estão ouvindo. Tá?
1: Certo.
4: E não esquece de me botar aí no sorteio do relógio de parede. Tá?
1: Claro.
4: Quero ir lá buscar o relógio do Vascão. Tá bom? Não esquece disso.
1: Valeu, Zilda. Oi, Marli.
5: Bom dia, Léo.
1: Bom dia.
5: Tudo bem com você, Léo?
1: Bom, bom, bom.
5: É verdade, Léo. Parece que as pessoas estão perdendo o amor, né?
1: É verdade.
5: O amor que os nossos pais deixaram e a gente tem que continuar, né?
1: É
5: Mas
1: verdade.
5: Mas tem pessoas que não. Eles não levam isso pra frente, só querem maldade.
1: Verdade.
5: Toca ali pra mim, Léo, se for possível. Rio Negro, Solimão, onde anda você?
1: Opa, bonita.
5: Gostaria de ouvir? Eu ofereci lá pro meu irmão Zé, que ele disse que ele tá chonado hoje. E aqui pra nós também que estamos trabalhando. Um abraço, Léo.
1: Valeu, Marli, valeu, seu Arthur, um abraço. Alô, Zeca.
6: Bom dia, Rosana de Santa Terezinha. Quero participar do sorteio aí, valeu.
1: Valeu.
6: Ofereceu uma música pra embalagem da Leia.
1: Ô, Leia. Valeu, valeu, aquele abraço, Rosana. Alô, Leia.
7: Bom dia, Léo, tô rindo da tua risada, Léo.
1: Ô, Romilda.
7: Ai. Amo a tua risada.
1: Obrigado, querida. Oi, irmã.
8: Bom dia, Léo.
1: Bom dia.
8: Sou a irmã do bairro Gasparinho.
1: Oi, irmã.
8: Gostaria de participar do sorteio.
1: Beleza.
8: Um abraço.
1: Um abraço, querida. A minha esposa, quando tá meio brava, é que não gosta da minha risada. Aí eu tô lá rindo, ela fala, tá muito engraçadinho, tá rindo demais.

0: dona Maria, bom dia.
1: Bom dia, Leozinho.
0: Bom dia.
1: Tudo bem, querido?
0: Certo.
1: Maria da Silva Stiller.
0: Oi.
1: Gostaria de participar do sorteio.
0: Certo.
1: Coloque o nome do seu José Luiz Stiller.
0: Claro.
1: E da minha filha Kathleen Stiller Medeiros.
0: Beleza. Obrigado. Deixa comigo. Valeu, querida. Oi, Sônia.
2: Bom dia, Leo.
0: Bom dia.
2: Você estou, né, Leo?
0: Oh, tava na hora,
2: dia.
0: Né?
2: Bom dia. Gostaria de participar do sorteio, Sônia.
0: Certo.
2: Maria Pufo, da rua Arthur Pufo, bairro Bom Jesus. Aquele abraço.
0: Valeu.
2: Um bom final de semana para todos nós.
0: Certo, Sônia. O Arlene.
3: Bom dia, tudo bem?
0: Bom.
3: Estou aqui gravando para agradecer o dia de ontem, que muitas pessoas mandaram parabéns para mim.
0: É verdade.
3: Neto, né?
0: Verdade.
3: E que Deus abençoe a todos nós, né?
0: Beleza.
3: Com muitas bênçãos mesmo.
0: Certíssimo.
3: Obrigado, pessoal. Que Deus abençoe cada um, tá?
0: Tá famosa, né? Arlene, a Dinha é famosa. Vocês pensam o quê? Alô, Sérgio.
4: Bom dia, Léo.
0: Bom dia.
4: Mas essa Terezinha, gostaria aí de participar do sorteio. Um abraço aí, um ótimo final de semana a todos.
0: Tremeu tudo o estúdio aqui na rádio, hein? Com a voz do Sérgio. Sérgio tem um vozeirão, hein?
5: A Rádio Sentinela do Vale em FM.
0: No... Aí, ó. Esse é o Sérgio, meu amigo.
5: Sim, sou eu.
0: O que que, pera, que é isso aí, Sérgio?
5: A Rádio Sentinela do Vale em FM, 97,9 MHz. Sim, sou eu, 272, transmitindo de Gaspar, Santa Catarina. Sentinela
0: aqui. Ó, é isso aí, é isso aí. Joanita.
6: Bom dia, Léo.
0: Bom dia.
6: Gostaria de participar do sorteio.
0: Certo.
6: Joanita Pfeiffer, bairro 7.
0: Beleza.
6: Feliz sexta-feira.
0: Certíssimo.
6: Obrigada.
0: Um abraço, querida. Oi, Lícia.
7: Oi, Léo. Bom
0: Oi.
7: Dia.
0: Bom
7: gostaria
0: dia.
7: Gostaria de participar dos sorteios. É a Lícia de Santa Terezinha. Um abençoado final de semana para todos nós.
0: Obrigado igualmente, querida. Ô, Alberto.
8: Bom dia. Bom dia, Léo.
0: Bom dia.
8: Então.
0: Tava na hora, né?
8: Manda uma música aí pra nós, já que é sexta-feira aí, do Amado Batista, pra nós ver o que que acontece. Separação. E manda um alô pra galera aí, pra turmada da Fibra Orne aqui de Barracão.
0: Fibra Orne.
8: E pra facção da Zumira. A Aline tá viajando, mas quando ela voltar, ela escuta, ela mandou uma música pra mim da viagem ontem.
0: É uma verdade.
8: Tudo certo, coloca nós no sorteio aí, um abraço, Léo.
0: Valeu, valeu, Alberto. Um abraço, meu guri.

0: ilusão.
1: Amado Batista e Kel Smith, Separação. 10h12 agora. 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
1: E 14, eu vou um rápido intervalo e eu volto já.
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0: Último bloco de previsões astrais por aqui, Capricórnio, Aquário e Peixes. Capricórnio, nascidos de 22 de dezembro a 20 de janeiro, Capricórnio, um alinhamento estrelar surge e sugere que o equilíbrio emocional peça mais cautela e planejamento para suas coisas. Abra-se para o novo e surpreenda-se. A cor para você é o dourado, números da sorte 01, 08 e 05. Aquário, nascidos de 21 de janeiro a 19 de fevereiro. Aquário, a vibração do universo aponta que a sua criatividade exija que você tome uma decisão importante. Fique atento aos sinais. A cor para você hoje é o lilás, números da sorte 12, 33 e 27. Peixes, nascidos de 19 de fevereiro a 20 de março. Peixes, nesses ciclos, os astros revelam que a sua intuição entra numa fase de colheita. Mantenha calma e observe os detalhes. Cor para você hoje, cinza, números da sorte 21, 43 e 58. Amanhã tem mais previsões. Bom final de semana, hein? Até lá.
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7: A Universidade Federal de Santa Catarina recebe o 4º Encontro Sul-Brasileiro de Catadores de Materiais Recicláveis a partir desta sexta-feira em Florianópolis. O evento reúne trabalhadores ligados a associações e cooperativas de Santa Catarina, Paraná, Rio Grande do Sul, São Paulo e Mato Grosso do Sul, com o objetivo de debater pautas estratégicas para a categoria. A programação prevê discussão de temas como educação ambiental, licenciamento e contratação de serviços. Uma investigação iniciada em Santa Catarina culminou em operação operação deflagrada nesta sexta-feira pela Polícia Federal para o combate ao abuso e exploração sexual infanto-juvenil. Um suspeito de comercializar arquivos com cenas do tipo pela internet foi alvo de busca e apreensão na Paraíba. A Câmara Municipal de Concórdia, no oeste de Santa Catarina, encerra as inscrições para concurso público nesta sexta-feira. O certame visa formar cadastro de reserva para o cargo de contador.
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10: Dez horas 27 minutos. Hoje o programa Contatos com a Cidade vai passar um pouquinho das 11 horas, tá, gente? Não haverá o programa Hora da Jô. Por motivos particulares, a Jô não irá apresentar o programa hoje. Por isso eu vou passar um pouquinho das 11, tá bom? Quem não gosta, que morde as costas. Quero é nem saber.

0: Oi, Nerli, bom dia.
1: Léo, com todo respeito, como você falou, eu respeito todas as religiões, mas Jesus Cristo, ele é único, seja qual religião for, acredita em Cristo. E aí eu parto para os lados do cemitério. Eu estou cansada de ir no cemitério para visitar o túmulo do meu pai, que morreu faz 25 anos. E cada vez que eu vou lá, falta mais algumas letras lá do nome dele. Tá ficando lá em vão. Não tem mais as letras do nome dele. Pago IPTU do cemitério, já reclamei, já fui a um monte de lugares me informar. Não, tem que colocar tudo de novo se eu quiser lá. Mas eu vou colocar, vão tirar de novo? Eles roubam achando que é ouro branco ou que é prata, essas coisas, e não é. Não é, eu não tive condições de botar desse jeito. Mas roubam até isso.
0: Olha aí, Nerli. E o seu relato, Nerli, é um relato de mais pessoas que eu recebo aqui no WhatsApp. Eu quero mandar um alô pra Mari Soares da Silva. Oi, Mari, bom dia. Rosane Bruno da Silva também ligadinha com a gente. Oi, Deise, bom dia.
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0: Valeu, valeu, Deise! Aquele abraço, querida! Alô pra Margarida, o meu irmão do Arraial, André Amaraschi. Léo, que triste, né? Esse tipo de pessoa só vai pra trás. E essa pessoa que fez isso não é uma pessoa feliz, verdade. Quero mandar um alô pra Marlene Deschamps Kremer. Oi, Marlene, bom dia! Bom dia pra Viviane Martins. Oi, Vivi, bom dia! Ó, a Inês mandou aqui, Léo, bom dia. No cemitério, os vândalos estão levando as letras dos túmulos. Fui ver e eu não achava mais, porque tem três túmulos, tiraram de dois cadáveres. Minha mãe colocou um crucifixo e levaram também. Alô pra Luciana Vipel de Amorim, na margem esquerda, Cláudia da Trindade, Hugo Borges Varela. Alô pra Silvete da Silva. Alô pra Josi Zucchi. Oi, Josi, bom dia. Bom dia pra Jussira Eufrásio. Léo, bom dia pra quem acordou feliz com a classificação do Mengão. Oh, comprei, deixa eu contar pra vocês, deixa eu contar. Comprei uma cerveja sem álcool, tava na promoção, e depois que o coração fez tum-tum diferente, a gente teve que se abdicar de algumas coisas, né? E aí, sabe? Como diz o meu sogro, né? Tomar cerveja sem álcool é que nem dançar com a irmã. Mas eu nunca fui muito fã, então só pra ter o momento do jogo, né? E aí comprei uns salgadinhos pra assistir o jogo. Mas eu fiquei tão tenso, eu fiquei tão nervoso, cara, que eu esqueci da cerveja e do salgadinho. Acabou o jogo e eu lembrei que tinha cerveja e salgadinho. É, o Flamengo faz a gente passar por cada situação que eu vou te contar, hein? Oi, Clarice, bom dia.
3: Bom dia, Léo.
0: Bom dia.
3: Clarice Santa Terezinha, coloca nós aí no sorteio. Clarice e a Filito.
0: Deixa comigo.
3: Um grande abraço e bom final de semana.
0: Valeu, obrigado.
3: Se puder, toca uma música do LS Jack.
0: Opa! Ó! Oh. pra Ana Maria Deschamps. Oi, Aninha, bom dia. Rosane Reinert, do bairro 7. Aparecida Dutra, também ligadinha com a gente. Ó, a Márcia mandou aqui, Léo, é deplorável. O vandalismo está tomando conta de Gaspar. Algo tem que ser feito. Alô pra Ivone Deschamps, a margem esquerda. Meu amigo Marcelino, meu Deus, o Marcelino, 8h40 da manhã, tava comendo feijão, feijoada. Vocês acreditam nisso? Vocês acreditam? Sextou, Léo, e me coloca no sorteio. Léo, quero pôr esse relógio no banheiro aqui em casa, porque minha mulher disse que eu demoro demais lá dentro e eu quero ficar conferindo. Léo, quem fez esse ato de vandalismo deve ter sido um nóia sem noção. Não sabe o castigo que Deus reservou pra ele. Respeite a religião do próximo. Independente da religião, isso não se faz. Ó, a irmã mandou aqui, Léo, é verdade, lá no túmulo do meu marido também roubaram o crucifixo. Ô, Gert, bom dia.
4: Bom dia, Léo.
0: Bom dia.
4: Tudo certo?
0: Opa.
4: Parece que vai virar o tempo, né?
0: Será, rapaz?
4: Ô, Léo, queria fazer parte do sorteio lá da churrascaria e do
0: certo,
4: lá.
0: Certo, certo.
4: Moro aqui na rodovia Jorge Lacerda, bairro Poço Grande.
0: Certo.
4: Sou Gert Blaze.
0: Opa.
4: Certo, meu jovem.
0: Certíssimo.
4: Bom final de semana pra ti e a família. Valeu.
0: Valeu.
4: Muito obrigado.
0: Um abraço, meu guri.
4: Tchau.
0: Tudo de bom, viu, Gert?
4: Ô, Léo. O cara que fez isso aí porque não tem Deus no coração deve ser um cara imbecil, fora da cabeça, porque um cara desse não merece ser um cristão. Um cara desse não presta pra nada, não vale nada.
0: Um
4: cara desse, esse tipo de gente aí, ó, não merece estar no mundo. Isso é coisa de bandido, não é coisa de gente séria.
0: Certíssimo.
4: Vagabundo sem vergonha, um cara desse.
0: Aí, ó.
4: Valeu, muito obrigado pela atenção.
0: Valeu, Gert. O Gert tá até mais leve agora. Agora o Gert ficou até mais aliviado. Oh, não, a gente brinca, mas é verdade. O que o Gert falou aí é um ato criminoso que o cara fez. Ou você que está no grupo da Sentinela, ou Sentinela News, ou segue a Sentinela no Instagram, já pode conferir lá as imagens, a fala do Frei Pedro. Nosso repórter esteve lá. A nossa equipe fez as imagens para você acompanhar o ato de vandalismo cometido no dia de ontem. Oi, Terezinha, bom dia.
5: Bom dia, Léo.
0: Bom dia.
5: Você pode participar do sorteio do relógio?
0: Beleza.
5: Terezinha, tá pensando na colorinha.
0: Beleza.
5: Um bom fim de semana, abraço.
0: Valeu, querida. Oi, Eroni, bom dia.
6: Bom dia, Léo.
0: Bom dia.
6: Me chamo Eroni Maria Pereira Chirano.
0: Oi.
6: No bairro Mar Esquerda.
0: Certo.
6: Gostaria de participar do sorteio.
0: Beleza.
6: Tenha uma ótima sexta-feira.
0: Valeu,
6: que
0: querida.
6: Deus te abençoe.
0: Igualmente, obrigado.

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0: Juliana Castela, olha onde eu tô, sucesso que você confere aqui na Sentinela FM. Aqui nos estúdios Sentinela, nosso repórter Gil Dias trazendo informações sobre a greve na Caixa Econômica. Gil, bom dia.
1: Alô, Léo, bom dia você que está ligado na Sentinela FM. Na manhã dessa sexta-feira, a greve da Caixa Econômica, que já dura aí por alguns dias, pode ser encerrada no dia 21 de setembro de 2026, dependendo do resultado da Assembleia Virtual que acontecerá naquela data. As propostas do banco é que o banco apresentou uma oferta com melhorias no custeio do plano de saúde, saúde caixa e manutenção dos direitos dos trabalhadores. A votação, os funcionários votam a proposta de forma eletrônica no dia 21, das 11 às 18 horas, na próxima terça-feira. A continuidade até a apuração e a aprovação do acordo, a paralisação continua ativa em todo o Brasil. Você pode acompanhar mais detalhes sobre os rumos dessa paralisação, se você precisa fazer qualquer serviço na Caixa, ou de repente você que é correntista da Caixa Econômica, olha o uso dos canais digitais da Caixa durante a paralisação, como aplicativo e internet banking, estão funcionando normalmente. Detalhes sobre os pontos da nova proposta apresentada aos bancários, você pode procurar nos canais que a Caixa está oferecendo para todos os brasileiros que estão agoniados, né? Agoniados porque a Caixa Econômica marcou essa nova negociação com empregados para o próximo dia 21. A reunião foi agendada após cobrança feita pela Confederação Nacional dos Trabalhadores do Ramo Financeiro, o CONTRAF, CUT, em ofício enviado ao banco. O encontro vai tratar da renovação do acordo coletivo de trabalho ACT dos empregados da Caixa. A paralisação começou na última quinta-feira, dia 10, depois que os trabalhadores rejeitaram uma proposta anterior para a renovação do acordo de trabalho. Segundo o CONTRAF, mais de 90% das bases sindicais rejeitaram o texto apresentado anteriormente pela Caixa. Léo Miglioli, por enquanto, Caixa fechada. A partir de terça-feira poderemos ter novidade, Léo.
0: Gil, obrigado pelas informações. Um forte abraço a você. 10 horas 53 minutos agora.
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0: Vamos lá, 11 horas em ponto. Quero mandar um alô pra Lucimar Jesus, lá de Azambuja. Ligadinha com a gente. Léo, manda um Modern Talking pra nós. Uma abençoada sexta-feira. Léo, aqui é a Lourdes Amarque. Peço desculpas, Léo, por abandonar vocês esses dias. Estava muito doente. Um abraço pro Jean, pro Gil, pro Robson, pro Cláudio, que são as nossas companhias desde as primeiras horas do dia. Um ótimo dia a todos, ó, e agradeço as minhas vizinhas costureiras e filhos pelo carinho. Um beijão a todos. Ô, dona Lourdes, se cuida, hein, querida? Tá tudo certo, não precisa pedir desculpa não, hein? Quando a gente fica doente, a gente também se afasta um pouco pra se recuperar e tá tudo certo, tá bom? Meu amigo Loca, lá da Lagoa, bom dia, Loca! A Roseli Terezinha de Souza e Silva, na margem esquerda. Quero saber onde é que tá o povo do Olho Grande, hein? Porque eu recebi uma ligação hoje pela manhã, informando que a patrola já estava passando por lá, hein? Quero saber se confere essa informação. Povo do Olho Grande aí, se puder me dar um alô aqui e me informar se a patrola passou por lá, agradeço. Oi, Lenita!
1: Bom dia, Léo!
0: Bom dia!
1: Sou Lenita Soares, bairro São Terezinha.
0: Oi!
1: Quero participar do sorteio.
0: Beleza!
1: Manda pra nós!
0: Opa!
1: Uma boa sexta-feira a todos!
0: Valeu!
1: Bom final de semana a todos!
0: Obrigado! Oi, Ivonete Amaral, bom dia! Alô pra Juciane Zunino, Léo, manda um alô pro meu marido Valdeci e manda uma música aqui pra facção da Estela. Alô pra Ana Beatriz da Luz, oi Ana. A Solange Terezinha Deixamos do bairro Figueira. A Maria Madalena Roncalho do Barracão tá aqui comigo também. Oi, Rosângela.
2: Bom dia, Leozinho.
0: Bom dia. Bom.
2: Gostaria de participar do sorteio.
0: Beleza.
2: E um abraço pra ti, tá?
0: Valeu, querida, obrigado. Luana Prado.

0: Que moda, hein, meus amigos?
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0: Vamos lá, 11 horas, 9 minutos. Oi, dona Lia, bom dia.
1: Bom dia, Leozinho.
0: Bom dia.
1: Quero participar do sorteio e quero oferecer uma música pro meu neto, o Lorival Machado Júnior.
0: Conheço.
1: Que é aniversário hoje.
0: Certo.
1: Desejando milhões de felicidade pra ele.
0: Beleza.
1: É o nosso gaiteiro.
0: É, gente boa.
1: Um abraço e tudo de bom.
0: Valeu, valeu, dona Lia. Bom dia, Léo. Coloca meu nome no sorteio. Alô pra Tatiana Maria Kraus, do bairro 7, sempre ouvindo a Sentinela. E o maridão também, o Rafael Henrique Azevedo, tá trabalhando, hein? Mas tá sempre ligadinho. Alô, Rafa, aquele abraço. Alô pra Zumira Castarinho, lá do Sertão Verde. Oi, Zumira, bom dia. Léo, estamos com você. Equipe da facção. Alô pra Edinalda, do Bal Baixo. Ô, Léo, bom dia. Coloque eu aí nos sorteios. Fala, meu amigo Cândido, bom dia. Cândido, dá um retorno aí pra mim se a patroa passou em Olho Grande. Alô pra Maria Salete da Silva, Giovânia Koenig Mendes, a Maria Aparecida Soares, a Dona Maria Russi, do bairro Lagoa. Alô pra Anitta e o Valdir, Amélia Bornaus e Léo, eu quero esse X, hein? Manda aqui pro Gasparinho. Alô pra Suzana da Silva, também do Gasparinho. A Josiane Deixamos. Oi, Josi, bom dia. Bom dia pra Luzia Isabel Vipa, o William e a Amanda. Bom dia, Léo, quero participar do sorteio. Aqui é a Jane de Souza Machado. Eu quero parabenizar o meu filho, Lorival Machado Júnior. Alô, Lorival. Bom dia, Léo, aqui é a Laíde Soares Ribeiro, do Alto Gasparinho. Alô pra Márcia Girardi, no Santa Terezinha. A Claudete Queller Queres foi lá fazer uma visita no ateliê da Sônia. Alô pra Arlete Bornausen do Gasparinho. A Clorinda da margem esquerda. Alô pro Luiz da Edifica. Meu amigo Bola lá na margem esquerda. Fala, seu Pedro.
2: Bom dia, meu amigo Léo.
0: Dia.
2: Sextou.
0: Opa.
2: Me coloca aí nesses sorteios.
0: Claro.
2: De hoje.
0: Beleza.
2: Pedro Nicoletti do bairro margem esquerda. Obrigado. Abraço, um abençoado final de semana pra todos, meu amigo.
0: Valeu, valeu, seu Pedro. Alô pra Mafaldina Leonilda de Ávila, na margem esquerda. Dona Elvia de Pinho, na Pedro Simon. Alô pra Maria, deixa eu ver aqui, só tá o nome Maria. Alô pro meu amigo Lucas dos Santos, na margem esquerda. Amanda Costa, lá de Ilhota. A Maria Luísa, o Thiago e a Yasmin. Fala, Vini.
3: Bom dia a todos, todo mundo da Sentinela. Bom dia, Léo, é. Sextou, bom final de semana, até segunda.
0: Valeu, meu guri. Alô pra Lúcia, também participando com a gente. Ô, Leandrão, bom dia.
4: Bom dia, meu amigo Léo.
0: Bom dia. Leandro. Ô, Leandro.
4: Queria participar do sorteio, tem como?
0: Claro.
4: E dizer pra você a minha revolta e tristeza também por essa judiação que fizeram com a imagem de Jesus, né, na igreja de Gaspar aí. E o Frei Pedro não merecia passar por isso, é uma pessoa maravilhosa, né? A gente escuta ele e o Frei Juan no encontro das comunidades
0: isso,
4: todos os dias.
0: Verdade.
4: São pessoas maravilhosas e é o cara não ter o que fazer, né, cara? Mas dias melhores virão e Deus o fará justiça.
0: É verdade.
4: Valeu, Léo, bom final de semana.
0: Valeu, meu amigo Leandro, valeu. É, a justiça divina, ela nunca falha, né? Alô pra Roselaine Pereira Ferrete, a Ticiana da Trindade, na margem esquerda, José Bornaus, do Gaspar Mirim, meu amigo Ronaldo César Vieira, do Santa Terezinha. Oi, Terezinha.
5: Oi.
0: Oi.
5: Queria participar do sorteio.
0: Certo.
5: Então, uma boa sexta-feira a todos.
0: Obrigado, querida. Alô pra Maria Verônica Rainerte de Souza, a Carla Denise Dickman, lá da Rua da Santinha, a Mara Costa, lá de Ilhota. Oi, Mara, bom dia. Ó, a Oswaldina mandou, Léo, você não faz ideia da minha revolta vendo nas redes sociais e ouvindo aí na rádio esses atos de vandalismo. Não vou comentar porque isso fica sendo nojento. Sei que a minha revolta não é maior que a das pessoas de bem, mas isso é revoltante. Ela falou aqui, ó, que bonito que ela falou aqui. Aliás, você com sua pouca idade e muita inteligência já disse tudo e mais um pouco aí.
6: Brasil!
7: Que beleza!
0: Eu ganho meu dia com os elogios da Oswaldina aqui, hein? Ô Adão, bom dia!
7: Bom dia, Léo.
0: Bom dia.
7: Aqui é o Adão Zé Vila Nova, do bairro Lagoa. Eu gostaria de escutar aquela música da Babilônia.
0: Opa!
7: E gostaria de participar do sorteio.
0: Beleza, beleza! Oi, Alvina, bom dia.
8: Bom dia, Léo.
0: Bom dia.
8: Bom dia, Alvina de Santa Terezinha. Léo, coloca o meu nome aí no sorteio também.
0: Claro.
8: E quero ouvir, se conseguir, botar Marília Mendonça, Pé na Calçada.
0: Opa.
8: Bora lá hoje, todo mundo. Pé na Calçada, uma sexta-feira maravilhosa pra todos. E convida aí o pessoal, vamos comer um pastelzinho aí no Bar da Vina.
0: Olha, ó.
8: Hoje é o dia inteiro, pastel e um caldo de cana.
0: Aí
8: bora
0: sim.
8: Lá, meu povo.
0: Aí sim, hein? Valeu, Alvina, um abraço, querida. Oi, Eliane.
9: Bom dia, Léo.
0: Bom dia.
9: Barracão, me bota no sorteio também. Bom
0: claro.
9: Dia para todos.
0: Deixa comigo.
9: Bom dia, Léo. Eliane Barracão, me bota no sorteio também.
0: Só para não esquecer.
9: O Alberto fez o seguro de vida. Bom dia para todos.
0: Boa pergunta. Alô pra Claudete Caetano. Oi, Claudete, bom dia, meu amigo Edmundo Soares também por aqui. A Margarida Riffel na margem esquerda. A Andréia de Souza Santos também na margem esquerda. Ó, informações do aplicativo Alerta Gaspar, o aplicativo da Defesa Civil, informa atenção meteorológica, chuva intensa e temporais entre sábado e domingo. Ocorrências ligue 199, emergências 193. Alô pra Marlete de Bortoli dos Santos. A Daniela de Oliveira. Oi, Daniela, bom dia, lá do bairro Figueira. Alô pro João Riffel na margem esquerda. Meu amigo Wilson, ô Wilson.
10: Querido amigão, bota meu nome aí no sorteio.
0: Faz claro.
10: Por favor, querido.
0: Deixa
10: valeu,
0: comigo.
10: Obrigado.
0: Valeu, meu querido, um abraço. Alô pra Rosinha Bittencourt. Oi, Rosinha, bom dia. Deixa eu ver quem tá comigo aqui.
11: Buenos dias, sou o Robson Ventura do Gaspar Mirim.
0: Ô Robson.
11: Tá participando aí dos prêmios aí. Desejar uma ótima sexta-feira a todos e principalmente a você. Valeu, um abraço, mas prêmio aí pra mim.
0: Valeu, valeu, Robson. Oi, Andréa.
12: Bom dia, Léo.
0: Bom dia.
12: Querido, tudo de bom?
0: Bom.
12: Léo, eu tava ali ouvindo as pessoas, né? Comentando ali sobre o vandalismo que fizeram. Falei, vi a entrevista do Frei Pedro, da Eli.
0: Sim.
12: E eu fico muito sentida realmente, né? Como as pessoas colocaram ali, né? É indiferente, que eu sempre comento. É uma coisa que a gente não discute, é religião, política e futebol.
0: Não, é o futebol
12: que,
0: discuto.
12: Assim, ó, a gente tem que respeitar o espaço das pessoas e tem que ter o respeito.
0: Claro.
12: Indiferente, cada um faz as escolhas de suas vidas.
0: Exato.
12: Às vezes estão nessa situação porque eles escolheram, né? A vida que eles levam. Então, assim, ó, cada um tem uma escolha. Só que, indiferente, tem que ter Deus no coração, a gente tem que respeitar, porque cada um faz as suas escolhas. E isso aí é uma coisa que as pessoas têm que ter uma punição e resolver isso, porque nunca vi muito vandalismo, né, Léo? Muito vandalismo. É, como a senhora estava falando, é no cemitério, é tudo em qualquer lugar. É até um perigo, né, Léo? Não dá mais, a gente não confia mais em nada e às vezes em ninguém. Porque hoje o perigo está ao redor da gente. Então, meu, pra que isso, né? Então, assim, ó, cada um tem que ter a sua consciência. A escolha de cada um é de cada um. E é individual esse negócio de religião, de crença. Cada um tem a sua escolha, mas cabe a nós ter um Deus no coração e o respeito.
0: É verdade.
12: Respeito e educação é tudo nesse mundo. Como dizia meu falecido pai, a gente é pobre, mas educação e respeito em primeiro lugar.
0: Verdade.
12: Bom, Léo.
0: Valeu, valeu.
12: Bom final de semana e bota o nosso nome aí no sorteio, Léo.
0: Valeu, André. Obrigado, querida. Oi, Sônia.
13: Bom dia, Léo.
0: Bom dia.
13: Coloca eu, meu marido Paulino e minha filha Milene no sorteio.
0: Claro, deixa comigo.
13: Bom dia. Toca uma música aí dos anos 80 pra gente ouvir.
0: Opa.
13: Tá bom?
0: Beleza.
13: Um abraço.
0: Um abraço, querida.

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0: Vamos lá, 11 horas 24 minutos. Quero mandar um alô pra Rafaela Zambon lá do bairro Figueira. Oi, Rafaela, bom dia. Alô pro Carlos Eduardo Bornhausen do Gaspar Mirim. Meu amigo Fábio Bernardes. Ô, Fábio, bom dia. Alô pra Iris Fiel. Ô, Iris. Dona Rosa, Elizabeth Russo. Oi, Dona Rosa, aquele abraço, querida. A Maísa Vípio de Amorim também tá por aqui. A Clarice, a Dona Cilita. A Tainara Deixamos, do bairro Figueira. Meu amigo Gilberto, do Gaspar Grande. Oi, Gilberto, bom dia. Oi, Ana.
1: Bom dia, Léo.
0: Bom dia.
1: Quero participar do sorteio. É a Ana Lúcia, do bairro Figueira.
0: Valeu, Ana. Ô, Antônio.
2: Bom dia, Léo.
0: Dia.
2: Bom. Aqui é o Antônio Adolfo de Oliveira, do Gaspar Grande, popular Antônio Macaro. Eu queria participar do sorteio aí, se possível.
0: Beleza.
2: Valeu.
0: Valeu, meu guri. Boa sorte. Alô pro Gilberto Gonçalves Filho. Tá ligadinho com a gente, hein? A filha Sabrina, os netos Pietro e Pierre. Oi, Elizabeth.
3: Bom dia, Léo.
0: Bom
3: quero
0: dia.
3: Participar do sorteio.
0: Claro.
3: Elizabeth Bordotti, João Felipe Camargo.
0: Claro, deixa comigo. Oi, Vanir, meu amigo.
4: Bom dia, Léo.
0: Dia.
4: Tudo bem por aí?
0: Bom.
4: Aqui, Gasparinho, tudo tranquilo.
0: Que bom.
4: Olha, eu tenho uma coisa pra te contar aqui. É que hoje, dia 18/9, tá fazendo 50 anos que eu moro aqui em Gaspar.
0: Certo.
4: Então, estou fazendo bodas de ouro de morador. Em dia 18 do.
0: Essa não tinha ouvido
4: de
0: 9, ainda.
4: De 76, eu aportei aqui em Gaspar por volta da meia-noite. Fui morar ali no, na casa dos amigos da tia Mana, do seu Nona, não sei se você conhece, mas o seu bem-vindo aí, teu pai conhece. Pessoas muito boas que me acolheram tranquilo. E desde lá, desde deste ano para cá, não saí mais de Gaspar.
0: Olha só.
4: Uma cidade muito acolhedora, que sempre tratou bem os que moram fora, quiser morar aqui, só não pode vir para cá fazer bagunça, né?
0: Verdade.
4: Se trabalhar normalmente, caprichado, tem as suas coisinhas tranquilo, no valor do suor, sempre terá o apoio da comunidade.
0: É isso aí.
4: Valeu, querido. Então, valeu. Mando um abraço. Tô mandando um abraço para você, pro teu pai, pro seu bem-vindo aí.
0: Certo.
4: E todos os moradores que estão com a orelhinha grudada no radinho na sentinela. Valeu, querido.
0: Oi, Vani. Então, parabéns, hein, Vani? Bodas de ouro. Esse matrimônio entre você e Gaspar. Só não tinha ouvido ainda, hein? 11:27, gente, quero lembrar vocês que nesse momento era pra estar acontecendo o programa Hora da Jô, mas a Jô teve que se ausentar do programa hoje por motivos de saúde da parte do pai dela, que não está muito bem de saúde. Então eu tô aqui tocando o programa hoje nessa sexta-feira até às 11:40, tá certo? Alô pra Tereza Ferrari dos Santos e o esposo Crescêncio dos Santos. Desejar aí boas melhoras ao pai da Joelma. E melhore logo pra ela poder retornar aqui aos microfones da Sentinela nas sextas-feiras. Meu amigo Célio Rampelotti, ô Célio, bom dia. O Orivaldo lá do bairro Figueira. Ô Léo, manda um abração pra turma das Águas Negras aqui, o Osvaldo. Osvaldo, bom dia. Alô, turma das Águas Negras. Dona Rosa Zaremes, que tá bem aqui comigo. A Ione, ô Ione.
5: Bom dia, Léo.
0: Bom dia.
5: Coloca no sorteio.
0: Claro.
5: Um abraço pra todos.
0: Valeu, querida. A Juliana Koenig, o José Carlos Dias por aqui também. A Maria Otília Trainotti da Costa. A Jaqueline Ribeiro. Oi, Jaqueline, bom dia. Bom dia pra Olinda Santos, do bairro Bateias. Meu amigo Sheik, alô Emerson, bom dia. Alô pra Camila, lá do Gasparinho. Oi, Léo, bom dia. Manda um abraço pra Júlia e pra Léa, estamos costurando e escutando a Sentinela, Júlia do Limoeiro, em Brusque. Quero mandar um alô pro Adilson Santos, o Baico. Meu amigo Jalmir Vermolen, alô Jalmir, bom dia. Bom dia pra Sueli Bittencourt. A Tere perguntou qual música que eu toquei aqui da Lauana Prado, que ela não conhecia. Saudade Sua é o nome da música. Bom dia pro meu amigo Bagual. Alô Sérgio. Meu amigo Flávio André Moreno, da Coloninha. A Silvia do Alto Gasparinho, oi Silvia. Alô, pra Marlida Trindade. A Roseléia dos Santos, a Nurli Pofo ligadinhas com a gente também.

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10: Vamos lá, 11:36. Fala, Célio.
11: Bom dia, Léo. Bom dia, Léo.
10: Estou
11: em casa aí ainda?
10: Tô.
11: Ô, Léo, só pra dar um retorno pra ti, tá? A máquina tá acabando de passar aqui na Vado de Bidux, na Paula Aquilau. Beleza, meu querido?
10: Beleza.
11: E volta no sorteio aí, se tu tá no sorteio.
10: É eu mesmo. Alô pra Lourdes, a bateia. Meu, deixa eu ver, meu amigo Fábio Bernardes por aqui, a Marlete de Bortoli dos Santos e a Dilma dos Santos na margem esquerda.
12: Esse apartamento é louco,
10: e eu vou pro sorteio, hein? Mas eu vou contar uma fofoca pra vocês. Vocês sabem que eu não escondo, eu falo dos bastidores aqui, né? Vocês sabem a hora que o Gil veio aqui trazer a informação da Caixa Econômica da greve? A gente quer fazer o rádio, a gente quer fazer, o pessoal faz TV, quer fazer uma coisa muito bonita, né? Mil perfeições, né? Se vocês soubessem, travou tudo o computador aqui. Aí o Jean vem aqui, eu falei, o Jean chama o Gil. Aí o Jean chamou o Gil, traz notícia. O Jean disse, pega a notícia, Gil, traz notícia. Enquanto o Léo reinicia o computador, vocês ficaram aí ouvindo o Gil e eu e o Jean aqui igual dois malucos, a cabeça fervendo pra tentar voltar o computador. Vocês pensam que é fácil? Oi, Roseli.
8: E a Léo, meu nome é Roseli Rinfe, eu gostaria de participar do sorteio.
10: Certo.
8: E desejar uma boa sexta pra vocês todos da Rádio Sentinela, que eu amo essa rádio. Um abração.
10: Maravilha. Sextou. Valeu, querida. Oi, Maria.
13: Ô, Léo, bota aí no sorteio aí, Léo, Maria do Baú e o esposo dela, Benedito Donizete da Silva.
10: Ainda bem que chegaram a tempo.
13: Bota aí, querido.
10: Até falou rapidinho. Alô pra Ana Rose Gonzaga, o Felipe Gabriel Gonzaga e o Flávio Gonzaga do Macuco. Ó, Maria Salete mandou aqui, Léo, hoje o Vini acordou às 5 horas da manhã, porque ele tinha uma apresentação da fanfarra lá na Pai. E lá ele tomou aquele café da manhã com direito até torta de bolacha. A tortinha de bolacha. Aí ele chegou em casa e falou pra mim que lembrou de você. Ele disse: ah, se o Léo tivesse aqui pra comer a torta de bolacha. Valeu, Vini! Um abraço, meu amigo! É, não, eu... É uma coisa que eu não perdoo, é uma torta de bolacha, hein? E nem a torta de bis que a Iris faz. Gente, deixa eu ir pro sorteio que já estão me mandando embora aqui. O seu corpo nu, um espelho, lembranças demais. Vamos lá, vamos pro sorteio. Vamos ver quem leva pra casa o relógio de parede da Sentinela FM em parceria com a Chait Relógios e Ótica. Meu amigo Marquinho, meu amigo Xande, meu amigo Marlon. Aquele abraço, obrigado pela parceria de sempre. Ó, o José Silvio Pereira lá de Navegantes mandou: Léo, tô vendo tudo e o Jean. Abraço de Navegantes. Ó, vamos lá. Quem leva pra casa o relógio de parede é o Robson Venturi. Alô, Robson. Robson Venturi é o ganhador do relógio de parede aqui da Sentinela FM. Já vai receber a mensagem lá pra ele, que ganhou o relógio de parede então no dia de hoje, nessa sexta-feira. Aqui então, Robson Venturi. Agora quem vai levar o X Gaúcho lá da Prodóximo Churrascaria e Pizzaria. Um abraço pro meu amigo Totti. X Gaúcho, a novidade da casa.

0: Júlia Conceição dos Santos. Alô, Júlia! A Júlia Conceição dos Santos leva então o X Gaúcho. E quem leva pra casa o brinde da Minha Casa Enxovais de hoje é a Viviane Martins. Alô, Viviane! Gente, eu vou ficando por aqui. Amanhã eu tô de volta um pouquinho mais tarde, né? A partir das 9 horas. Um forte abraço pra vocês, beijo no coração, até amanhã, tchau, fui! 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
2: 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Faleceu nesta quinta-feira no Hospital Marieta Konderbornhausen, em Itajaí, aos 76 anos. A senhora Idalina de Souza, moradora do bairro 7 de Setembro, deixa familiares. O sepultamento será realizado nesta sexta-feira às 16 horas, saindo o féretro da Capela Mortuária Bom Pastor, onde o corpo está sendo velado e onde haverá celebração, seguindo após para o cemitério municipal de Gaspar. A DL Cor Convênios informou o falecimento da senhora Idalina de Souza, moradora do bairro 7 de Setembro.
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Bom dia, paz e bem, queridos irmãos e irmãs. Está começando mais o programa Encontro com as Comunidades. Quem reza com vocês é o Frei Juan. E que alegria mais outro dia poder chegar à sua casa, ao seu trabalho, ou onde você estiver, para juntos meditarmos a palavra de Deus. Hoje, sexta-feira, dia 18 de setembro, e estamos na 24ª semana do tempo.

E para iluminar a nossa reflexão de hoje, tomaremos o Evangelho do dia, que é o Evangelho de São Lucas, capítulo 8, de 1 a 3. Depois disso, Jesus percorria cidades e povoados, pregando e anunciando a boa nova do reino de Deus. Os 12 iam com ele, e também algumas mulheres que tinham sido curadas de espíritos maus e de doenças. Maria, chamada Madalena, da qual tinham saído 7 demônios, Joana, alto funcionário de Herodes, Susana e outras muitas que serviam Jesus com os bens que possuíam.

Acabamos de ouvir o Evangelho de Lucas, capítulo 8, de 1 a 3. O Evangelho de hoje nos apresenta Jesus caminhando de cidade em cidade, de povoado a povoado, anunciando a boa nova do reino de Deus. E algo chama a atenção. Junto de Jesus estão também algumas mulheres que o acompanhavam e colocavam seus bens a serviço da missão. Isso nos mostra que a missão de Jesus é feita em comunidade. Cada pessoa com seus dons, sua história e suas possibilidades pode sim colaborar para que o evangelho chegue a mais corações. Não importa se a nossa contribuição parece pequena, quando colocamos a serviço de Deus, ela ganha um grande significado. E as mulheres do evangelho nos ensinam também sobre a gratidão. Tendo experimentado o amor e a misericórdia de Jesus, elas respondem colocando suas vidas a serviço. Também nós somos convidados a transformar a experiência do amor de Deus em serviço aos irmãos. Que hoje possamos perguntar: como estou colaborando com a missão de Jesus? Talvez seja através de uma palavra amiga, de um gesto de solidariedade, ou do tempo da nossa oração, ou simplesmente estando disponível para ajudar. Que o Senhor nos dê, então, um coração generoso, capaz de caminhar com Ele e colocar aquilo que somos e temos a serviço do reino de Deus. Que nós possamos colocar a nossa vida a serviço do reino de Deus como gratidão pelo tudo que somos e temos.

comunicados da nossa paróquia São Pedro Apóstolo. Estamos na 24ª semana do tempo comum. Missas e celebrações para o final de semana. Sábado, amanhã, 19 de setembro, às 17 horas, São Judas Tadeu, Porto Arraial. 19 horas, Igreja Matriz, São Brás Lagoa e Jesus Cristo Libertador, Poço Grande. Domingo, 20 de setembro, 8 horas, Igreja Matriz, Bom Jesus e Virgem de Nazaré, Gasparinho. E 15 para as 10, Nossa Senhora Aparecida, Arraial Baixo, e São Cristóvão, Gaspar Grande. E 19 horas, como de costume, Santa Missa na Igreja Matriz.

Queremos nesse momento entregar a nossa vida, as nossas atividades, na presença da nossa mãe, da Virgem Maria, rezando a oração da Ave Maria. Ave Maria, cheia de graça, o Senhor é convosco. Bendita sois vós entre as mulheres, e bendito é o fruto do vosso ventre, Jesus. Santa Maria, Mãe de Deus, rogai por nós, pecadores, agora e da hora de nossa morte. Amém. Glória ao Pai, e ao Filho, e ao Espírito Santo. Amém. Queremos invocar a bênção de Deus sobre você, sobre a sua casa, o seu trabalho, enfim, que essa bênção de Deus possa estar te abençoando e também abençoando os alimentos que iremos receber logo mais no almoço. O Senhor esteja convosco, Ele está no meio de nós. O Senhor vos abençoe e vos guarde, o Senhor vos mostre a sua face e se compadeça de vós. O Senhor volva o seu rosto para vós e vos dê a paz. Que Deus Todo-Poderoso vos abençoe, abençoe a sua família, a sua casa, o seu trabalho, e abençoe também os alimentos que iremos receber pela divina misericórdia de Deus. Tudo isso vos pedimos em um Deus que é Pai, Filho, Espírito Santo. Amém. Agradecemos sua companhia. Que Deus abençoe seu dia. E ficamos por aqui com mais o programa Encontro com as Comunidades. Paz e bem.

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0: Estamos chegando, minha gente. Sexta-feira, hoje, dia 19 de setembro. Desejando então a todos uma ótima tarde, um ótimo final de semana. Eu aqui, Giancarlo, juntamente, claro, querendo também dar o seu boa tarde. Ele, Osvaldo Otiquil. Boa tarde, amigo.
1: Boa tarde, Jean. Boa tarde para todos os ouvintes da Rádio Centinela. E a mensagem é essa aí mesmo que falou ainda há pouco, né?
0: É.
1: Dentro de 30 segundos, gente fina com certeza. É isso aí, Jean, que nós vamos ouvir.
2: É, bucha.
0: Osvaldo, de fino não tem mais ninguém aqui, né, Osvaldo?
1: Ah, é? É,
0: mas falando, não tem aquele coisa mais fino que assobio de papudo, né? De gaúcho, não sei como é que é.
1: Assobio de papudo, assobio fino assim.
0: É, falando nisso, dia 20 é dia do gaúcho, né, Osvaldo? Então, pra quem cultiva a tradição, quem é gaúcho, os nossos abraços e parabéns, né?
1: Isso aí. A tradição gaúcha representa muito bem aqui a nossos estados do sul.
0: Né? Verdade, a região sul do Brasil. Vamos começando então o programa, agradecendo a todo mundo que está ligado, mandando mensagem, também aos nossos anunciantes, programa que está chegando no gentil oferecimento da loja Encozu de 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
0: Olha só o que você tá rimando tão bonito assim, Osvaldo.
1: É
0: inspiração,
1: parou,
0: né?
1: Quando choveu, eu fiquei contente, né?
0: Ah, bom. 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
0: Lá sempre acompanhando o programa a Andréia, que é a confeiteira, e também o Amaro Reis e a Dona Marli. Dona Marli Estanque, lá também, lá na padaria, sempre tá ligadinha aí com a gente. 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Volta 1h30.
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0: Ó, Dona Lia Machado, vamos abrir um precedente hoje antes da música, Osvaldo, que a Dona Lia quer dar os parabéns aí pro neto.
1: Pode ser, Gia.
0: Fala, Lia.
3: Boa tarde, Gian e Osvaldo, tudo bom?
1: Boa tarde.
3: Quero oferecer o programa todinho pro meu neto, o Júnior, que tá de aniversário hoje, fazendo seus 24 aninhos hoje, e que Deus abençoe ele com muita saúde, muita paz e muito amor, tá? Obrigado se for atendido. Um abraço para vocês, tudo de bom. E pro Osvaldo, dá um abraço na Vanil de mandei, eu tô com saudade.
1: Obrigado.
0: Tá
1: e mandar
0: aí,
1: um alô lá eu pro Júnior, que é um bom rapaz, conheço ele, Júnior é gente fina.
0: Filho do Lorival e da Jane, né? Parabéns, felicidades pelo aniversário, 24 anos, você lembra ainda dos teus 24 anos, Osvaldo?
1: Eu lembro, mas com a vaga lembrança, porque faz muito tempo, né, gente?
0: É, vaga lembrança, né? Mas quer dizer que você é bom de memória, né?
1: Ah.
0: É, vamos lá então com música, Oswaldo.
1: Eu era caprichoso, rapaz, quando eu era novo,
0: gente. É?
1: É, eu quando eu saía de bicicleta não esquecia de encher o pneu.
2: Ah, é?
0: Tá certo, né? Imagina, naquele tempo também era fácil de furar o pneu, tava cheio de galhos, enfim, aquelas árvores que soltavam espinho, né, Oswaldo? Tinha que tomar cuidado, né?
1: É verdade.
0: Fora as pedras no caminho, né?
1: É, vamos botar a música então.
0: Vamos colocar a música. Tem aqui na programação então Cascatinha e Ana Que Saudade. E depois já vou atendendo aqui a Jussara, tá ligadinha aqui com a gente. Ela tá oferecendo, quer ouvir a música Páginas de Amigo com Chitãozinho Chororó e oferecer pro cunhado o Amaro e também pra família e pra todos que estão ouvindo a programação. Então, obrigado aqui a Jussara. E vamos trazendo então as músicas na abertura do programa. Primeiro, Cascatinha e Ana, Que Saudade.
1: E vai música lá pro Júnior também, com votos de parabéns.
0: Parabéns, ó, Sabiá cantando. 12:36, boa

0: Chitãozinho e Chororó, Páginas de Amigo, música que fez muito sucesso. É, hoje em dia a agenda já é uma coisa mais difícil de a gente ver nos mundos atuais, né, Oswaldo?
1: Mas bate, assim você me quebra.
0: É, hoje o pessoal tem tudo guardado no computador, no celular, a agenda. Alguém ainda tem em casa? Você tem agenda, né, Oswaldo?
1: Tem.
0: Pra anotar os telefones, né? Porque a maioria das pessoas guarda no celular os números dos telefones, né?
1: É isso aí, mas eu não gosto não, eu escrevo na agenda.
0: É, mas aí não apaga, né? Tem essa, Oswaldo, que quando estraga o celular, às vezes tu perde todos os nomes, os números dos telefones que tu tinha guardado, né? Aí, se tu tem no papel, só se pegar fogo, né?
1: Ou... É, e você não tá pensando na possibilidade de perder a agenda, né?
0: Ainda tem mais essa, né? Mas a agenda a gente deixa mais em casa, né? Mas pode também perder, né? Mas, Oswaldo, não tem muito tempo aqui pra gente enrolar.
1: Vamos logo fazer ligeirinho pra botar a música.
0: Isso, e também vários pedidos chegaram aqui, ó. 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
1: E agora vamos de música, alegrar esse público maravilhoso, dando parabéns para todas as pessoas que estão de aniversário hoje e no final de semana.
0: Isso aí. Vamos lá então com os alôs aqui, ó. A Zilda já tá pedindo música, eu já separei até a música dela. Deixa eu ver onde que ela tá, que já sumiu aqui, que o pessoal às vezes manda mensagem e outro manda também, e eu vou me perdendo aqui de tantos alôs que deu. Deixa eu achar aqui. Onde que tá ela? Oh, fomos lá longe, então, agora sim, aqui tá a Zilda. Fala aí, Zilda, boa tarde. Ela até quer cantar, Oswaldo? Deixa eu ver o que que ela vai falar.
2: Jean, toca a música ali pra nós com Zique Zé Capacão de Penacho.
0: É Tunico Tinoco.
2: Eu sei o título dessa música. É. Você sabe aonde eu moro, deixa não me escreve mais.
0: Eita, não sei é quem canta música. Isso aí.
2: Toca ali pra nós. Quero oferecer lá pra Inês, pra Lourdes, pra Correca, lá pro Enés, pra Cássio, lá pro Mi, pro Mica, pra família Sansão, pra Zé Tizuki, pra Irizuki, lá pra Marli, pra Dona Terezinha, né? Pra todos que estão ouvindo.
1: Hoje é o Facão de Penacho, lembra? No lugar daquela briga nunca mais nasceu o capim.
0: É, não sei se essa música que a Zilda cantou é a mesma, não sei não.
1: Vamos ver então.
0: O motorista de aplicativo, ele leva os passageiros e diz assim, ouve a sentinela que essa rádio é boa. O João Neves é nosso parceiro. Fala aí, João.
3: Olá, boa tarde, Jean. Boa tarde, Oswaldo. Tudo bom? Eu tô bom, graças a Deus, tamo aí.
0: Legal.
3: Agora, justo agora, no Passo Manso, almoçando, dando aquela descansadinha lá, pra nós começar no segundo tempo de novo. Tamo aí na correria aí, desde a madrugada aí, compartilhando aí, ó, a rádio com o pessoal aí, com meus passageiros. Se puder tocar uma música do Teixeirinha, qualquer uma delas, se tiver a programação aí, beleza? Oferecer pra todos os motoristas aí, pra todos, todo o pessoal aí da Sentinela, hein? Beleza?
1: Beleza.
3: Bom final de semana, hoje, boa sexta-feira.
0: Tá certo, ó, vamos trazer
1: hoje o João Neves, ele vai progredindo na vida, ele começou com passo manso, agora ele já tá em passo lento.
0: Ô, Oswaldo, tu inventa cada uma, né, Oswaldo, mas é, passo manso é uma região lá de Blumenau, né?
1: Ah, é?
0: É, isso aí, é o bairro lá, Passo Manso, né?
1: Bola, ninguém avisa, meu.
0: Mas não tem até ali um lugar que tem uma toca, Oswaldo?
1: Toca do que bicho é, onça, né?
0: É.
1: Opa, ali tinha uma onça antigamente.
0: Tu vê, assustava todo mundo, né? Ficou até o nome, a Toca da Onça.
1: Toca da Onça.
0: Vamos lá, Oswaldo, senão não vai dar tempo. Ó, Teixeirinha, então, tem aqui o Sofrimento, né? Mas antes, então, Tonico e Tinoco, só tem com eles, o Facão de Penacho ou com o Irmãos Casagrande. Eu peguei a menor, porque não tem tempo pra rodar a maior.
1: Beleza.
0: Vamos lá, então, Tonico e Tinoco, Facão de Penacho, pra Zilda e também pra todo mundo que gosta da dupla Coração do Brasil.

Tá aí o Facão de Penacho, não é essa música que a Zilda quer, não, mas a gente vai procurar aquela que ela tava cantando. Ajuda um pouco aí, ô Zilda, depois tu manda mais um pouquinho do que você cantou, porque diz que o chat GPT, ele encontra as músicas, vou ver se é verdade. Vamos lá então, a Zilda gosta dessa música aqui, ela já pediu, hoje não deu de rodar, Sofrimento, Teixeirinha, vai lá pro João Neves que pediu do Teixeirinha, vai pra todos os gaúchos.

0: saudoso Teixeirinho e também saudosa Mary Terezinha, que representavam muito bem o Rio Grande do Sul, Oswaldo.
1: E o Teixeirinha deu uma mensagem pra Coreca lá do Mateus, né, gente?
0: É?
1: É, você não escutou a música?
0: Não, não escutei.
1: Quando ele disse que o que faz alegrar também é o canto da curuíra. Curuíra é sinônimo de Coreca.
0: Ah, é?
1: É. Alguns lugares chama curuíra, alguns lugares chama Coreca.
0: É verdade, é. Aqui na nossa região chama Correquinha, né? Correca, né?
1: É.
0: Mas lá pro oeste, lá pra essas bandas do Rio Grande do Sul também, é mesmo a curuíra.
1: É isso que tá aí.
0: Vamos finalizando,
1: botar, vamos,
0: né,
1: rapidinho pra...
0: É, tá na hora já de quase finalizar o programa. 6 para 1 da tarde.
1: Pra botar mais música, gente.
0: É, não, eu vou tentar rodar ainda o Tribunal do Amor, mas é quase 4 minutos, é, do Milionário José Rico. Tão pedindo.
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1: Dentro de poucos dias começamos com o programa normal.
0: Isso, ó, aqui o Oswaldo, calma. Ó, o subtenente Zé Carlos tá ouvindo, ele disse, eu tenho agenda, mas também o Zé Carlos é do tempo daquela caneta ainda de pena, Oswaldo.
1: Sim.
0: É. Deixa eu ver, a Marli Fantoni de Oliveira, teve ontem aqui, ela e o esposo Arthur, e a gente sabe que tá corrido, mas vamos dar um alô aí, um beijão aí pra Marli. E você sabe o que a Marli trouxe ontem pra mim, Oswaldo, e pro pessoal da rádio?
1: O que foi?
0: Uma cuca do supermercado Estanque.
1: Uma macuca?
0: É, a cuca, foram lá ela e o Arthur comprar a cuca lá no Estanque, tava deliciosa.
1: Oh, é, então de certeza ganharam uma cuca muito boa, porque aí do Estanque a cuca é boa.
0: Sim,
1: mesmo.
0: Eu já
1: e
0: disse,
1: tem,
0: não.
1: E tem agora o Festival da Cuca esse final de semana aí, né?
0: É, e por isso a Marli e o Arthur escutaram e disseram, vamos lá comprar a cuca pra gente e vamos trazer uma lá pro Gen pra turma da rádio. E todo mundo gostou, aprovado.
1: Muito bom.
0: O Célio Ponciano também tá aqui, mandando boa tarde, tô ligado, um abraço pro Célio. E o Fábio Bernardes ali da margem esquerda, boa tarde, amigos, vamos que vamos, bom final de semana também pra você, Fábio.
1: Beleza pura, vamos botar música e vamos embora.
0: Vamos finalizar mais uma vez um abraço pro Júnior, né? A pedido aí da vó, também de toda a família, parabéns. Isso. Ao Júnior Machado, aniversariante do dia.
1: Beleza.
0: A dona Inês Sarmento,
1: dona Lia também.
0: Eu acho, não sei se essa música que vem agora é da, o pedido da Inês, deixa eu ver, a Sueli Bittencourt não vai dar de rodar música hoje, obrigado, tem mais gente que pediu, não vai dar, a gente pede desculpa. A dona Inês, fala.
2: Boa tarde, Giane e Oswaldo. Aqui é a Inês de Bateias. Sextou.
0: É.
2: Eu gostaria de ouvir uma música do Milionário José Rico, Tribunal do Amor. E oferecer para todos que estão ouvindo, que gostam do Milionário José Rico.
0: Tá aí chegando, então, Milionário José Rico, para finalizar o programa. A Andréia Goulart e a dona Dalci gostam também dessa dupla, então vem aí pra finalizar. Um bom final de semana, Oswaldo.
1: Tchau, tchau, pessoal. Até.
0: Tchau, tchau.
1: Então,
0: bom final de semana. A Melodia Sertaneja volta na segunda-feira. Fique ligado com o Bem-vindo Melhor que tá chegando aí.

Ivone Miranda Bernes, quase que eu ia esquecendo de você, Ivone. Gosta muito também do milionário José Rico, tá oferecendo aí pra todo mundo, é, para os amigos e pra família toda, lá pros dindos e pra todo mundo.

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2: A DL Cor Convênios informa. 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

estamos de volta com o Paredão da Sentinela, sempre um musical que você gosta de ouvir. The Campers, Jambalaya, Francesco Napoli, Marina, Pussycat, Mississippi.

0: Paradando a Sentinela prossegue e a hora certa para você, 13:16.
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1: Paradão prosseguindo pra você, a boa música para todo o belo e verde vale do Itajaí. Trio Parada Dura, Canoeiro, Teodoro e Sampaio, No Fundo no Poço. Bruna Viola, Saco de Ouro.

0: Paradão da Sentinela prossegue e a hora certa para você, 13h29.
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1: Mais músicas para você ouvir e gostar aqui pela Sentinela FM. Grupo Sarandeiro, na casa do Pedro Louco, o Neide Bertucci, a gaita do falecido José Florencio, toque de gaita.

0: Paradão da Sentinela prossegue e a hora certa para você, 13 horas 41 minutos.
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0: É o Paradão da Sentinela aqui pela Sentinela do Vale. Grupo Fogo de Chão, Muri Medonho, Divino e Donizete, Coração Cafajeste, Garotos de Ouro, eu tô na lista.
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A partir de agora, levanta o som. É sexta-feira, dia 18 de setembro de 2026. Temperatura 21 graus aqui no centro de Gaspar, Santa Catarina, nesse inverno brasileiro, com temperatura variada, um dia quente, um dia frio, um dia mais ou menos, um dia chovendo, um dia de sol, mas é sexta-feira, levanta o astral porque só tá começando. Onde quer que você esteja, no seu trabalho, na sua casa, no seu carro, que maravilha, até às 16 horas seguimos em frente com só música boa. A partir de agora tem prêmios rolando pra você, anota aí. 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Um agasalho com calça e a blusa e a jaqueta, né? De moletom para você aproveitar aqui no Comando Popular. Ó, tem muito mais. 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Tem mais ainda. Levanta o som aí que eu vou falar tudo, viu? Você acha que é pouco? É? Espera aí, meu amigo. Tem para você uma pizza da Pizzaria Belegante, uma pizza grande para você aproveitar também aqui no Comando Popular. Quer participar? É só você mandar a sua mensagem para o 988-380192. Ó, áudios de até 20 segundos, rapidão. Se você escrever, eu demoro para ler as mensagens, aí demora muito, é muito tempo. Se você mandar o seu áudio com seu nome completo, bairro, cidade, é muito mais fácil para a gente se comunicar. E é claro, seu áudio vai pro ar rapidão e você pode faturar esses prêmios que estão rolando aqui no Comando Popular. Tem pizza, tem filé duplo, tem linguiçinha e tem também o agasalho de tactel, oferecimento da loja Deschamps. Quer mais? É só aqui na Sentinela FM. É claro, tem música boa, você pode mandar o seu recado também, pedir a sua música e oferecer para quem você quiser. Pede música boa, pede música mais novinha, viu? A partir dos anos 2000, senão eu não tenho para tocar. Para começar, tem Diego e Victor Hugo. Moça pra casar.

0: Essa é pra casar, São Paulo.
1: Essa é pra casar, viu?
2: 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Boa tarde, Gil. Também quero participar do sorteio. Cláudia da Trindade, bairro Mais Esquerda. Coloca meu marido Hugo Bosch Varela e meu neto Vitor Hugo Varela Butler. E bom fim de semana pra você.
3: Valeu, Cláudia. Boa sorte, minha amiga. Ô, modão. Marília Mendonça e Maéria.

Boa tarde, Gil. Aqui é Ana Carolina de Ilhota. Quero pedir a música ali do Panda Porcelanato e participar do sorteio do filé duplo e da linguiça artesanal e da pizza Belegante. Manda esses prêmios pra mim. Uhul! Sextou!

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3: Oi, boa tarde, Gil. Gostaria de participar dos sorteios aí de hoje. Raquel de Ávila Nicolete, do bairro Macuco.

0: com tudo pago.
1: 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Que só música boa. Panda, pra quem pediu porcelanato, antes teve Diego e Arnaldo e Zé Neto e Cristiano. Fecha a janela, vai cair água. E ainda teve por aqui Marília Mendonça e Maiara e Maraíza, no dia em que eu saí de casa, e abrindo o bloco, Diego e Victor Hugo, Moça pra Casar. Só tá começando, viu? Tô esperando a sua mensagem, 988-380192, pra você entender. Eu comecei há 15 minutos, já tenho quase 100 mensagens. Imagina só, manda o seu áudio, viu? O áudio é mais rápido pra você aproveitar e concorrer aos prêmios que estão rolando. 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Quer mais, meu amigo? É só na Sentinela. Levanta o som, avisa os amigos, avisa os vizinhos, que hoje nós estamos aqui com prêmios imperdíveis. 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
5: Agora são 14 horas e 23 minutos. Uma ótima tarde para você. 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Olha, hoje de manhã, um caso que chamou muita atenção aqui em Gaspar e também repercutiu na região. A gente fez uma matéria, inclusive, sobre aquele ato de vandalismo na gruta da Igreja Matriz São Pedro Apóstolo, e também uma pessoa acusada de cometer ato de vandalismo no cemitério de Gaspar. Eu recebi um áudio agora do tenente Luiz Miguel, que é o subcomandante da Polícia Militar, que há cerca de uma hora e meia a Polícia Militar prendeu esse suspeito lá no bairro Gaspar Mirim. Tenente, boa tarde.
6: Boa tarde, Gil. Na manhã de hoje, nós recebemos as informações aí de uma situação de dano ao patrimônio público, né, no cemitério aqui em Gaspar, e recebemos também as imagens que davam conta, né? Um suspeito que tinha sido avistado na rua Leopoldo Tirã. A guarnição da Polícia Militar deslocou e encontrou, né, localizou o suspeito. A gente fez a condução para a delegacia para os procedimentos cabíveis, né? É um indivíduo já conhecido das guarnições pelos mesmos atos de vandalismo. Nós já temos prisões dele em outros momentos, inclusive com a devida qualificação. Enfim, é um indivíduo conhecido, mas, de novo, na Polícia Militar fazendo seu trabalho e prendendo em flagrante delito ou esse suspeito aí de cometer esses atos ilícitos.
5: Muito obrigado, tenente Luiz Miguel, sobre essa prisão do suspeito de cometer o vandalismo na gruta da Igreja Matriz e também no cemitério de Gaspar. Ele está já na delegacia e a partir de agora o delegado quer que define os passos desse processo, que com certeza é um crime bárbaro. Maravilha, gente, seguimos em frente com o nosso Comando Popular, levando o melhor da música brasileira, e tem prêmios para você. E como tem prêmios? 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Maísa Vípio de Amorim, da margem esquerda. Beijo, Maísa. Tere França, minha amiga. Fala, Tere França.
7: Boa tarde, Tere França do Alto Gasparinho. Quero participar dos sorteios. Manda um prêmio pra mim. Tô precisando ganhar. Faz tempo que não ganho mais nada. Sextou com um cara emburrado. Eu acho que vem chuva por aí. Toca uma música com um sorriso lindo. Beijo. Ótimo final de semana pra todos nós.
5: Tá bom, Tere. A Tere tava reclamando porque ela, dois dias a fios, ela ficou pro finalzinho do programa, né, Tere? Muitas mensagens. Hoje eu vou tocar a tua música antes, viu, Tere? Deixa comigo, Tere. Deixa comigo. Pode deixar, viu? A Jane, fala, Jane.
8: Boa tarde, Gil. Hoje os parabéns vai pro meu filho, Lorival Machado Júnior. Que Deus abençoe ele com bastante saúde. E quero participar desses sorteios maravilhosos. E um bom final de semana. Obrigada.
5: Tá bom, Tere. Tá bom, Jane. A Jane, agora é a Jane, né? A Tere antes, agora a Jane. Parabéns pro filho, Lorival. Filho, é isso, Lorival Júnior. Alô, Lorival. Parabéns, meu amigo. Parabéns. Felicidade, muita paz, muita alegria, muita saúde pra você. E que Deus te ilumine, que dê muitos e muitos anos de vida, né? Os filhos são a alegria dos pais. E com certeza, o Lorival Júnior, se for gente boa igual o pai dele, é um cara muito legal. E eu desejo pra ele tudo de bom, pra o Lorival Júnior, que hoje está de aniversário. Que coisa boa, né? Fazer aniversário não é pra todo mundo. A gente fica feliz quando a família está reunida e quando os pais dão aqueles parabéns empolgados, com orgulho dos filhos. Tá com a gente aqui, deixa eu ver quem mandou recado. Fala, minha amiga.
9: Boa tarde, ouvintes da Sentinela do Vale. Aqui é o Júlio, do bairro Santa Terezinha. Toca aquela música Pagode na Casa do Gago e bota eu no sorteio.
5: Valeu, Júlio. Abraço, meu amigo. Júlio tá sempre ligado com a gente também. Boa sorte, amigão. Arlete Bornauzzi do Gaspar Mirim. Josi, deixamos. Alô, Josi. Ligado com a gente. Beijão pra você. A Joyce do bairro Figueira. Oi, Joyce. Seja bem-vinda. Pedindo Zé Neto e Cristiano. Daqui a pouquinho eu toco pra você. Luana Gesser. Alô, Luana do Beixó Baixo. Tá ligada com a gente. Seja bem-vinda. Como diz o meu sogro, Beixó. Meu sogro fala Beixó. Meu sogro é alemãozão. Não é alemãozão porque ele é pequenininho, mas é bem alemão. Luiz Rússia, alô Luiz, meu amigo, tá ligado com a gente. Alexandra Morim, fala Alexandre. Nunca falei do sogro na rádio, hoje eu falei. Eu não falei mal, eu gosto do velhinho, gente boa. Fala, Nerli, minha amiga.
10: Olá, Gil, Nerli do Colônia, gostaria de fazer parte dos sorteios, tenha uma boa tarde.
5: Valeu, Nerli. Alô, minha amiga Tere França, que tal essa do sorriso lindo? Levanta o som.

Sentinela FM, aqui só música boa. Eduardo Costa, Chama Ela Pra Mim. Antes teve Jorge Mateus, Inesperado, Sorriso Lindo, Louca, aqui no Comando Popular, só música boa. E eu esperando a sua mensagem, ó, daqui um pouquinho teremos aqui Zé Neto e Cristiano e muito mais música bonita pra você curtir aqui no nosso Comando Popular. Tem intervalo rapidinho e eu volto já já. 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
3: Agora 14h42, seguimos em frente com o nosso Comando Popular esperando a sua mensagem. Tem prêmio que é uma barbaridade hoje aqui, viu? 988-380192 para você aproveitar, para você participar com a gente dos prêmios que estão rolando aqui no nosso WhatsApp. Ó, tem para você hoje um filé duplo mais uma linguiçinha artesanal da Casa das Carnes Petri. Tem para você um conjunto de agasalho de tactel da loja Deschamps e tem ainda aquela pizza deliciosa da pizzaria Belegante, meu amigo, minha amiga, bora lá, manda o seu áudio pra gente, rapidão, com seu nome completo, bairro, cidade, e aproveite essa promoção sensacional. Marli da Trindade, minha amiga, ligada na margem esquerda, beijo pra você, seja bem-vinda. Olá, Gil, tarde, meu jovem, bota nós no sorteio hoje, estamos todos te mandando aquele abraço. Evandro Lenfres, fala, Evandro, da margem esquerda, tá trabalhando com o seu José, com a dona Terezinha, seus pais, e curtindo a gente. Abraço, meu amigo, sejam bem-vindos e boa sorte. Arlete de Oliveira, ligada no Gaspar Grande, o Luiz do Edifica, a Lenita, fala Lenita, minha amiga.
4: Boa tarde, Gil, sou a Lenita Soares, pai de Santa Terezinha, manda esses prêmios pra nós, toca a música do JM, um bom final de semana a todos.
3: Valeu, Lenita, beijo pra você, minha amiga. Ana Gesser tá ligada com a gente no Biochor Baixo, maravilha, seja bem-vinda, minha amiga, obrigado pelo carinho da sua audiência. A Joyce do bairro Figueira, fala, Joyce, tudo bem, Joyce, tá curtindo a gente, pediu e está curtindo aqui com certeza o melhor da música brasileira. Zé Neto e Cristiano, vocês e Deus.
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0: Boa tarde, Gil. Aqui é a Júlia do Limoeiro. Gostaria de pedir uma música perigosa e linda. E a gente escuta todo dia a Sentinela.
1: Valeu, Júlia. Júlia de Brusque, bairro Limoeiro. Tá aí.

0: Banda Corpo e Alma, perigosa e linda, pra Júlia de Brusque, do bairro Limoeiro. Alô, Júlia, obrigado pelo carinho da audiência, viu? Obrigado pela sua sintonia e boa sorte também aqui no sorteio. Quando quiser música, pede lá, viu? Antes teve Zé Neto e Cristiano, Vocês e Deus. Tô esperando a sua mensagem pelo 988-380192. Ó, valendo pra você hoje um agasalho de tactel, a calça e a jaqueta de tactel da loja Deixamos. 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
5: A DL Cor Convênios informa: faleceu nesta quinta-feira no Hospital Marieta Konderbornhausen, em Itajaí, aos 76 anos, a senhora Idalina de Souza, moradora do bairro 7 de Setembro. Deixa familiares. O sepultamento será realizado nesta sexta-feira às 16 horas, saindo o féretro da Capela Mortuária Bom Pastor, onde o corpo está sendo velado e onde haverá celebração, seguindo após para o cemitério municipal de Gaspar. A DL Cor Convênios informou o falecimento da senhora Idalina de Souza, moradora do bairro 7 de Setembro.
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8: Alô, você que tá aí no ar ligadinho na Sentinela FM. Que dia é hoje? Hoje é sexta. Então, sextou com S de saudade. Um beijão pra todo mundo.
2: Valeu, Liliane Machado, minha amiga, tá lá em Portugal, né? Tá lá em Portugal, jornalista Liliane Machado, passou aqui por Gaspar, foi assessora de comunicação da prefeitura, trabalhou na Rede Record TV, na época RIC TV, em Blumenau, é gaúcha, gente boa, tem saudade de Gaspar, tem saudade de Blumenau, tem saudade de Santa Catarina e do sul do Brasil, e tá lá também curtindo a gente via aplicativo de internet. Grande beijo, Liliane, seja bem-vinda também aqui na Sentinela FM. Gente, sexta-feira, corrido para todo mundo, mas é claro, se você precisa comprar qualquer eletroeletrônico, renovar a sua casa, sua cozinha, seu quarto, passe no Magazine Luiza. 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

Natan e Zé Vaqueiro, aproveita que eu tô obrigado. Antes teve Bruno e Marrone. Ai, que vontade! Tô esperando a sua vontade. Tá com vontade de ganhar um brinde? Aquele prêmio legal, bonitão, gostoso. Já pensou? Você faturar aqui, olha só, tem uma.

0: pizza grande da Pizzaria Belegante para você aproveitar para retirada no balcão. Tem ainda um conjunto de agasalho Tactel da loja Deschamps e ainda tem um filé duplo mais uma linguiça artesanal da Casa das Carnes Petri. Serão três ganhadores e você poderá ser um. Mande o seu áudio, é mais rapidinho, seu nome completo, bairro, cidade e aproveite a promoção que está rolando aqui no nosso WhatsApp. Vamos ouvir aqui alguns áudios agora, vamos lá.
1: Boa tarde, Gil, gostaria de participar do sorteio. Joanita Fiffer, bairro 7. Feliz sexta-feira, tchau.
0: Valeu, Joanita, tchau, minha amiga, fique bem, bom fim de semana, viu? Opa, já rodei essa aqui, vamos lá então rodar o outro áudio que está chegando, já chegou, opa, chegou aqui, vamos lá.
2: Boa tarde, meu amigo Gil, tudo certo? É o Anderson aqui do bairro Macuco,
0: me fala, Anderson,
2: aí no sorteio, nesses prêmios aí que estão supimpa de bom. Eu quero oferecer uma música boa para todos ali, nós trupica, mas não cai, e ainda mais que agora é final de semana, e mandar um abraço aí pro seu Pedro Nicoletti, sogrão velho aí.
0: Alô, seu Pedro, ah, você é genro do Pedro Anderson, não sabia, cara, aí tá bem de genro, aí tá bem de sogro, né? Tá bom, ó, falar em Pedro, ele mandou alô pra gente aqui também, fala, Pedro.
3: Boa tarde, amigo Gil, me coloca aí em todos esses sorteios, Pedro Nicoletti, do bairro Margem Esquerda, obrigado, abraço. Manda um brinde hoje pra mim, Gil.
0: Valeu, Pedro. Deixa comigo, meu amigo.
4: Boa tarde, tudo bem? Aqui é a Janaína Garcia, do bairro Santa Terezinha. Eu quero participar de sorteios de hoje. Toca música do Corpo e Alma nos bailão ali pra nós curtir. E sextou.
0: Valeu, Janaína. Beijo pra você. Boa sorte, queridona.
5: Boa tarde, Gil. Gostaria de participar de todos os sorteios. Meu nome é Edinalda Rodolfo, do Baú Baixo. Beijos.
0: Valeu, Edinalda. Beijo pra você, amigona. Boa sorte no sorteio.
6: Boa tarde, Gil. Escuta, manda uma do Eduardo Costa pra nós hoje, que é sexta-feira e o tempo tá querendo chover e nós estamos na boleia descendo pra Itajaí. Pode ser aquela Olha Ela aí do Eduardo Costa. Me coloca nós no sorteio aí. Manda um abraço pra galera aí, todo mundo que estiver na escuta.
0: Valeu, Alberto. Alberto Darão, gente boa, ligado com a gente, caminhoneiro circulando e curtindo a Sentinela FM. Intervalo comercial, eu volto já já. 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
0: Maravilha, gente. 15:03, as horas passam depressa. Já estamos na segunda hora do nosso Comando Popular. Temperatura 21 graus aqui no centro de Gaspar, Santa Catarina. Que maravilha fazer a trilha sonora da sua tarde de sexta-feira. 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Fala, minha amiga Marlete Pereira Vieira. Tá ligada com a gente lá no bairro Lagoa. A netinha Gabriela também ligada com a gente. A sua irmã Maria Aparecida, Silvana Vipio Cardoso, do Baú Central, a Maria Aparecida Soares, do Alto Gasparinho, o Dair José Vanelli, do bairro Alto Gasparinho também, a Mara Deilhote. Fala, Mara, beijo pra você, seja bem-vinda, boa sorte aqui no sorteio também, nessa tarde maravilhosa.
17: Boa tarde, Gil, sou José Carlos Raulino, quero participar desse sorteio.
0: Valeu, José Carlos, abraço, meu amigo. Boa tarde, Gil, sou William Souza de Ilhota. Fala, William, tá querendo faturar uma carne, uma pizza e mais alguma coisa. Tá bom, William, abraço, boa sorte pra você. Carlos Felipe, tá ligado com a gente, o Carlos Felipe Raimundo, do bairro Figueira. Grande abraço, obrigado pelo carinho da sua audiência. José Bornauzzi, alô, José, meu amigo, tá ligado lá no bairro Gaspar Mirim. Fala, minha amiga Ana.
18: Boa tarde, Gil Dias, Ana Eifler, do bairro Lagoa, quero participar dos sorteios.
0: Valeu, Ana, beijo pra você, boa sorte. A Luzia Isabel Vipio, ligada no Baú Central. Mafaldina de Ávila, da margem esquerda. O Edenilson de Ávila Nicolete, fala, Edenilson, da margem esquerda, também tá ligado com a gente. A Luciana de Amorim, da margem esquerda. A Márcia Cunha, aí está chovendo, aqui está. Aqui eu acho que não, viu? Tem que ir lá fora olhar, que eu tô trancado aqui no estúdio, tem que ir lá na redação, não tô ouvindo barulho de chuva. E você, meu amigo, tá no centro, manda mensagem pra mim se tá chovendo. Eu pra mim aqui que não tá, viu? Tá nublado. Vou dar uma olhadinha e já te confirmo, minha amiga Márcia. Obrigado pelo carinho da audiência. Rosemary Castilho, tá ligada com a gente no Gaspar Mirim. Beijo pra você, minha amiga, seja bem-vinda. Obrigado pelo carinho da sua audiência.
19: Oi, Gil, tudo bem? Rosemary do Barracão. Ô Gil, me coloca aí no sorteio de hoje,
20: Se for possível, toca uma música aí pra mim da Sula Miranda. Beijos.
0: Tá bom, minha querida. Beijo, Roseli. Seja bem-vinda aqui, porque eu toco a Sula Miranda pra você.
21: Boa tarde, Gil. É, Tânia Mello, Águas Negras. Eu quero participar dos sorteios. Um abraço e um ótimo final de semana.
0: Valeu, Tânia. Pra você também. A Ginaína pediu e está ouvindo. DJ Ari SL e Corpo e Alma. Nos bailão.
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0: Boa tarde, Gil. Quero participar do sorteio. Sou Maria da Coluninha. Obrigada.
1: A Roseli pediu para recordar o final dos anos 80, né, Roseli? A Sula Miranda. Lembra da Rainha do Caminhoneiro? É, com o pé na estrada.

0: Sula Miranda para recordar o final dos anos 80 com o pé na estrada. E ainda teve abrindo o bloco DJ ADSL Corpo e Alma nos bailão. É sexta-feira, meu amigo. Valendo para você hoje aqui uma pizza grande da Pizzaria Belegante. Tem um agasalho de tactel da loja Deixos. E ainda tem para você um filé duplo mais uma linguiça artesanal. Quer participar? 988-380192. Pode mandar áudio de até 20 segundinhos rapidinho, que a gente vai colocar o máximo possível de ouvinte no ar, tá bom? Tô esperando a sua mensagem. 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
1: Maravilha, gente. 15:29, as horas passam rapidinho. Meu Deus do céu, se estivesse dormindo, acabava rápido, né? Ou passava mais rápido ainda. Mas trabalhando também passa rapidão, né? E agradeço a você que está com a gente. Minha amiga Gilda Costetzer do centro, tá ligada com a gente. O Maicon André Costetzer e a Ruana também participando. Fala, meu amigo Fábio Bernardes, tá ligado com a gente? Na margem esquerda, Gil, sextou. Ah, o Fábio é especialista em cafés e também naquela água que o passarinho não bebe, né, Fábio? Abraço, meu amigo. Bom fim de semana e boa sorte no sorteio. Áudio chegando, vamos ouvir quem tá mandando o recado pra gente. Opa, não saiu aqui, vamos abrir o canal, né, Gil? Vamos pra lá mudar o canal aqui, agora sim.
8: Boa tarde, aqui eu me chamo Mara, do bairro Figueira. Primeira vez que participo da Rádio Sentinela. Eu quero que vocês coloquem a música do Chapeludo pra me escutar. E um bom final de semana para todos.
1: Valeu, Mara, boa pedida, essa é boa demais, viu? Obrigado pelo carinho da audiência, seja bem-vindo e boa sorte aqui no sorteio também do nosso Comando Popular. Só falta você, viu? 988-380192, a Rosa Reiser tá ligada com a gente no bairro Lagoa. Fala, Terezinha.
15: Boa tarde, Gil. Terezinha do Bacharal, queria participar do sorteio. Boa tarde.
1: Valeu, Terezinha, beijo pra você, seja bem-vinda, obrigado pelo carinho da sua audiência, minha amiga.
16: Boa tarde, Gil, sou Olinda do bairro Santa Terezinha, manda esses prêmios pra cá, toca a música do Chitãozinho Chororó, uma boa tarde.
1: Tá bom, linda, beijo pra você, minha amiga, seja bem-vinda.
17: Boa tarde, meu amigão Gil. Ah, põe meu nome no sorteio, o nome da minha esposa também, Márcia Lorena Soares. E um abraço para você, uma ótima, um ótimo final de semana praticamente, né? Tudo de bom, tá?
1: Valeu, Demar, grande abraço, meu amigo. Agora tem Mato Grosso e Matias, frente a frente.

Boa tarde, Júlio, tá no Cicato do Bela Vista. Gostaria de participar de todos os sorteios de hoje, hein? Então, o sorteio aí tá bom demais. Meu querido, se puder, toca uma dos nativos aí pra matar a saudade. Pode ser a tua escolha aí. Valeu, queridão. Um grande abraço, uma ótima sexta-feira e

0: Os nativos pro Jean Chicato do Bela Vista, Capricha Gaiteira. Esse grupo que fez maior sucesso nos anos 90, era de São Miguel do Oeste e era com certeza o grupo mais caro do sul do Brasil. Depois se desfez, foi tocar música brasileira, virou nativos e coisa e tal. E aí acabou sumindo, virou marca nativa e agora sumiu. Ficou só a história, né? A obra dos nativos de São Miguel do Oeste. Antes teve Mato Grosso e Matias, Frente a Frente. 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Abraço pra Mayra e pra toda a galera da pizzaria Pelegante. 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
9: Sentinela FM 15:44, daqui um pouquinho sorteio.
12: Boa tarde, Gil, toca as músicas das coleguinhas. Quem você pensa que é? Forte abraço pra vocês, tá bom?

Oi, Gil, boa tarde. É Rosinha Bittencourt da Mais Esquerda. Eu quero participar desses sorteios e quero que você toque uma música bem alegre pra nós. Beijinho. Sexta-feira, sua linda.

0: 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Que só música boa. Danilo e Davi, Não Mexe Nas Minhas Gavetas. Antes teve banda Nova Rota. Quem Você Pensa Que É? O pedido foi da Marione, do Santa Terezinha. Ela falou as coleguinhas. Coleguinhas eu não tenho, tenho só com essa banda. Valeu, Marione, beijo pra você e boa sorte. 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
1: Maravilha, gente, não dá tempo para mais nada, vamos então aos ganhadores. Atenção, ganhadora do agasalho de tactel é a Mara Deilhota. Alô, Mara, parabéns, ganhador da pizza grande, da pizzaria Belegante, é Jean Carlos Chicato do Bela Vista, e o Emerson de Oliveira faturou o filé duplo mais a linguiça artesanal da Casa das Carnes Petri. Você que não foi citado, automaticamente você foi para o sorteio, mas infelizmente você não ganhou, amigo, não fique triste, semana que vem teremos muito mais aqui no nosso Comando Popular. 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A você, um grande fim de semana, se cuide, fique bem, se beber não dirige, não dirija. Tá chegando aí o Robson Krause e o show de bandas. Segue a gente lá no arroba Sentinela do Vale FM e também no arroba Gil Pereira Dias. Valeu, gente boa, bom fim de semana e até a semana que vem.
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0: Alô, alô, meu povo querido, boa tarde. Boa tarde, boa tarde, boa tarde.
1: Hoje é sexta-feira.
0: Sextou.
1: Hoje é sexta-feira.
0: Chegamos. A mais uma sexta-feira. Show de banda chegando na programação da Sentinela FM, trazendo as melhores do bailão a partir de agora até às 6, até às 18. Pra você que tá ligado com a gente e participando da nossa programação, uma ótima, ótima, ótima, ótima tarde de sexta-feira! Coisa boa, hein? Uma ótima tarde de sexta-feira pra você ligado.

Muito bem, muito bem, muito bom. Show de banda chegando na Sentinela FM, sou Robson Krause na comunicação. E hoje tem sorteio? Tem. Sorteio do relógio de parede do show de bandas. Tem o relógio de parede do show de bandas na parceria com a Chait Relógios e Ótica. Para você participando do nosso programa a partir de agora. WhatsApp 988380192. Show de banda chegando, hein? 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Em mais uma edição do show de bandas que tá no ar, hein? Então, sorteio do relógio de paredes aqui no show de bandas de hoje. Você manda WhatsApp no 988380192. Quiser mandar aquele áudio de sextor, vamos ficar bem contente. Se quiser mandar o seu nome digitado também, tá valendo. O importante é você participar com a gente, tá bom? Combinados? Abrimos! Show de bandas de sexta-feira. Corpo e alma. E Ojos de Luna. Te juro, ou eu juro, né? É o Zulip que cumbe, hein? Boa tarde, boa sexta, bom!

0: Aí o som da Banda Pura da Serra aqui no Show de Bandas. Primeiro bloco começando muito bem com música boa do Bailão aqui no Show de Bandas desta sexta-feira. Já volto!
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0: De volta ao nosso show de bandas, agora 4h22, sexta-feira. A sequência do nosso programa, né? Pessoal participando do sorteio do Super Relógio de Parede aqui no programa. O Relógio de Parede do show de bandas. Um abraço, pessoal ligado com a gente em Joinville, o Jean Carlos. Um abraço, bom fim de semana, meu querido. Também tem aqui a participação da Maria Paulina da Coloninha.
1: Boa tarde, Robson, quero participar do sorteio. Sou Maria da Coloninha, obrigada.
0: Fechou! Alessandra Roden, o Jair Roden também.
2: Boa tarde, Robson, aqui é a Alessandra Nicolete Roden do Alto Gasparinho. Manda aí pro meu marido escutar Valsa dos Namorados. Muito obrigado e quero participar desse relógio de parede.
0: Tá participando, pessoal lá do Alto Gasparinho, um abraço especial. Luciana Vipel de Amorim também participando, Alícia Campos também, Lícia!
3: Oi, Robson, boa tarde. Sextou pra nós e continuo trabalhando, quero participar do sorteio.
0: Vamos que vamos, né?
3: Lícia de Santa Terezinha.
0: Um abraço, pessoal de Santa Terezinha participando com a gente, mas sextou, né? Trabalhando, mas essas duas horas agora é bem diferente, né? Coisa boa. Um abraço, Lícia. Quem mais tá por aqui? Alberto?
4: Boa tarde, Robson. Ó, já que é sexta-feira, manda um aí da terceira dimensão pra nós. Aquela dos olhos verdes, só pra nós ouvir que estamos subindo de Itajaí pra Gaspar.
0: Valeu, meu querido. Daqui a pouco, então, terceira dimensão aqui no programa, claro. Um abraço. Sueli Bittencourt também participando, pessoal do Arraial. A minha amiga Edinalda, pessoal do Baú Baixo, ela botou sextou!
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0: Vambora, né? A Edinalda e toda a família ligados com a gente no Baú Baixo. Um abraço. A Júlia. A Júlia do Limoeiro tá ligado com a gente, pedindo pra participar do sorteio do relógio, claro, tá participando. Um JM, daqui a pouco a gente dispara por aqui também, é bom, né? JM é sempre bom, né? Um abraço, Júlio, pessoal do Limoeiro. Quem mais por aqui? Boa tarde.
6: Oi, boa tarde, Roseli do Barracão.
0: Tudo bem, Roseli?
6: Gostaria de participar do prêmios ali do relógio de parede.
0: Claro.
6: Manda pra mim, que o meu já foi mais de um ano que está parado.
0: Nossa, né?
6: Beijo.
0: Relógio parado não adianta, já falavam os meus amigos locutores das antigas. Relógio parado não adianta. Quem tá por aqui, boa tarde, toca uma dos atuais. Mara, tudo bem, Mara? Daqui a pouco, atuais também aqui no programa. Meu amigo Marco Velho aí do Baú Baixo, pessoal de Ilhota. Ele não era pra eu falar, mas vai ficar só entre nós aqui, Marco, o Marco Velho. Ninguém vai saber. O Marco disse que mandou pra um WhatsApp pra mim, disse, ó, o meu serviço já foi, já. Tá tudo certo, mas eu vou dar uma enroladinha assim pra chegar em casa, senão, chega em casa, tem roupa pra dobrar, tem pano pra passar na cozinha. Ai, ai. E aí ele disse, eu vou dar uma enroladinha até às 6.
7: Bota pra atorar!
0: Rapaz, toma teu rumo pro Baú Baixo. Piado do céu. Fica só entre nós, né, ô Marco? É só entre nós mesmo, né? Ninguém vai saber.
7: Bota pra atorar!
0: Ninguém vai saber. Muito menos a Edinaldo. Capaz. Não, nem te preocupa, cara. Nem te preocupa, tá tudo certo. Segredinho nosso, viu? Ana Maria, boa tarde, Ana Maria.
8: Boa tarde, Robson. Ah. Aqui é o Arthur do bairro 770.
0: É o Arthur, pegou o seu celular da avó.
8: Ele coloca esse sorteio, sextou, valeu, um abraço.
0: Valeu. 6-7.
5: Opa! Ah, meu Deus.
0: Ai, ai, ai, ai. Quem tá por aqui também participando? Deixa eu ver aqui, deixa eu baixar o áudio. Pronto, vamos ver. Boa tarde.
9: Oi, Jobson, boa tarde. Aqui é Leia do Limoeiro.
0: Como é que é meu nome? Peraí, volta a fita.
9: Oi, Jobson, boa tarde.
0: Ó, visse, meu nome mudou. Já posso lançar um novo CPF, já. Já posso fazer mais dívida por aí.
9: Oi, Jobson, boa tarde. Aqui é Leia do Limoeiro.
0: Oi, Leia. Boa tarde.
9: Manda a música do São Marino pra nós.
0: Meu, aqui. É bom, né?
9: Pra
0: é
9: mim,
0: bom, né?
9: Pra Júlia, manda beijo. Quero
0: Oi, Júlia.
9: Participar do sorteio.
0: Claro.
9: Do relógio.
0: Alô pra Júlia. Alô, Leia, pessoal do Limoeiro. Boa tarde pra vocês aí. São Marino é bom, né? São Marino é bom, né? É muito bom. Já eu vou disparar um São Marino. Tem atuais pra tocar, tem terceira dimensão, tem JM, tem São Marino. Por aí vai. Os atuais. Bernadette Schmidt do Belchior Alto. Pessoal do Belchior Alto, um abraço. Juanita Piffer.
10: Boa tarde, Robson. Gostaria de participar do sorteio.
0: Uhum.
10: Juanita Piffer,
0: uhum.
10: Bairro 7. Sextou. Obrigada.
0: Esses dias eu vou abrir a caixa preta do show de bandas aqui. Vou abrir a caixa preta. Eu vou abrir a caixa preta que daí o pessoal da rádio que fica falando assim. Aí eu vim aqui e mostrei o sorteador, assim, que a gente grava, tela e tal e coisa. Aí ganhou a mãe e a filha no sorteio. Não sei que cargas dá, como é que aconteceu isso. Mas ganhou. Rodei o sorteador. Aí o pessoal, peraí. Senhor, para. Tá aqui, ó. Eu mostro aqui, ó. Eu tenho uma pasta aqui de arquivados, ó. Peraí, não, deixa eu baixar o outro do sistema aqui, ó. Aqui, ó, pronto, ó. Pastinha, dois cliques. Aqui, ó, sorteios arquivados. E eles doidos pra ir fofocar pro bem-vindo, né? Eles doidos, né? Eles doidos pra ir lá falar pro bem-vindo.
11: Alô, bem-vindo!
0: Bem-vindo. Bem, capaz mesmo. Tudo gravado ali. Capaz. É igual, as câmeras da rádio são igual câmeras do mercado, em cima do caixa. É, em cima do rapaz lá. Verdade? Ai, ai. Vamos lá, vamos continuar aqui. Fofoquinhas do dia-a-dia. Tati!
12: Boa tarde, Robson, tudo bem?
0: Uhum.
12: Aqui é Tatiana Maria Kraus, do bairro
0: boa.
12: 7 de setembro.
0: Oh.
12: E eu gostaria de que você colocasse no sorteiozinho do relógio.
0: Claro.
12: Tá bom?
0: Uhum.
12: Boa sexta pra todo mundo.
0: Pra nós.
12: Mesmo com essa chuvinha, mas tá valendo, né?
0: Tá valendo, tudo certo.
12: Um beijo, abraço.
0: É isso aí, faz parte da natureza, né? Ó, vamos de música, depois eu continuo falando com vocês, vai. Ó o passarela. Essa é boa. Quem é de boteco sabe. Alô, meus amigos que estão no boteco. Vocês já estão com a vida ganha, né?
13: Rolando um boato.
0: 4:30? Não, aí.
13: Largador, é verdade.
0: Aí eu digo pra vocês, ó. Vocês são ricos e não são de dinheiro, hein?

0: San Marino com Manhã de Verão.
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0: Já volto por aqui.
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0: 4

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15: Vamos lá, 18 para 5. Show de Bandas continua aqui na Sentinela FM, trazendo música boa do bailão. Pessoal participando do sorteio do relógio de parede do Show de Bandas. Né? América Castilho do Gaspar Mirim participando do sorteio, claro. Alaide Soares também, do Alto Gasparim. Alaide Soares Ribeiro. A Sônia Chiminelli, pessoal do Barracão também. É isso, Sônia? Sônia Chiminelli, tá salvo aqui. Zumira Casario, o pessoal ligado com a gente. Abraço, bom fim de semana, claro, tá no sorteio, Zumira. Julieta!
16: Olha, eu gostaria de participar do sorteio do relógio, meu nome é Julieta, eu moro na margem esquerda. Um abraço pra vocês, bom final de semana.
15: Pra nós, viu? Um abraço, participando. Bruno Orne tá ligado com a gente, sextou, né, Bruno? Um abraço. É, meu amigo Marco Velho, sim, vidente. Não, é baseado em fatos reais, a configuração é a mesma pra todos os lugares, meu amigo. É só entre... Ninguém sabe. Que tu tá enrolando, tomando um chocolate aí no... pra dar 6 horas, chegar bem de boa, assim. Mas vai e compra pão, pelo amor de Deus. Passa, compra um pãozinho, compra um docinho. E aí tá tudo certo, cara. Aí é. Tá tudo dominado daí. Ou não, né? João dos Santos Soares, pessoal do Alto Gasparim participando. Um abraço, João. Joel Castilho, Gaspar Mirim, participando também com a gente. Um abraço. Sandra, participando com a gente também. Rosa Degan, também participando com a gente. Eliane do Barracão.
17: Boa tarde, Robson. Eliane do Barracão, me bota no sorteio também. Quero a música do Vanderlei Rodrigues, ofereço para todo mundo. Boa tarde, Robson. Eliane Barracão, quero uma música do Vanderlei Rodrigues. Ofereço para todo mundo de Limeira Baixo, Porto Verá e Guabiruba. Para você, obrigado.
15: Tá feito! Abraço, Eliane. Boa tarde. Lucimar Jesus de Brusque, pessoal da Zambuja. Alô, meus amigos da Zambuja. Boa tarde, tudo bem? Tudo certo aí na Zambuja? Hora dessa tem que ir lá no Santuário de Nossa Senhora da Zambuja. Agradecer as graças alcançadas, né? É sempre bom. Um abraço, pessoal de Brusque. Boa tarde, viu? Cruz Isabel Vipeu, pessoal no Baú Central, toda a família, abraço. Dona Gilda! Tudo bem, Dona Gilda? Ela e o Calinho ligados no Show de Bandas, agora tá assim aquela garoa. Ela fez um café, chamou o Calinho. Calinho, vem tomar café. O Calinho tava lá arrumando uma bengala da moto. Quer saber? Ô, piazada, vem aqui que eu vou lá tomar café com a minha amada. Se vire! Ó. Faz bem, Calinho, faz que tu já fez a tua parte, tá? A piazada se vira lá. Como é que é? Peraí, coloca também o nome. Ah, o Maico e o Fabrício estão sintonizados com o programa GKF. Ah, eles os dois estão olhando assim, Oh, não dá ideia pro pai, pelo amor de Deus, homem do céu, não? Faz isso. Não dá ideia. Que o pai tá doido pra ir tomar café. Ô, Calinho, deixa eles, deixa. Ô, Calim, só avisa eles que acabou a relação da CG150. Só avisa lá. Ô, piazada, tem que fazer pedido da relação da CG150. Acabou, vocês sabem, né? Ai, ai. Tô indo tomar café com a mãe e, ó, se virei. E eu quero saber que vocês tenham feito o pedido. Tá bom? Daqui a pouco a dona Júlia, inclusive, participa, ela participa e apresenta a oração da Ave Maria, esse momento ecumênico aqui na programação, logo coladinho com o show de bandas no fim, né? Clorinda! Boa tarde, Clorinda.
18: Boa tarde, Robson.
15: Tudo bom?
18: Me coloca no sorteio, tá? É a Clorinda da margem esquerda. Às vezes é bom, Robson, mudar de um pouco de identidade.
15: Então, né? Principalmente quando liga o SPC. Alô? Somos do SPC, precisamos conversar com o fulano de tal. Digo, não tá mais. Agora é o Joverson. Agora, esse lá tá, não tem mais volta. Agora é outro CPF aí. Empresta pra nós, vai. Fortalece a amizade, por favor. Vai que é bem nessa, hein? Vai. Iludido. Ronaldo César Vieira, pessoal de Santa Terezinha participando com a gente. Tudo bem, Ronaldo? Ô, Tere! Boa tarde!
19: Oi, Robson, boa tarde. Tere França do Alto Gasparinho. Sextou com chuva, né? Ah, pra variar todo final de semana
15: tudo
19: é
15: certo,
19: assim.
15: Tudo certo.
19: Mas fazer o quê, né? Faz parte.
15: Faz.
19: Toca uma música com som 7 pra gente recordar. Pode ser uma lá das antigas. Quero participar do sorteio para mim não perder as horas.
15: Aí,
19: beijo. Ó.
15: Aí. Abraço, Tere. Boa tarde. José Pedro Estanque também da margem esquerda. Anderson Schmidt. Boa tarde, Anderson.
20: Boa tarde, Robson.
15: Tudo
20: Kraus.
15: Bom? Tudo bom?
20: O Anderson do bairro Macuco.
15: Oh.
20: Quero participar do sorteio do relógio.
15: Bom, né?
20: Bota a música aí do San Marino.
15: Toquei antes.
20: É, vaza. Beleza?
15: Ah, mas não, boa, é boa. Daqui a pouco a gente, dá tempo, a gente para também. Júlio César de Santa Teresa, ele pediu, preciso te falar, também é San Marino. Hoje tombou o caminhão do San Marino, hein? Terezinha Capistrano, boa tarde.
21: Boa tarde, Robson.
15: Tudo bom?
21: A Terezinha Capistrano, Colorinha, gostaria de participar do sorteio do relógio. Um bom fim de semana. Um
15: pra
21: abraço.
15: Nós, vou pra frente, vamos de música que já tá atrasado, os homens têm que falar. Deus o livre. Eu sou fulano de tal. Não pode atrasar, pelo amor de Deus. O Jean já tá lá só no relógio lá. Ó, eu tenho relógio aqui. Vamos, que esse tem que falar. Quero me namorar. Sucesso, terceira dimensão.

0: som dos atuais da Praia Blanca, no nosso show de bandas de sexta-feira. Gente, vou faturar, já volto com muito mais participações por aqui.
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0: Agora 4:55.

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10: Sequência do nosso show de banda 5 e 1. Vamos lá, gente, vamos lá, vamos continuando aqui o pessoal participando do sorteio do relógio de parede do show de bandas. Clarice Silita de Santa Terezinha participando, Maria Madalena Roncalho do Barracão, Jaqueline Ribeiro Gaspar Mirim. Oi, Tuti, pessoal da Paciência em Itajaí.
11: Boa tarde, Robson.
10: Tudo bem?
11: Passei aqui para desejar um bom fim de semana para ti, para todos aí da Raida, para os ouvintes, e dizer que eu estou ligadinha.
10: Coisa boa.
11: Um abraço, é tudo da Paciência. Toca uma música bem bonita aí.
10: Pode deixar. Um abraço. A Neuci Kraus também do Gaspar Mirim. Abraço, Neuci. Participando também. Jean Carlos, né, de Joinville, mandando um abraço pra prima Sônia Chiminelli, que é primo dela, né? Um abraço especial. Ô, meu amigo Demir, boa tarde.

0: coloco o nome do seu Luiz também. Obrigada, um bom final de semana.
1: Pra nós, um abraço. Pessoal ligado com a gente, música boa. JM agora.

0: som do Rainha Musical aqui no Show de Bandas com Do Luxo pro Lixo.
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0: Agora 5:09.

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13: Vamos andando, vamos seguindo. 5:16, essa sexta-feira, Show de Bandas continua na programação da Sentinela FM até às 18, trazendo as melhores do bailão. Vamos ver aqui o pessoal. Boa tarde.
14: Boa tarde, Robson. Tudo bem?
13: Uhum.
14: Aqui é a Valira de Paracol. Quero participar do sorteio.
13: Valeu, Valira! Participando, claro, um abraço, boa tarde. Cibele.
15: Boa tarde, Robson. Aqui é Cibele Nicoleitão do Gasparinho. Quero participar do sorteio também. Bom final de semana.
13: Pra nós, hein? Um abraço. A Celina, boa tarde.
16: Boa tarde, Robson. Aqui é a Celina Vilver do Gasparinho. Quero participar do sorteio, valeu?
13: Valeu.
16: Coloco o nome do meu esposo Evaristo Fernando Vilverte.
13: Pode deixar.
16: Aquele abraço e um bom final de semana, tá?
13: Pra nós, né? Pra nós.
16: Que Deus abençoe vocês todos aí da rádio.
13: Obrigado. Amém.
16: E toca aquela música, aquela dos Olhos Negros.
13: Boa, né?
16: Beijão.
13: Otto, um abraço, beijo, obrigado pela audiência. Dona Dorlisa Nela também participando com a gente, um abraço. Boa tarde, Luciana Vipel de Amorim. Também participando, a Rosinha Bittencourt, tudo bem, Rosinha? Boa tarde. E a Marli da Trindade também, pessoal da margem esquerda, participando com a gente aqui no show de bandas desta sexta-feira. Sorteio do relógio, então, de parede, do show de bandas. O WhatsApp 988380192 para você participar com a gente.
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13: E chega o mês de setembro e chega a semana Farroupilha, né? É, nesse fim de semana é dia do gaúcho. Dia do gaúcho é domingo, então, né? Dia 20 de setembro, dia do gaúcho, e a semana Farroupilha com os garotos de ouro.
12: É na Guaiaca,
13: não. Boa demais.
12: Uma queima bucha. E fui lá no bolicho comprar uma bucha gaúcha. 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

0: clássico dos clássicos, em grupo Momento com Baila Baila, Mercosul Baila Baila aqui no Show de Bandas.
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0: Mais alguns minutinhos para você participar do sorteio do relógio de parede aqui do Show de Bandas. WhatsApp 988380192.
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0: Agora 5:30, em cima da pinta.

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0: 5h35. Vamos lá, né? Show de bandas continua aqui na Sentinela, nessa super sexta-feira. Vamos ver o pessoal ligado com a gente, Silvana Vipel, Sidney, o Cauê, o pessoal participando com a gente no Baú Central. A Carla Denise Dickman, pessoal da Rua da Santinha, no Gasparinho, abraço. Ana Maria Costetzer também, das Águas Negras. Abraço, Ana. Roseli Riffel, boa tarde, Roseli.
1: Boa tarde, meu nome é Roseli Riffel. Gostaria de participar do sorteio do relógio e desejar uma boa sexta-feira para vocês, toda a Rádio Sentinela. Um abração.
0: Abraço! A Rosane Reinert, bairro 7 de setembro, também participando do sorteio do relógio de parede aqui do show de bandas. É só ligadinho com a gente, um grande abraço, boa tarde, né? Vamos que vamos. Momento do modão por agora aqui no programa.
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0: Ó, Chico Rei Paraná, pra destampar já, ela vai abrir sozinha, vai abrir sozinha. Declara abertos os trabalhos do fim de semana. Clássico, quem será seu outro amor? Aqui no show de bandas, no momento do modão.

0: Céu e Cantos e a Morena Misteriosa aqui no show de bandas. Antes de eu ir para o intervalo comercial, as últimas participações aqui para deixar registrados. A Iris Sidneia Rossichel participando com a gente, Gasparinho. Um abraço para a dona Andréa Goulart, né? A dona Andréa Goulart, a dona Dalci, né? Pessoal da margem esquerda, um abraço também participando com a gente. Roseléia dos Santos, para fechar então o ciclo de participações do sorteio de hoje, tá bom? Roseléia dos Santos, do Santa Terezinha, pessoal participando com a gente. Já na volta do intervalo, o nome do ganhador ou a ganhadora do relógio de parede do show de bandas.
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0: 5:48.

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12: Muito bem, vamos lá, 7 minutos faltando para 6 da tarde. Vamos rufar os tambores, vamos ver quem tá levando então. Relógio de parede, a gente já rodou o sorteador. Vamos conhecer então juntos aqui. Quem vai ter o relógio do Show de Bandas para levar para casa, para ter essa lembrança legal do nosso programa? Atenção, atenção, atenção, atenção. Edinalda, Rodolfo da Luz do Baú Baixo. A Edinalda do Baú Baixo, então, levando o relógio de parede. pode passar na rádio até em 7 dias pra estar retirando, tá bom? Obrigado a todos que participaram aqui do nosso programa. Participaram do nosso sorteio dessa sexta-feira. Gente, vou ficando por aqui, tá? Um abraço especial a todos, obrigado pela audiência. Tem mais um show de bandas aqui nas ondas da Sentinela FM em 97.9. Vou deixar o Cosma Express. Te quer igual cerveja? Chama no boteco. Abraço, gente. Amanhã tem show de bandas às 4. Até lá.

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3: Amados radiovintes, paz e bem. Louvado seja o nosso Senhor Jesus Cristo, para sempre seja louvado. É com muita alegria que novamente estamos em oração, em família. Esta é a hora de Maria, portanto vamos viver com fé e amor este entardecer de mais um dia de nossa vida, agradecendo a Deus pelo dom da vida. E esse nosso Deus tão maravilhoso enviou o anjo Gabriel a uma cidade da Galileia chamada Nazaré, a uma virgem chamada Maria. Unimos nossos pensamentos à Nossa Senhora. Em nome do Pai, do Filho, do Espírito Santo. Amém. Oremos. O anjo do Senhor anunciou a Maria e ela concebeu do Espírito Santo. Eis aqui a serva do Senhor, faça-se em mim segundo a vossa palavra. E o Verbo divino se fez carne e habitou entre nós. Ave Maria, cheia de graça, o Senhor é convosco. Bendita sois vós entre as mulheres e bendito é o fruto vosso ventre, Jesus. Santa Maria, Mãe de Deus, rogai por nós, pecadores, agora e na hora de nossa morte. Amém. Rogai por nós, Santa Mãe de Deus, para que sejamos dignos das promessas de Cristo. Amém. E nós pedimos a Maria Virgem Rainha, a Mãe de Deus e a Mãe da Igreja, escutai a oração que vos dirigimos e apresenta Maria ao vosso Filho Jesus, o nosso único Redentor e Salvador. Consagramos a nossa vida, a nossa família, nosso trabalho, alegrias, nossas enfermidades, dores, e concedei a paz, a justiça a todos os povos. Tudo aquilo que temos e somos, confiamos aos vossos cuidados. Mãe da Divina Providência, providenciai. Deus provê, Deus proverá, a sua misericórdia não faltará. Momento da palavra de Deus, e a palavra do Senhor nos educa nos caminhos do amor. Vamos ouvir com atenção o Santo Evangelho de Jesus Cristo, segundo Lucas, capítulo 8, versículo 1 a 3. Ouçamos. Logo depois, Jesus andava por cidade.

com ele também algumas mulheres. E a informação é importante: Jesus não andava sozinho a pregar, com ele caminhava a pequena comunidade formada pelos 12 e por algumas mulheres. Ainda agora, Jesus não quer anunciar sozinho a salvação para todos, quer que vamos com ele e todos vejam que a seu redor vivemos a vida nova de filhos e filhas de Deus. Anunciamos o evangelho quando somos verdadeira comunidade. Amém? Vamos orar. Senhor Jesus, nós que somos vossa comunidade, vossa igreja, como sempre enfrentamos grandes dificuldades, algumas que vêm de fora e muitas que vêm de nossas falhas e pouco amor. Ajudai-nos para que os perigos externos não nos desanimem ou vencem, e convertei-nos a nós e a nossos pastores. Dai-nos a luz da fé, a força do amor e da esperança para ir caminhando convosco. Amém. Louvado seja o nosso Senhor Jesus Cristo, para sempre seja louvado.

família, por isso imploramos a bênção para todas as famílias. Senhor, faz de nosso lar o ninho do teu amor, que não haja amargura, porque tu nos abençoas, que não haja egoísmo, porque tu nos animas, que não haja rancor, porque tu nos perdoa, que não haja abandono, porque tu estás conosco. Que cada manhã seja o início de mais um dia de entrega e sacrifício. Que cada noite nos encontre ainda mais unidos no amor. Faze, Senhor, da nossa vida que quiseste unir uma página cheia de ti. Faze, Senhor, dos nossos filhos o que tu anseias. Ajuda-nos a educá-los e orientá-los pelos teus caminhos. Que nos esforcemos no consolo mútuo, que façamos do amor um motivo para amar-te mais, que possamos dar o melhor de nós mesmos para sermos felizes no lar, e nos concedas a graça de estarmos unidos para sempre em ti. Amém. Jesus, Maria e José, a nossa família vossa é, mas aumentai a nossa fé. Que o Senhor nos abençoe e nos guarde. Amém. Que Ele mostre a sua face e compadeça de nós. Que Ele volva seu olhar para nós, nos dê a paz, a saúde e todo o bem. Em nome do Pai, do Filho, do Espírito Santo. Amém. Salve.

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1: Maria, minha mãe, Maria.
0: Bom final de tarde a todos.
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3: 18 horas, 18 minutos.

legal, moçada, 18 horas com mais 19 minutos. Estou chegando no seu rádio nesta noite de sexta-feira. É, chegou a tão esperada sexta-feira, não é verdade? Final de semana para você descansar o corpito. É, mas nós aqui não tem descanso não, viu? Vamos pra frente, 18 horas, 19 minutos. Pra você que ainda está no seu local de trabalho, um bom trabalho pra você, obrigado pela companhia. Pra você que já encerrou a sua semana de trabalho, já está em casa na poltrona, com os pezões para cima, ligado com a gente, obrigado pela companhia. Pra você do volante, obrigado pela carona que nos dá. Aí vem vocês dos bares da cidade, as lanchonetes, restaurantes, pessoal do posto de gasolina, os guardas noturnos, pessoal das facções, onde você estiver, aquele abraço. E os internautas também nos quatro cantos do planeta, com som e imagem. A todos vocês uma ótima recepção. 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O zap é 99, olha só, 996730443. 18 horas 22 minutos, também com a gente o pessoal da MLW, retífica de câmbio de carros nacionais importados. 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

18 horas com mais 24 minutos. Hoje é sexta-feira. Hoje é 18 de setembro. Está no ar aqui, na 97.9 FM, as manchetes do dia. Copa Libertadores da América tem semifinais definidas.

Copa Libertadores, Platense recebe punição por confusão e jogará com portões fechados contra o Fluminense. Campeonato Brasileiro da Série C, time da Série C deve faturar quase 50 milhões com venda de Gabriel Martinelli.

já aqui no município de Gaspar, daqui a pouco, olheiro do Clube Atlético Paranaense. Osmaí e Gobel falam ao nosso departamento de esportes sobre a sua vinda no estádio Carlos Barbosa Fontes para analisar as categorias de base do Clube Atlético Tupi, juntamente com o João Vanzuita, consultor da categoria de base do Alviverde Gasparense.

18h27, está no ar aqui na 97.9 FM, as informações do mundo do esporte. Boa noite.

0: 18 horas com mais 27 minutos, o nosso amigo, nosso ouvinte da bela e linda cidade Pomerode. Eric está em Navegantes, subindo para Pomerode, tudo parado aí na BR-470. Ô Henrique, que coisa, hein, rapaz? O negócio é a paciência, né? Tem que esperar e pronto. Copa Libertadores da América, pois é. Com a classificação do Flamengo na noite desta quinta-feira, estão definidos os duelos das semifinais da competição. Próxima fase terá 3 times brasileiros e 1 argentino. Fluminense com o título da Libertadores e Palmeiras com 3 taças fazem a semifinal brasileira da edição deste ano. Na outra chave, um confronto de tetracampeões, o Flamengo mede forças com o Estudiantes da Argentina. Os jogos serão disputados nas semanas de 14 e 21 de outubro. A final da partida única será no dia 28 de novembro, em Montevidéu. Jogos de ida, Estudiantes e Flamengo. Fluminense e Palmeiras, a Comebol ainda não definiu os horários dos confrontos. O campeão da Libertadores vai embolsar 25 milhões de dólares, aproximadamente 129 milhões de reais. Enquanto que o vice-campeão vai embolsar 7 milhões de dólares, cerca de 36 milhões de reais. Para quem chegou já à semifinal, já embolsou 2 milhões e 300 mil dólares, cerca de 11 milhões e meio de reais. Agora esperar a Comebol definir datas, das datas 14 e 21, os horários, né? Dos jogos de ida e volta das semifinais da Copa Sul Libertadores. Falando em Copa Libertadores da América, Platense recebe punição por incidente em jogo contra o Fluminense, jogará com portões fechados. Para o Fluminense é uma boa, né, rapaz? O Platense recebeu punição após o incidente envolvendo a equipe no jogo contra o Fluminense em Buenos Aires pela segundo jogo das quartas de final da Comebol Libertadores. A Agência de Previsão de Violência no Esporte determinou que a equipe argentina jogará os próximos 2 jogos com os portões fechados no estádio Cidade de Vicente López. A punição não está ligada à Comebol Libertadores, que ainda não determinou sua medidas contra o Platense. É a prévia, é um órgão governamental da província de Buenos Aires e não tem ligação com a organização da Copa Libertadores da América. Com a medida, o Platense enfrentará o Newell's Boys pela Campeonato Argentino e o Estudiantes pela Copa Argentina, sem presença de torcedores. O clube foi enquadrado na resolução número 2226-176 da Previa, Previde, que aplica sanções e restrição de ocorrências, espetáculos esportivos. Agora a Comebol vai tomar a providência sobre o jogo contra o Fluminense, se também vai afetar a Libertadores do Platense ou não. Tudo isso pode acontecer, claro. Olha quem tá rindo à toa na Série C do Campeonato Brasileiro. Pois é, o Ituano é do interior de São Paulo. Deve faturar quase 50 milhões com a venda de Gabriel Martinelli. Olha só, hein? O Urbano receberá ainda neste ano sua primeira parcela da venda de Gabriel Martinelli do Arsenal para o Al Ahly. O Galo de Itu deve ter direito a cerca de 12% do total da negociação de 70 milhões de euros, aproximadamente 416 milhões. Com isso, a estimativa é que fature o equivalente a 49 milhões pelo câmbio atual. Segundo a imprensa paulista, apurou que além dos 10% dos direitos federativos de Martinelli, o rubro-negro paulista também tem cerca de 2% do mecanismo da FIFA por ser o clube formador do atacante. O jogador defendeu o time de Itu entre os seus 14 a 18 anos de idade. O Corinthians também pode ter direito a 0,5% do total por conta da passagem do atacante pelo Timão, quando ele tinha 12 a 13 anos. O valor também, por meio de mecanismo de formação da FIFA, pode chegar a 2 milhões de reais também para o Corinthians. Olha só o que que é um clube formador de um jogador, hein? O montante será pago pelo Arsenal em 4 parcelas. A primeira está prevista ainda para este ano e será a maior de todas. A porcentagem de cada pagamento não foi revelada. As outras 3 parcelas serão em 2027, 28 e também 29. Agora é uma coisa interessante, né? O que me chama a atenção, sabe o que é? O Ituano tem direito de 50 ou 49 milhões na venda de Martinelli. Aí que eu falo o seguinte: é uma coisa que eu acho errado. Se um time que nem o Arsenal não tem condições de pagar à vista pro clube que joga uma terceira divisão nacional, aí poder abandonar tudo, né? Que 50 milhões pro Arsenal, rapaz, é equivalente. 10 mil reais ou 10 reais para o Ituano, o time de São Paulo, da segunda divisão. Aí vai pagar aí em 2027, 28 e 29. Pra mim já não serve um negócio desse, pra mim é lambança. É verdade. É verdade. Ou é um Arsenal, gente. O time tem dinheiro que nem água pro larva. Levar 3 anos, 4, né? Porque era 26, 27, 28 e 29. Para receber 49 milhões do Arsenal da Inglaterra pela venda de Gabriel Martinelli. É negócio aí, rapaz, meio mastigado, feito do facão isso aí, né? Dezoito horas com mais 36 minutos. E vamos rápido intervalo comercial. Já vou trazer aqui a matéria. É com o Osmair. Ele que é olheiro do Clube Atlético Paranaense, que esteve ontem no estádio Carlos Barbosa Fontes, analisando os trabalhos dos profissionais da base do Tupi e também analisando os garotos das categorias de base. E também o João Vanzuíta, que é o consultor aí da base do Tupi, também estará falando com a gente. É aqui na 97.9 FM. Mas isso, claro, depois eu garanti o leite das minhas criancinhas.
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0: É 18h42, show de bola aqui na 97.9 FM, 70 anos fazendo parte da sua história. Pois é, ontem eu estive no estádio Carlos Barbosa Fontes, conversando com Osmair, olheiro do Clube Atlético Paranaense, juntamente com o João Vanzuita, que é consultor da base do Clube Atlético Tupi. E realmente o trabalho da base do Tupi, como eu sempre mencionei aqui nesses quase 25 anos de rádio, um trabalho excelente, trabalho qual tiro o chapéu para toda a equipe do Clube Atlético Tupi nas categorias de base. A diretoria também não é diferente. E ontem eu tirei um tempinho para observar também esses garotos do Clube Atlético Tupi. Eu juntamente com o Osmair, juntamente com o João Vanzuita. Rapaz, que trabalho vem fazendo aí a base do Tupi, hein? E uns garotos aí, bom de bola, uma barbaridade. Quero aí agradecer o Rafael Schwartz, sempre repassando para o Departamento de Esporte e Informações. O Rafael Pitts, que não é diferente também. Ontem conheci o João Vanzuita, deu toda a atenção a nós da imprensa. O Osmair também não foi diferente. Sempre atencioso com a imprensa que divulga o trabalho dele, divulga o trabalho da base do Tupi. E os professores, profissionais da base do Tupi também fazendo aquele trabalho excelente. E é o futuro, na verdade, desses garotos da base hoje, sub-10, sub-12, é de 5 a 18 anos. Quem sabe é depois um time da casa formado na base do Tupi. Jogar o futebol profissional catarinense, por que não? Hoje nós temos aí o Dudu no futebol do Japão, temos aí o alemão no futebol da Espanha. Já foi mais dois garotos para o Barra de Balneário Camboriú fazer teste por lá também. No mês de outubro vai dois garotos da base do Tupi para o Atlético Mineiro. E o Osmair falou ao nosso departamento de esportes, né, da sua avaliação nas categorias de base do Alviverde e Gasparense. E o João Vanzuita, que é o consultor da base, também prestou detalhes ao nosso departamento de esporte. Primeiramente, eu converso com o Osmair Gobel, olheiro do Clube Atlético Paranaense, e falou o nosso departamento de esporte. Converso então com o Osmair, que vem fazer uma avaliação nas categorias de base do Clube Atlético Tupi. Osmair, você na qualidade de captador de um grande clube do futebol brasileiro, que é o Atlético Paranaense, você pode falar pra gente a respeito da base do Tupi e da estrutura física?
5: Boa noite, mais uma vez agradecer, né? Também teve o João aqui que tá do lado, né? Também o Pix lá, o presidente, né? Pelo convite. Eu estive aqui em fevereiro, né? Tô voltando hoje aqui. A gente volta porque tem uma. Principalmente estamos começando agora, né? Sobre alunos, né? Tem aumentado os alunos aqui na escolinha do Clube Atlético Tupi. Isso aí é importante, né? Pro clube, né? E também para atletas, né? Um espaço onde estão jogando, né? Não estão em outros lugares, então estão aqui praticando o esporte, praticando futebol. E eu trabalho no Atlético Paranaense, eu faço Santa Catarina, né? Sou observador em Santa Catarina. Então eu moro aqui em Pomerode, a gente tem que dar uma atenção, né, maior para esses meninos aí. E eu vou marcando os meninos, já vim da outra vez, já tem alguns atletas aqui anotado. Hoje só vim aqui confirmar e, se Deus quiser, daqui um mês, dois meses, esses meninos estão lá no Atlético, né, fazendo avaliação.
0: Ô Osmair, a sua primeira vinda no começo do ano aqui no estádio Carlos Barbosa Fontes, o que mudou para a sua segunda vinda aqui?
5: Mudou bastante, né? Tá ficando bonito, né? Iluminação, estão pintando, né? O campo também, tudo. Acho que mudou tudo. Até a gurizada, né? Aumentou atletas, né? Então isso aí é importante com o clube, né? E tá de parabéns, Tupi, aí, pelo... Ficou bonito o estádio, tá ficando bonito mesmo.
6: Tá certo, Osmar, obrigado pela sua presença aqui no estádio Carlos Barbosa Fontes e sucesso para você e na sua empreitada.
5: Eu que agradeço, né? Eu gosto sempre de comentar, né? Tupi aqui era um grande adversário, né? Eu tive, quando eu parei no profissional, eu fui jogar o amador, né? Pelo Floresta, então nós tivemos vários embates aqui, né? Contra o Tupi, mas é muito legal voltar aqui, né? E ver essas meninadas, né? Gurizada aí tá jogando. Isso é muito prazeroso pra mim.
6: Muito obrigado, Osmar.
5: Eu que agradeço aí o convite e espero voltar mais vezes.
6: Falo também aqui do meu lado, João Vazuíta, coordenador da base do Clube Atlético Tupi. João, fala pra gente da importância do Osmaí, né? Captador de um grande clube do futebol brasileiro aqui no estádio Carlos Barbosa Fontes.
7: Eu acho que é sinal de que o projeto vem crescendo e vem ganhando uma credibilidade muito grande. O Osmaí é um parceiro que a gente sempre gosta de ter por perto, porque é um cara muito correto. E isso faz com que a gente abra mais oportunidade para os atletas. É claro que não é garantia de que o menino vai estar no Atlético Paranaense, nada disso, mas a gente dá essa oportunidade para eles, faz parte da nossa, do que a gente almeja como objetivo enquanto projeto retomada.
6: E hoje a base do Tupi, ô João, conta com quantos atletas?
7: Bom, a gente iniciou o ano do, esse ano de 2026, em janeiro, com 78 atletas. E agora nesse mês a gente ultrapassou a marca de 200 atletas. Então a gente tem aí, desde a última vez que o Osmair veio ali, que tinha em torno de uns 85, 90, a gente tem 110 novos atletas aqui. E o objetivo é crescer. A gente com certeza tem um objetivo maior em relação a isso. A gente quer até o final do ano que vem chegar ao número de 300 atletas. A gente tem um projeto para o ano que vem, uma possibilidade de a gente abrir núcleos na cidade, porque a gente acredita que não pode sair ninguém aqui de Gaspar, seja para Avaí, Figueirense, para qualquer outro clube, Atlético Paranaense, Atlético Mineiro, que a gente não conheça, que a gente não saiba que está aqui na nossa cidade, que a gente não possa desenvolver e cuidar dele.
6: Ô João, há atletas de outras cidades aqui na Escolinha do Tupi?
7: Tem sim, a gente aumentou bastante a procura. Obviamente Ilhota sempre teve, e agora recentemente aumentou muito a procura do pessoal de Blumenau e temos até atletas de Pomerode também.
6: João, muito obrigado pela sua participação e sucesso para você aí frente à Escolinha do Clube Atlético Tupi.
7: Muito obrigado, para mim é uma honra fazer parte desse projeto.
0: Pois é, tá aí então, João Vanzuíta conversou comigo ontem no estádio Carlos Barbosa Fonte, a expectativa é grande do trabalho que vem fazendo. E Osmair também, né? Olheiro do Clube Atlético Paranaense. Ele não citou nomes, claro, né? Mas tá de olho alguns garotos aí da base do Tupi, hein? Assim como Gilberto Júnior do Atlético Mineiro. Já vai levar dois em outubro para fazer teste do Atlético Mineiro. Com Osmair não vai ser diferente, né? Já tá de olho nos garotos do Tupi para fazer teste no Atlético Paranaense. Pessoal do Tupi, aquele abraço. Obrigado aí pela companhia de todos vocês. E pode contar sempre com os microfones da 97.9 FM para divulgar excelente trabalho que o Tupi vem fazendo nos gramados do estádio Carlos Barbosa Fontes. Agora foi trocado o alambrado, foi pintado o alambrado, rapaz. Legal demais. Gente amiga, olha aqui, eu trazer informações da Série C do Campeonato Nacional. Temos um representante, é terceira rodada amanhã, 17h, Maringá e Botafogo da Paraíba. Domingo, 16h, tem Santa Cruz e Floresta. Isso pelo grupo B. Pelo grupo C, domingo, 18h30, Ferroviária de São Paulo e Brusque. O Brusque aí tá com 4 pontos em 2 jogos. E vai enfrentar aí o Ferroviário, que também tem 4 pontos. Também domingo 18h30, Paysandu e Inter de Limeira. Paysandu não pontuou ainda na Série C. Lembrando que 2 de cada grupo sobem para a Série B do próximo ano. Falando em Série B, 29ª rodada, hoje 19h30, no estádio Oba, Vila Nova e América. 20h30, Castelão, Ceará e Novo Horizontino. 21h de hoje, São Bernardo e Atlético Goianiense. Amanhã, 16h30, Sport Recife e Juventude. 18h30, Atlético e Botafogo de São Paulo. Domingo, 11h, Ponte Preta e CRB. 16h, Serra Dourada, Goiás e Avaí. 18h30, Estádio Café, Londrina e Fortaleza. Segunda-feira, 19h30, Capital do Carvão, Criciúma e Operário. 21h30, segunda-feira, Capital Mato Grossense, Cuiabá e Náutico. Pela Série A, 28ª rodada, amanhã, 16h, Atlético Mineiro e Chapecoense, na Arena MRV. Também amanhã, às 17h, no Estádio Municipal de Mirassol, Mirassol e Botafogo. 18h30 amanhã, lá no Belém do Pará, no Estádio Mangueirão, Remo e Santos. Amanhã também, mais 20h30, São Januário, Vasco e Curitiba. 21h amanhã, Morumbi, São Paulo Internacional. Domingo, 11h, Capital Gaúcha, Grêmio e Palmeiras. 16h, Itaquerão em São Paulo, Corinthians e Fluminense. No mesmo horário, no Barradão, Vitória da Bahia e Cruzeiro. Domingo, 18h30, Maracanã, Flamengo e Bragantino. 19h30, domingo, fecha a rodada, Capital Paranaense, Atlético e Bahia. Hoje é quadro da Série A, Flamengo 57, Palmeiras 56, Atlético Paranaense 46 e Bahia 46 também. Na parte de baixo, Vasco da Gama, Internacional, Remo e Chapecoense. O artilheiro Viveiros do Atlético Paranaense com 18 gols anotados. Gente amiga, não tenho mais tempo, vem ele aí, o Joaquim Gonçalves, já se produziu também na sala lá no camarim e já apresenta o programa Brasil Caboclo. Eu volto a falar de esporte. É amanhã no programa Contatos com a Cidade, até lá.
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2: Olá, gente amiga, nosso cordial boa noite de sexta-feira. Aquele abraço a você que já está ligado e acompanhando desde o programa do Miguel, né? É o programa Sentinela Esportiva, que encerrou ainda pouquinho aqui na programação da Rádio Sentinela. Um abraço, Miguel. Bom retorno aí para sua residência. Hoje é dia 18, é isso? De setembro do ano de 2026. São 19 horas, mais 5 minutinhos. Tá passando rápido, né? Então vamos rapidinho já começar a primeira para já retornar já. Para começar a mandar aqueles alô, aqueles abraços a todo mundo que tá ligadinho, acompanhando todos os dias aqui na Rádio Sentinela do Vale, o programa Sertanejo Brasil Caboclo. É isso, então, um grande abraço a todo mundo. Hoje é sexta-feira, Brasil Caboclo, você já sabe, você que é ouvinte, né? É todos os dias, de segunda até sexta-feira, neste horário, 19 horas até as 21 horas. E daqui a pouquinho, quando acabar esse mês, que é o mês mais bonito do ano, mês da primavera, né? Que também tem essas propagandas, mas tem que rodar. Aí já vai dar pra rodar um pouquinho mais de música. Semana que vem já inicia a primavera do ano de 2026. Vamos começar com a bem antiga aqui, ó, do Zé do Rancho e o Zé do Pinho. Chitãozinho e Chororó. Vamos ver na voz deles essa música bonita que vai rodar aqui pra você. E já retorno já, né? Pra mandar aqueles alô, aqueles abraços. Já tô fazendo os encaixes das músicas ali pra você que tá ligadinho com a gente. Grande abraço. O nosso cordial boa noite de sexta-feira. Você que está ligadinho aqui na 97.9 FM, Rádio Sentinela. Boa noite a você. Aquele abraço.

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2: Olha aí, então vai aquele alô, aquele abraço a você que está ligadinho aqui na 97.9 FM Rádio Sentinela, com essas músicas bonitas, né? Brasil Caboclo, 19 horas, com mais 15 minutinhos. Boa noite a você.

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1: Aí bate a saudade, né? Morena, loirinha, ruiva, o que for, né? 19 horas com mais 16 minutinhos. O nosso boa noite aos nossos patrocinadores aqui do Brasil Caboclo. 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Aquele abraço, seu Arri, ligadinho com a gente também. 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Hoje é sexta, de repente tá por lá trabalhando, né? 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O Alemão já vai para 3 décadas. Rapaz, tem programa que não dura tudo isso, né? Mas tem patrocinador que já tá quase 3 décadas com a gente aqui. Então, um grande abraço, Alemão, da época do sertão, né? Grande abração. E o Brasil Caboclo já tá mais de 50 anos aqui na Rádio Sentinela do Vale. Grande abraço a você. Vamos buscar aqui o pessoal que tá mandando boa noite. Já vamos deixar fugir aqui, porque já tem música preparadinha aqui, ó. Já vou dizer já, aqui, ó. A Enxada e a Caneta, Zico e Zeca. Dudu e Dalvan, Dama de Vermelha. Quem pediu já sabe ali, né? Pediram também a proposta. Aí tem a participação do Zé Henrique e Gabriel, do Daniel. Essa aí dá pra rodar, tá bom, dona Maria Gorete? Também aqui eu pediro Mala Amarela, que já tá preparadinho. Parede e Meia, rapaz, tem já uma monteira de música pedido até lá na frente, né? O que tá pedindo mais aqui também? Tem mais música aqui pra frente, tá bom? Grande, fora o que eu não vi ainda, né? Grande abraço a você, nosso cordial boa noite de sexta-feira, né? Tá certo? Vai vir agora a música aqui, vamos dar um, deixar essa rodar aqui pra não perder, né? Boa noite a você, então vamos começar aqui pelo de baixo aqui. Boa noite pro Marcelinho Bertoldi da Itopava Central de Blumenau, ele pediu, né? A Dama de Vermelho, tá preparadinho, tá bom, Marcelinho? Grande abraço a você e a toda a sua família. E a primeira música vai pra família, pro nosso amigo lá, né? O Laudir Schroeder, que oferece também pro Chiru da ZM, pro Carlos Maia, para Maria Gorete, pro Salésio, até o Salésio mandou o zap hoje, Laudir, acredita? Mandou, daqui a pouquinho já vou ler o dele ali também, né? E já tô preparando a música dele. Então, um abraço pro Salésio Spengler lá do Olho Grande, tudo amigos, né? É, e um grande abraço então pra cidade de Brusque, o Stefan também de Brusque ali, dona Maria Gorete, que já mandou também a sua mensagem. Tá aqui, ó, o nosso amigo. Sou o Luiz do Olho Grande, queria pedir a música Mala Amarela, oferecer pro Salésio. Ah, não, é o Luiz, rapaz, não é o Salésio, não, né? Achei que era o Salésio. Mas ainda não deu, daqui a pouquinho o Salésio, quem sabe, também manda, né, uma mensagem. Tá mandando um abraço também pro Carlos Maisen, pro Salésio, pra todos os amigos, tá bom? Então, um grande abraço, Luiz. Ô, oh, seu Luiz, que beleza. O Ederson, ainda de férias, Ederson. Um grande abraço pro nosso amigo Ederson Bernardo, nosso amigo caminhoneiro ligadinho com a gente. Foi ele que escolheu e tá preparadinho no outro bloco pra rodar já a parede e meia. É isso? Não posso esquecer aqui também do nosso grande amigo lá do bairro Santa Terezinha. Deixa eu ver aqui, o Renato. Mandei ele escolher uma música, ele disse, rapaz, é só música boa, se eu escolher uma, eu vou atrapalhar. Mentira, Renato. Pode escolher, tá bom? Um grande abraço pro Renato e a esposa, que eu não sei o nome, não lembro. É meu vizinho, amigo de longa data, eu não lembro o nome da esposa dele. Mas tudo bem, né, Renato? E pro filhão, né? O Alisson e a Naira. A Naira é que a Nora, né? O Nora que botasse aqui, Zé Raça, a Naira, né? Isso? E o Alisson. Grande abraço, então, pra toda a família lá na rua Botuverá, lá pertinho da minha casa, né? Grande abraço. Um abraço aqui pro Arnaldo Luz, também ligadinho com a gente. Já vi a sua música, Arnaldo. Vamos preparar já, tá bom? Grande abraço pro Arnaldo. E manda um abraço pra Moniquinha, pro Alemão, da Laís Presentes. E pra todos os amigos da margem esquerda, isso? O seu Gilmar Cipriani. O seu Gilmar, aquele abraço. Boa noite pra cidade de Indaial. As margens da BR-470, ligadinho com a gente. Olha aqui, Blumenau, seu Pedro do bairro do Progresso. Pois não vão ver ele com carinho aqui também, ver a música dele. O grande abraço também vai pro Agostinho Roca. O Agostinho, vê até uma foto, né? Tá com parte da família aí na cidade de... É Brusque, né? Brilhante, né? Boa noite. Jogando aquela cacheta na terra do encanto, é isso? Brilhante. Terra do encanto é por isso, brilhante? Manda um abraço para minha esposa, Adriele, que está vindo de Gaspar. Então, um abraço também para Adriele, com a Amanda. Um abraço para Amanda também. Um salve lá pro Joanito. Alguém tá trabalhando, né? É isso. Brasil é assim, né? Brincadeira, mas é porque o nosso amigo aqui, Agostinho Roca, por enquanto tá de férias, né? Tá curtindo a vida com a família. É assim a vida, né? Chega final de semana, a gente tem que dar aquela passeada pra desaparecer, como diz alguns, né? Não adianta só dar uma voltinha fora de casa, que isso não resolve, né? Ir pra casa dos amigos, bater um papo, tomar uma cervejinha, as crianças tomar um refri, né? Comer uma pipoca, bater um papo, rir com a família, isso tudo faz parte da vida das famílias, né? Tá certo? Então, um grande abraço ao Agostinho Roca, que tá ligadinho com a gente também, ouvindo a programação. Tá certo? Vamos levar então essas duas músicas que tá preparadinha agora, e ao longo do programa a gente só vai vendo ali quem pediu e vai dizendo o nome, tá bom? Grande abraço a todo mundo. Mandar um abraço também, boa noite lá pro Tião Ialete, lá no Galto Gasparini, ligadinho com a gente. O seu José Eleandro, ligadinho com a gente também, Popular Zé, pertinho da bica d'água do Gasparinho. Grande abraço também pro Tito Talhação, Vandal, aquele abraço. O Ademar da Ilhota, aquele abração também, ligadinho com a gente. Jamília Lúcia, no bairro Santa Terezinha, e tanta gente que pede pra mandar um alô, a gente às vezes esquece. Mas eu vou fazendo que nem o Faustão, né? Vou anotando no papelzinho, aqui, eu tenho uma lista aqui, ó. Tem 200 nomes aqui. Um abraço lá pra dona Cristina. E o seu Nilton, ligadinho com a gente no bairro do Bela Vista. Um abraço também lá pro Jean Chicato, aquele abraço lá do Bela Vista também. José Gonçalves, dona Claudete, aí na Figueira, aquele abraço. Cláudia Tânia, grande abraço. Vamos levar então, pedido do Laudir. Aí enxade a caneta e já na sequência, Dama de Vermelho aqui no Brasil Caboclo. Boa noite a você, aquele abraço, nosso cordial boa noite de sexta-feira pra todo mundo ligadinho com a gente.
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1: Olha aí, então vai um alô, um abraço pra você que está ligadinho acompanhando o Brasil Caboclo, 19 horas com mais 34 minutos. Essa foi do Daniel, né? Proposta, a música que a dona Maria Goretti escolheu ali da cidade de Brusque, do Stephen, que tá oferecendo pra todo mundo ligadinho aqui com a gente. Grande abraço pra ela, um abraço pra todo mundo ligadinho com a gente. Já tá preparada aqui a mala amarela e já na sequência a parede meia. É isso? Grande abraço aqui, quem pediu a mala amarela foi nossa amiga aqui, o seu Luiz. Ô, seu Luiz, aquele abraço lá do Olho Grande, queria pedir a música Mala Amarela, oferecendo pro Salésio e pro Carlos Maisen e pra todos ligados na Rádio Sentinela, né? E já na sequência vem a música do nosso amigo também, o Ederson Bernardo, né? Que escolheu ali a parede meia. É isso, Ederson. Grande abraço aí, uma ótima sexta-feira, um ótimo final de semana. Deve estar acabando já tuas férias também, né? Grande abração. Valeu, seu Eberson Severino. Que beleza, minha gente. Toca moda bonita para todos os ouvintes da Rádio Sentinela. Importante é isso, né? Emerson, aquele abraço então para ele. Ligadinho com a gente, ligado aqui na programação da Rádio Sentinela. Tá tudo preparadinho do seu Arnaldo aqui, é a velha porteira. Estamos colocando aqui com o Chico Rei, o Paraná, que é também muito bonita. Grande abraço pro seu Arnaldo. Um abraço aqui também pro seu Gilmar. Todo mundo ligadinho com a gente. Seu Pedro, já preparei a sua música também, então. Pássaro sem ninho. Aqui também faltou dar uma boa noite, né? Um alô pra Marli da Trindade. Aí, Marli, aquele abraço. Pinga em mim com o Sérgio Reis. Vamos levar já já, tá preparadinho aqui, tá bom? Um grande abraço pra Marli. Marli Bittencourt, toda a família Bittencourt, Marli Bittencourt da Trindade, né? Um abraço pra todas as manas ligadinhas sempre com a gente, Rosinha, Rose, Alete. Vamos ver aqui pra riba aqui que eu vou achar o nome do restante das irmãs que eu esqueço, né? Se não achar, paciência, Clara, né? É, tem mais gente na família aí. Grande abraço então pra eles, ligadinhos sempre com a gente aqui, ligado aqui na Rádio Sentinela do Vale. Vamos ver aqui, não aparecer nós. Ah, tá aqui, ó. Catarina e a Clara. Tem que achar, né, Marli? Se não, tem que escrever de novo, né? Grande abraço, Marli. Ligadinho com a gente. Mais uma vez, um abração na Patânia e o Cláudio. Hoje o Cláudio tá te ajudando, né, Tânia? Ontem ele acabou o meu carro, né? Rapaz, ó. Meu filho foi ali ver o carro, ficou até dizendo, pai, tu comprasse um carro zero? Não, que nada. É o mesmo, né? É, deixou bonito o carro lá do Pingo d'Água. Daqui a pouquinho eu vou levar a moto dele também, fazer uma lustrada nela, né? Não, brincadeira, a moto não, né? Só carro, né? Grande abraço, Cláudio, nosso grande amigo também ali das, bem no início das Águas Negras. Não dá nem pra fazer propaganda pra ele aqui, que a agenda dele tá cheia lá, né? Tá, ele tá na lotaria, tá lá trabalhando, ó. Grande abraço pro Cláudio lá ligadinho com a gente também, ligado aqui no Brasil Caboclo. É isso, Marlinho, um abraço, boa noite. Tem mais um boa noite aqui. Boa noite do Sebastião Chaves. Manda uma música do Gilberto e Gilmar. Vamos mandar, tá bom? Sebastião Chaves, se eu não tô enganado, outra vez ele falou que era de... Agora eu não sei dizer o lugar, né? Ah, de Lages, né? É isso? Grande abraço aí pro nosso amigo ligadinho com a gente na cidade de Lages. Como eu já falei, eu tenho amigos de Lages aqui também, Gaspar, né? Uns que voltaram pra lá, rapaz... A gente vê ele ali no Facebook, só cavalgando lá das terras de Lages, né? Grande abraço então pro Sebastião Chaves ligadinho com a gente. Vamos preparar uma bonita do Gilberto Gilmar daqui a pouquinho pra você, tá bom? Um grande abração. Vamos levar então o que tá preparado agora aqui, ó. A mala amarela. Daniel e José Camilo, pai e filho, né? E na sequência, parede e meia com trio Parada Dura. Aquele abraço a você, nosso cordial boa noite de sexta-feira. 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
1: Olha aí, Valo, um abraço então a você que está ligadinho, acompanhando o Brasil Caboclo. Um abração lá pro Renato. Ô, Alisson, tá ouvindo as músicas aí? Que beleza, um abraço lá pra família do nosso amigo Renato na rua Botuverá. Eles têm um pet, né? Amor e... Amor, né? Na realidade, né? Grande abraço lá pra eles, ligadinho com a gente, ouvindo o Brasil Caboclo. A gente passou de ali ler, mas acaba esquecendo. Manda o nome certinho, Renato, que eu dou uma luzinha aqui, tá bom? Um grande abraço. Tá preparada agora aqui a música da dona Marli da Trindade, Marli Bittencourt da Trindade, tá certo? Pinga em mim com Sérgio Reis. Foi ela que pediu, vamos ver aqui. Vai que não foi ela, já vai me puxar a orelha já já, né? Vamos ver aqui. Foi a Marli. Grande abraço, Marli, abraço pra Rosinha, abraço pra todas as nossas facções e confecções ligadas com a gente. Mais uma vez, um abraço também lá pra Tânia, diz que o Cláudio tá lá pau e pau trabalhando, né? Na funilaria. Hoje é sexta-feira, Cláudio. Larga isso aí, né? Vai ali fazer um lanchinho pra esposa que tá pó e pó trabalhando. Grande abraço pra pro meu grande amigo. Vamos levar então Pinga em mim, já na sequência Pássaro Sem Ninho, a música do nosso amigo. Vamos ver aqui, foi seu Pedro que pediu? Vamos ver. Foi seu Pedro que pediu. É, vai já já. Rodamos ali, né? Uma do Gilberto Gilmar pro nosso amigo lá em Lages, ligadinho com a gente também, o Sebastião. Passa abraço pro Sebastião Populatião, é isso? Grande abração. Vamos seguindo aqui, um abraço também, olha o Piava ligadinho com a gente. Ô Piava, aquele abraço, vai curtir a música também do Sérgio Reis, Pinga em mim aqui no Brasil Caboclo. Aquele abraço a todos, boa noite de sexta-feira.

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Feira do nosso amigo Arnaldo Luz, né? Que faz um tempinho já que pediu, né? Arnaldo Luz, aquele abraço para ele e todos os amigos dele ligadinho com a gente. Um abraço também para o nosso Gilson Francisco, o Gilson, o Chico Fazenda, para ele também, para a esposa dele, a Marilze, sempre ligadinho com a gente, ouvindo a programação da Rádio Sentinela do Vale. Ao nosso amigo aqui, Valdeci, pediu para mandar um alô aqui, ó, também para o filhão, né? Que é o Pedro, que tá também lá acompanhando o Brasil Caboclo. E vai ouvir o velho peão que eles pediram aqui, né? E também a esposa, dona Lucilene. Grande abraço para todo mundo aí ligadinho com a gente nessa cidade bonita, linda, que é Itajaí, né? Mas o nosso amigo que mora no bairro da Itaipava fica mais pra banda de Brusque, né? Quase pertinho de Brusque. Então, um grande abração para eles, ligadinho com a gente. Mais uma vez, um abração aqui pro Carlos Laurentino, Piava. Tá feliz da vida, rapaz. Logo, logo a filhona, né? É a filha, né, Piava? Que vai dar à luz aí um bebê. Primeiro netinho do nosso amigo, o Piava. É, eu sei como é que é a sensação, né? Eu tenho dois netinhos legítimos e dois de coração, né? Que vieram junto na bagagem, né? É, então tem quatro na realidade. Mas dois é filhos dos meus filhos, tá certo? Um grande abraço pro Piava. Abração aqui também pro Amaro Reis. Ô, Amaro Reis, aquele abraço. Tá mandando um abração especial aí pro Marco Vinícius, pro Hélio Deschamps, que ouviu uma música aqui do César e Paulinho. Pois não, vamos ver aqui com carinho qual é a música e vamos levar pra ele, tá bom? Vamos levar então o velho peão, Tião Carreira e Pardinho, aqui pro nosso amigo Valdeci e toda a sua família. E já na sequência, Chico Rei e Paraná, Velha Porteira. Música.

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1: Olha aí, então vai aquele alô, aquele abraço. Você que está ligadinho com o Brasil Caboclo na 97.9 FM. Faz tempo que o seu Agostinho falou que roda um aí do Gino e Geno. É isso, Agostinho. Acabei de vendo ali agora ali, né? Ficou nas entrelinhas ali, acabei não lendo, né? Vai rodar agora aqui. Conhece aquela música da A Mãe do Soldado, Gino e Geno. Vamos levar agora com carinho lá pro seu Agostinho Roca também, pra sua esposa Adriele, os filhos, né, Amanda, e também pros gurizão ali que estão ligadinhos com a gente. Vou ver aqui como é que é o nome aqui, que eu já perdi aqui, né? Ó, a Terra, bababá, Amanda, pra Adriele, vindo de Gaspar, pro Joalito, um abraço também, e pros filhos, estão ali com ele, né, ligadinho com a gente. Ah, tá aqui o Arthur e a Ayla, né? Ô, Arthur e Ayla, aquele abraço do seu papai, né, seu Agostinho Roca. Vamos levar a Mãe do Soldado, Gino e Geno. E já na sequência do programa sertanejo vai a música lá para os nossos irmãos de coração, né? O Zequidão, que o nosso amigo Piava sempre oferece. Valeu, Piava. Um abraço, boa noite. Boa noite também lá para Dona Cristina. Dona Cristina, o seu Nilton, aquele abraço. O seu Chico das Velas, Santa Terezinha, hoje passei por ele. Grande abraço ali no bairro Santa Terezinha. A gente cruza com os amigos ali, né? Um abraço também lá pro Geraldo. Geraldo Tonoi, que tá ligadinho com a gente. Também do bairro Santa Terezinha. 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Grande abraço. Vamos levar então a Mãe do Soldado, Gino e Gene, já na sequência. Trio Parada Dura, Fuscão Preto aqui no Brasil Caboclo. Vamos ver que isso deixei alguém pra trás aqui. Ô, seu Amaro Reis. Ah, é verdade, tem que preparar do Amaro Reis aqui a música. Grande abraço, tá ligadinho com a gente também, Amaro Reis. Tá mandando um abraço pro Marco Vanzuita, pro Hélio Deschamps e pra todos os ouvintes do Brasil Caboclo.

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0: 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Me toca mais uma moda aí.

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1: Olha aí, então vou mandar um abraço a você que está ligadinho acompanhando o Brasil Caboclo. Vamos seguindo aqui o Brasil Caboclo, 8 da noite, mais 35 minutinhos. Vai uma música bonita lá pro nosso amigo Amaro Reis. Escolhi um aqui do César e Paulinho, Amaro. Tá certo? Um grande abração pra ele ligadinho com a gente. Não tinha aquela que ele pediu, né? Vai essa. Vai também lá pro seu Aldaci, dona Regina. Gosto muito dessa música aqui do César e Paulinho, que é o Canoeiro. Na sequência, Mogiano e Mojaninho, O Dinheiro. Coisa que todos nós precisamos, né? E bastante para viver bem, né? De preferência, né? Não só para comer, né? A gente não pode ter dinheiro só para comida. Tem dinheiro para se divertir, comprar roupa. E o principal de tudo, né? Quando a gente vai ficando mais velho, para nós ter segurança da nossa vida, né? É ter um bom plano, já que não tá fácil, né? Tem que ter um planozinho de saúde, porque tá fácil não pra ninguém, né? Então o dinheiro ajuda bastante. Vamos levar então essa música daqui, a segunda, do Mojane Mojanin, que fala sobre o dinheiro aqui no Brasil Caboclo. Vamos mandar um abração pra todos os motoristas ligados com a gente também, ligados aqui no Brasil Caboclo. Um abraço também lá para a facção do Guedinha, do seu João Amir. Um abração pro nosso amigo Sinésio, sempre ligadinho com a gente, a Catarina, lá no bairro Santa Terezinha. Um abraço especial ligado com a gente também. Daqui a pouquinho mandando um abraço especial ali pro Zequidão, né? Nossos irmãos de coração também, sempre ligadinho com a gente. Família Isas, hein? Do bairro 7 de Setembro, ligadinho com a gente, aquele abraço. O seu Honório e dona esposa dele, dona Sueli, né? Um abração também lá pro Alcídio, o popular Dico, que tá ligadinho aqui no Brasil Caboclo. Canoeiro, do César e Paulinho, já na sequência, O Dinheiro, aqui no Brasil Caboclo. Já volto já para trazer mais um blocão para encerrar o programa de hoje. Brasil Caboclo, aqui na Rádio Sentinela. Boa noite a você. Aquele abraço de sexta-feira. Você ligado aqui na 97.9 FM. Um abração também para o alemão da Laís Presentes, nosso flamenguista ligadinho com a gente. Grande abraço, boa noite.
2: Domingo de tarde.
1: Ô, seu Jaime, boa noite. Ligadinho com a gente também na cidade de Camboriú. Nosso grande amigão, seu Jaime. Aquele abraço.

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0: 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Ó, gente, que beleza!

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1: Rádio Sentinela do Vale com o Brasil Caboclo. Abraçando a todos que acompanham a programação. Boa noite, bom final de semana e até segunda-feira, se Deus quiser.

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0: no ar a Voz do Brasil. As notícias do governo federal que movimentaram o país no dia de hoje.
1: Olá, boa noite.
2: Boa noite para você que nos acompanha em todo o país.
1: Sexta-feira, 18 de setembro de 2026.
2: Vamos ao destaque do dia.
1: Ação integrada para o enfrentamento ao crime organizado no Rio de Janeiro.
2: Estratégia apresentada, aposta em inteligência e atuação coordenada.